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13: 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As notícias do governo federal que movimentaram o país no dia de hoje.
14: Olá, boa noite.
15: Boa noite para você que nos acompanha em todo o país.
14: Segunda-feira, 21 de setembro de 2026.
15: Vamos aos destaques do dia.
14: Semana reúne ações contra o crime organizado no sistema prisional.
15: Uma das operações tem como alvo a identificação e a retirada de aparelhos celulares dos presídios. Thaís de Araújo.
16: As ações ainda incluem capacitações de policiais penais e treinamento para operar equipamentos de raio-x e scanners corporais.
14: Pix automático poderá ser utilizado em contas salário.
15: Regra entra em vigor a partir de julho de 2027. E não é só isso. Luana Karen.
17: Entre as medidas de segurança está a que amplia de 30 para 80 dias o prazo que a vítima de um Pix fraudulento tem para recorrer ao banco e tomar as providências.
14: Inclusão é direito. Dia Nacional de Luta da Pessoa com Deficiência reforça a lei brasileira.
15: Estatuto destaca compromissos para a formulação de políticas de acessibilidade universais.
14: Quem explica é Isadora Nascimento, secretária dos Direitos da Pessoa com Deficiência.
18: É um documento extremamente completo, extremamente robusto, porque foi construído com a participação plena das pessoas com deficiência, né? Respeitando aí o lema do Nada Sobre Nós Sem Nós.
15: E hoje, na apresentação da Voz do Brasil, eu, Mariana Jungmann e Luciano Seixas.
14: Acompanhe a gente ao vivo, acesse radiogov.ebc.com.br ou o canal Gov na sua TV aberta.
15: O Ministério da Justiça e Segurança Pública promove essa semana ações de enfrentamento ao crime organizado dentro do sistema prisional.
14: Um dos objetivos é impedir a entrada e o uso de materiais ilícitos e fortalecer o trabalho de inteligência e fiscalização.
15: As ações incluem operações de revista, uso de novas tecnologias, entrega de equipamentos e capacitação de policiais penais em diferentes estados.
16: O Ministério da Justiça e Segurança Pública realiza nesta semana uma série de operações e ações de capacitação para reforçar o combate ao crime organizado dentro do sistema prisional. Uma das principais iniciativas é a Operação MUT, que promove revistas estratégicas para localizar e retirar celulares e outros materiais ilícitos das unidades prisionais. Desde maio, as ações resultaram na revista de mais de 10 mil celas em 312 unidades. Ao todo, foram apreendidos 2.447 aparelhos celulares. Outra frente é a Operação Modo Avião, realizada nos estados do Rio de Janeiro, Rio Grande do Sul, Ceará e Paraíba. A ação utiliza equipamentos capazes de identificar sinais e dispositivos usados de forma irregular dentro das unidades prisionais. Os dados obtidos ajudam as equipes de inteligência a definir os locais que devem passar por revistas e outras ações. Também estão sendo entregues equipamentos para reforçar a segurança, como body scanners, georradares e kits de varredura. Os aparelhos ajudam, por exemplo, na inspeção corporal, na localização de alterações

0: ações no solo e na identificação de dispositivos eletrônicos. As ações dessa semana ainda incluem capacitações de policiais penais e treinamento para operar equipamentos de raio-x e scanners corporais, inclusive com recursos de inteligência artificial para auxiliar na análise das imagens. Thaís de Araújo, para a Voz do Brasil.
1: E a Advocacia Geral da União renovou o pedido para que a plataforma Discord seja obrigada a adotar medidas efetivas para proteger crianças, adolescentes e mulheres no ambiente digital, de acordo com as exigências da legislação brasileira.
2: A AGU avaliou como insuficiente a proposta apresentada pela plataforma.
1: Em 25 de agosto, a AGU apresentou ação civil pública solicitando ao Discord a adoção de medidas de segurança, como reforço dos mecanismos de controle parental e a implantação de sistemas que consigam detectar e prevenir situações que representem riscos a crianças e adolescentes.
2: Também pediu a implementação de mecanismos de detecção, avaliação e moderação de conteúdos com práticas de maus tratos, violência, mutilação e crueldade contra animais.
1: Hoje, dia 21 de setembro, é celebrado o Dia Nacional de Luta da Pessoa com Deficiência.
2: A data marca a mobilização histórica pela garantia de direitos, acessibilidade e combate ao capacitismo na sociedade.
1: E você sabia que esses direitos estão previstos em lei?
2: São garantias que ajudam a promover mais autonomia, inclusão e oportunidades para que as pessoas com deficiência possam participar plenamente da sociedade.
1: E o que fazer caso esses direitos não sejam respeitados? É o que vamos ouvir agora na reportagem de Pablo Mundim.
3: Ir ao cinema, ler um cardápio ou simplesmente caminhar pela rua. Situações comuns do dia a dia, mas para quem tem deficiência visual, podem ser um desafio. Laíssa Cardoso, de 35 anos, conhece essa realidade de perto. A sua condição não impediu que ela se tornasse mestre em ciência política e analista judiciária, mas as barreiras ainda fazem parte da rotina.
4: A gente não está tão presente nos espaços quanto a gente poderia e quanto a gente deveria. E aí, não é só uma questão de não ter rampa, de não ter piso tátil, mas é uma questão de as pessoas ainda estranharem o que é diferente delas.
3: A Lei Brasileira de Inclusão, conhecida como Estatuto da Pessoa com Deficiência, estabelece direitos para garantir a essas pessoas participação plena e igualdade de condições. A legislação prevê medidas de acessibilidade, como reserva de espaços livres e assentos adaptados. Também proíbe qualquer forma de discriminação, garante educação inclusiva em todos os níveis de ensino e atendimento integral e especializado pelo SUS. Caso não tenha seus direitos respeitados, o secretário nacional substituto dos direitos da pessoa com deficiência do Ministério dos Direitos Humanos, Alex Alverga, explica a quem o cidadão pode recorrer.
5: Caso isso tenha acontecido em relação à prestação de um serviço, uma instituição, o primeiro local é diretamente o local responsável por isso. No entanto, um conjunto de outras salvaguardas também são disponíveis. O serviço Disque 100 é um canal que recebe denúncias de violação de direitos humanos 7 dias por semana, 24 horas. Evidentemente, também, a depender da situação, da gravidade, defensorias públicas, delegacias especializadas, órgãos de defesa do consumidor.
3: O Disque 100 também pode ser acessado pelo WhatsApp no número 61996111001. Vale lembrar que o serviço é gratuito e garante o sigilo das informações prestadas. Reportagem Pablo Mundim.
2: Pois é, de acordo com o último censo, o Brasil tem cerca de 14 milhões de pessoas com algum tipo de deficiência.
1: O número representa pouco mais de 7% do total da população.
2: E para falar sobre a Lei Brasileira de Inclusão, eu e o Nazi Brum conversamos com a Secretária Nacional dos Direitos da Pessoa com Deficiência, Isadora Nascimento, sobre as políticas públicas que têm sido desenvolvidas para o direito a todos. Acompanhe. Secretária Isadora Nascimento, bem-vinda à Voz do Brasil. Prazer ter a senhora conosco justamente nesse dia de luta da pessoa com deficiência, que eu gostaria que a senhora começasse falando então pra gente sobre capacitismo e como esse tipo de preconceito prejudica a vida das pessoas com deficiência.
6: Primeiramente, muito obrigada pelo convite. Sim, o capacitismo, ele é um conceito que eu costumo dizer que é muito completo e muito complexo, né? Porque, ora, ele vem na perspectiva de se considerar a pessoa com deficiência como incapaz de trabalhar, de estudar, de ocupar espaços de tomada de decisão, de fazer atividades simples do dia a dia. Ora, também vem com essa perspectiva da supervalorização da deficiência.

0: deficiência. Então, considera aí que essa pessoa com deficiência, ela é um herói ou uma heroína, é um exemplo de superação apenas por existir com uma deficiência. Então, acaba colocando muitas vezes também essa pessoa com deficiência no lugar ali de anjo, de um ser quase que de outro mundo, né? Então,
1: já denota a expectativa de que aquela pessoa não desse conta de fazer as coisas,
0: exato,
1: né?
0: Exato. Então, tem esse viés da incapacidade, muitas vezes, mas também esse viés aí dessa supervalorização por falta de entendimento, né, sobre o conceito real de deficiência.
2: Bom, secretária, a gente chega na importância de que quem tem algum tipo de deficiência tem acesso a oportunidades, né, de emprego, estudo, vida autônoma, e hoje existe um estatuto, um marco legal que busca garantir esses direitos. O que é que está previsto no estatuto da pessoa com deficiência?
0: Bom, esse estatuto, também conhecido como Lei Brasileira de Inclusão, que está em vigor desde 2015, é um documento extremamente completo, extremamente robusto, porque foi construído com a participação plena das pessoas com deficiência, né? Respeitando aí o lema do Nada Sobre Nós Sem Nós. E é um estatuto que é baseado na Convenção da ONU dos Direitos das Pessoas com Deficiência e no Brasil tem status de emenda constitucional. Então, é um documento extremamente completo que vai prever aí direitos diversos, pensando em educação, saúde, trabalho, acessos diversos, né? Em relação a questões de acessibilidade arquitetônica, tecnológica, atitudinal, comunicacional, e é um documento aí que norteia essa construção do próprio país mesmo em relação a políticas públicas. Então, dele também nasce a Política Nacional dos Direitos da Pessoa com Deficiência, que é o Plano Novo Viver Sem Limite, que tem base, né, nessa Lei Brasileira de Inclusão, também na Convenção. E outros frutos vão surgindo a partir desse documento que é tão importante.
1: Pois é, eu ia justamente perguntar aí sobre o trabalho que o Ministério dos Direitos Humanos vem fazendo para garantir esses direitos que estão previstos no Estatuto. O Viver Sem Limites é um deles, né?
0: Exato. A Secretaria Nacional dos Direitos da Pessoa com Deficiência, vinculada ao Ministério dos Direitos Humanos e Cidadania, tem esse papel de ajudar, né, a fomentar aí a construção de políticas públicas para pessoas com deficiência em todo o território. Então, a gente, em diálogo também com outros ministérios, entendendo que a pauta da deficiência ela é transversal, então a gente dialoga com a cultura, com o esporte, com a saúde, com o trabalho, com a assistência social, enfim, com as diversas áreas que as pessoas acessam, né, no seu cotidiano, para garantir também acessos para pessoas com deficiência. Então, o Viver Sem Limite, ele é construído nessa perspectiva ampla, pensando em eixos. Então, também a gente tem essa divisão em quatro eixos: gestão inclusiva e participativa, enfrentamento à violência, acessibilidade e também promoção de direitos, entendendo aí que esses acessos, eles precisam ser abrangentes e também precisam chegar nos territórios de forma ampla, né? Pensando às vezes naquele município que é pequenininho lá na ponta, mas que também precisa ter uma estrutura de governança aí forte para a pessoa com deficiência.
2: Pois é, secretária, a senhora citou um ponto aí que a gente não pode deixar de falar, que são situações de abuso que pessoas com deficiência podem estar sujeitas. O Ministério tem canais para receber denúncias de maus tratos e violência?
0: Sim, o Ministério dos Direitos Humanos faz um trabalho muito importante de acolhimento e encaminhamento dessas denúncias, né, aos órgãos responsáveis, recebendo essas denúncias através do Disque 100, né, o Disque Direitos Humanos, e ali é dado o encaminhamento necessário aos diversos tipos de violações que chegam, né, infelizmente. A gente tem violências aí que são patrimoniais, pensando em pessoas com deficiência, violências físicas, psicológicas, institucionais, né, o próprio capacitismo é uma forma de violências que origina aí diversas questões muito sérias, né, que precisam ser enfrentadas. Então a gente tenta, enquanto Ministério também, em articulação com outros órgãos de proteção, né, então Ministério Público, nos estados e nos municípios, também envolver os conselhos de direitos, né, que são muito importantes, para que a gente tenha também junto às defensorias, enfim, todos esses órgãos de acolhimento, de proteção, que possam trabalhar juntos para receber essas demandas.
1: E existe um balanço do Disque 100 sobre os tipos mais comuns de denúncia, o volume dessas denúncias?
0: Então, são diversas denúncias que chegam diariamente.

0: gente, é até difícil falar isso, né? Porque a gente ainda está em um tempo em que violências são comuns, mas acho que exemplificando, assim, até novamente, pensar em violência física, pessoas com deficiência, principalmente mulheres, são as que mais sofrem violência física, violência patrimonial. Então, muitas vezes, essa administração, né, do recurso que a pessoa recebe é feita pela família ou pelos próprios companheiros ou cuidadores, que muitas vezes utilizam, né, desses recursos da pessoa de uma forma indevida. Então isso gera violência patrimonial e outras tantas, né, algumas denúncias de violência institucional, pensando nos ambientes aí de ensino, de trabalho, a gente recebe aí de diversas frentes.
1: Bom, nós conversamos com Isadora Nascimento, secretária nacional dos Direitos da Pessoa com Deficiência. Secretária, muito obrigado pela sua entrevista à Voz do Brasil.
0: Muito obrigada.
2: O Pix ganhou novas regras que ampliam as possibilidades de uso da ferramenta.
3: E também reforçam os mecanismos de segurança contra golpes e fraudes.
2: Os detalhes vamos ouvir agora na reportagem de Luana Karen.
4: Entre as medidas de segurança está a que amplia de 30 para 80 dias o prazo que a vítima de um PIX fraudulento tem para recorrer ao banco e tomar as providências. A medida impacta sobretudo comerciantes e varejistas, que às vezes levam um tempo maior para fazer seu fluxo de caixa e identificar o golpe. A economista Carla Bene, professora da Fundação Getúlio Vargas, destaca que o Banco Central também apertou o passo contra golpistas que usam contas de fachada para movimentar o dinheiro.
5: O que eles chamam de contas de passagem ou contas de laranjas, onde entra o dinheiro de uma fraude e ele vai sendo transferido para várias contas, é como se ele se perdesse no meio do caminho. E o Banco Central vai entrar também nesse procedimento com essas contas de passagem e ele também pode vir a fazer bloqueio nessas contas.
4: Chaves de CPFs e CNPJs em situações irregulares com a Receita Federal terão exclusão automática. Outra mudança ressaltada pela economista Carla Bene é que, a partir de 1º de março de 2027, os usuários vão poder anexar diretamente nos aplicativos das instituições bancárias documentos que indiquem a possibilidade de golpe.
5: Você vai poder enviar provas, como áudios, prints e documentos diretamente na contestação para a instituição bancária. É algo importante porque, se você já sabendo disso, já começa a guardar, digamos assim, as suas provas para os seus pagamentos. E caso aconteça, você pode usar isso daí já dentro do aplicativo a partir do ano que vem.
4: Outra novidade é a permissão para que o cidadão possa cadastrar na conta salário despesas recorrentes para pagamento com o PIX automático a partir de julho de 2027. O Banco Central também regulamentou a chamada cobrança híbrida, uma prática já utilizada por algumas empresas e que permite ao consumidor escolher entre pagar uma cobrança por boleto ou por PIX. A medida entra em vigor em fevereiro de 2027 e deve reduzir riscos operacionais e evitar pagamentos indevidos ou em duplicidade. Reportagem Luana Karen.
3: São menos de 2 meses para um momento crucial na vida de milhares de estudantes.
2: As provas do Enem estão marcadas para novembro, este ano com novidades.
3: Entre elas, o aumento nos locais de prova. A repórter Gabriela Noronha tem mais detalhes.
6: Aos 21 anos, o estudante brasiliense João Ferreira vai fazer a prova do Exame Nacional do Ensino Médio pela segunda vez e para conquistar a sonhada vaga no curso de arquitetura da Universidade de Brasília, ele concilia as aulas presenciais em um cursinho com a rotina de estudos em casa. Para o estudante, o importante é manter a disciplina.
7: Estudar de uma forma orgânica, com organização, você tem um plano de estudo voltado a um aprendizado mais efetivo, que funcione melhor para você, do que você simplesmente sentar e pegar para você e falar, vou estudar 4 horas hoje.
6: Assim como João, milhões de brasileiros devem participar desta edição do Enem. As provas serão aplicadas nos dias 8 e 15 de novembro. De acordo com o INEP, instituto responsável pelo exame, mais de 5 milhões de pessoas tiveram suas inscrições confirmadas. No primeiro dia, os estudantes devem responder a 45 questões de

0: Linguagens e Códigos, e 45 de Ciências Humanas, além da redação. Já no segundo, são 45 questões de Ciências da Natureza e mais 45 de Matemática. O professor de História, Fábio Santos Reis, dá dicas para esta reta final de preparação.
1: Eu acho que para esse momento, levando em conta o tempo que está faltando, o ideal seria, nesse momento, fazer algumas revisões rápidas de conteúdo, revisão teórica, mas nada tão aprofundado, até pelo tempo que a gente tem, e, sobretudo, focar em resoluções de provas anteriores. Então, eu recomendo que faça as provas do Enem de 2018 para cá.
0: Uma novidade neste ano é a expansão do número de locais de prova, com 10 mil novos pontos. Ricardo Cardoso, presidente substituto do INEP, destaca que o exame também será utilizado como instrumento de avaliação do Sistema de Avaliação da Educação Básica.
2: Além de organizar o acesso ao ensino superior, além de permitir a certificação dos estudantes, ele também vai permitir a avaliação da qualidade da educação básica. Então, a população ter esse resultado pelo Enem, que é um exame que tem a área de linguagem, ciências humanas, ciências da natureza, matemática e a redação, oferece uma avaliação mais completa, em que o aluno, muitas vezes, ele está mais mobilizado, mais motivado para fazer a prova. Isso, para nós, é uma mudança muito importante.
0: Também é a primeira vez que os concluintes do ensino médio na rede pública de ensino foram inscritos automaticamente no Enem, com base nos dados informados pelas redes de ensino. Vale lembrar que as notas do Enem podem ser utilizadas para acesso ao Sistema de Seleção Unificado, SISU, e ao programa Universidade para Todos, o ProUni. A nota do exame também pode ser usada para pleitear financiamento estudantil. Reportagem Gabriela Noronha.
3: E amanhã vamos falar sobre a nova edição da cartilha da redação do Enem 2026.
4: É, nós vamos falar mais sobre a prova e dicas para escrever uma redação nota 1000. Não perca!
3: Elas coletam moluscos e crustáceos em manguezais e praias, acompanhando o ritmo das marés.
4: No Brasil, a maior parte de pescadores artesanais são mulheres e tiram desse ofício o sustento da família.
3: Um mapeamento da Fiocruz quer mostrar onde elas estão, onde estão essas trabalhadoras e suas principais necessidades.
5: É das águas do litoral cearense que a marisqueira Maria do Socorro Miranda, de 44 anos, tira o sustento da família. O trabalho que ela herdou dos pais, às vezes começa antes do amanhecer, acompanhando o ritmo das marés.
6: Eu trabalho 6 horas por dia, caso a maré esteja baixa. Me encontro com as amigas, que levam nossos aparelhos de pesca, né? Levo o jereré para botar lá, a gente isca eles e vai esperar até ver se caiu algum siri, alguma coisa dentro.
5: Um levantamento realizado pela Fiocruz em 52 municípios de todas as regiões brasileiras aponta a presença marcante de mulheres na atividade pesqueira.
7: Maris!

0: mapeamento vai contribuir para tornar conhecidas as vulnerabilidades desses territórios e aproximar as políticas públicas da realidade de quem vive e trabalha nas águas brasileiras. Como explica a coordenadora-geral de Inclusão Produtiva, Enfrentamento à Fome e à Pobreza do Ministério das Mulheres, Larissa de Santana Passos.
1: Ele junta todos os bancos de dados validados pelo governo, então essas mulheres elas participam de forma ativa, indicando quais são os territórios, né, que elas estão e quais são as demandas, dificuldade a nível de crédito, quais são as cadeias produtivas, dificuldade de escoamento, para a gente entender essas demandas, transformar esses dados em políticas públicas.
0: O resultado completo do levantamento de dados será conhecido em 2027. De acordo com a pesquisadora da Fiocruz, Maria Juliana Moura Correia, outro objetivo do estudo é conhecer os impactos da atividade pesqueira na saúde das trabalhadoras.
2: Nós vamos lá fazer um piloto com as pescadoras e o impacto à saúde e monitorando várias substâncias químicas que estão nas águas, também representa a gente proteger a saúde de toda a população.
3: O ministro da Pesca e Aquicultura, Edipo Araújo, comenta sobre o trabalho dessas profissionais.
4: A história de quem trabalha com a

0: pesca artesanal é marcado por lutas e resiliência. Quem ajuda a colocar alimento na mesa de milhões de brasileiros e brasileiras, geralmente tem as águas como a única fonte de sustento.
1: O Brasil tem cerca de 1 milhão e 700 mil pescadores artesanais, segundo o Registro Geral da Atividade Pesqueira. Desse total, quase 900 mil são mulheres. Reportagem Graziele Bezerra.
2: A Agência Nacional de Vigilância Sanitária aprovou o registro de um novo medicamento para o câncer de mama.
3: O Etkamar é indicado para o tratamento de pacientes adultos com câncer de mama localmente avançado ou em metástase.
2: E também hoje a Anvisa determinou o recolhimento de um lote de outro medicamento destinado ao tratamento de câncer de mama, o Fesgo.
3: A empresa fabricante identificou no mercado unidades deste lote com características divergentes das constantes no medicamento original, o que indica se trata de falsificação.
2: As informações sobre o lote que será recolhido você confere em gov.br/Anvisa.
3: E essas foram as notícias do Governo Federal.
2: A realização da Secretaria de Comunicação Social da Presidência da República.
3: Com produção da empresa Brasil de Comunicação.
2: E agora com as notícias do Poder Judiciário e do Congresso Nacional. Boa noite.
3: Boa noite e até amanhã.
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6: STF mantém decreto de Minas Gerais que restringe publicidade de bets.
7: TSE vai lançar nesta terça-feira a ação Violência Política Tem Gênero.
6: STJ admite como prova a gravação feita por consumidor no departamento jurídico da empresa.
7: Boa noite, eu sou Leandro Bezerra.
6: E eu sou Walter Lima.
7: O ministro Flávio Dino, do Supremo Tribunal Federal, decidiu manter um decreto de Minas Gerais que restringe a publicidade de empresas de apostas de cota fixa, as chamadas bets, e de plataformas de conteúdo adulto em bens públicos estaduais e eventos promovidos ou apoiados pelo Poder Executivo local.
6: O ministro Dino negou o pedido feito pela Associação Nacional de Jogos e Loterias para suspender o decreto.
7: A entidade sustentava que o Estado havia invadido a competência privada da União para legislar sobre propaganda comercial.
6: Mas o ministro considerou que as restrições se limitam aos meios de comunicação institucional, aos bens e espaços sob responsabilidade do Executivo Estadual e aos eventos promovidos ou apoiados pelo governo de Minas Gerais. Para o ministro, essas medidas fazem parte da autonomia do Estado para administrar seus próprios bens e recursos.
7: TSE vai lançar amanhã a ação Violência Política Tem Gênero.
6: Essa ação vai marcar o lançamento de iniciativas voltadas ao enfrentamento da violência política contra as mulheres. Fábio Ruas.
8: A ação vai ser amanhã às 5 horas da tarde no Espaço Sepúlveda Pertence, na sede do TSE, em Brasília. Vai ter a assinatura de um protocolo de ação conjunta entre o TSE e a Procuradoria-Geral Eleitoral para combater esse crime. O presidente do TSE, ministro Cássio Nunes Marques, e o vice-procurador-geral eleitoral, Alexandre Espinosa Bravo Barbosa, vão participar da ação ao lado de mulheres com atuação reconhecida na vida pública e na defesa dos direitos femininos.
7: O Ministério Público Eleitoral emite 431 manifestações sobre propaganda eleitoral irregular no primeiro mês de fiscalização em Mato Grosso.
6: O objetivo da ação é promover a conscientização sobre as condutas proibidas pela legislação. Kátia Dias.
9: Entre 15 de agosto e 15 de setembro foram emitidas 431 manifestações sobre propaganda eleitoral irregular. Durante a fiscalização, o MP Eleitoral analisou representações, reclamações, pedidos de resposta e apurações relativas a veiculações irregulares de propaganda, tanto na mídia tradicional quanto nas redes sociais.
7: É válida como prova a gravação feita por consumidor dentro do departamento jurídico de empresa, sem consentimento da outra parte.
6: Mas para o STJ, o conteúdo não pode se referir à atividade de advocacia, nem a informações protegidas por sigilo profissional. Fátima Uchoa.
10: Um aluno ajuizou ação contra a instituição de ensino superior devido à oferta

0: e ao posterior cancelamento de curso. A instituição buscou invalidar gravações de conversas feitas pelo consumidor com a diretora e dentro do próprio departamento jurídico, alegando que o local deveria ter a mesma proteção legal dos escritórios de advocacia. A Justiça do Distrito Federal condenou a instituição a pagar quase R$5.000 por danos materiais e R$6.000 por danos morais, considerando a gravação válida. O STJ manteve a decisão. Segundo o relator ministro Raul Araújo, a gravação não tratava de atividade advocatícia, mas de questão administrativa sobre prestação de serviço de ensino.
1: Jornada de trabalho em atividades insalubres é tema de audiência no TST.
2: O debate vai tratar dos limites de uma negociação coletiva nesses casos. Samanta Flor.
3: A discussão é se acordos ou convenções coletivas podem autorizar o aumento da jornada em atividades insalubres sem a aprovação prévia da autoridade competente. O assunto é o tema 149 do TST. A audiência pública foi convocada pelo ministro Douglas Alencar e vai ouvir especialistas, entidades e representantes de categorias afetadas. O entendimento do TST vai orientar o julgamento de processos semelhantes em toda a Justiça do Trabalho.
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1: A você uma boa noite.
2: E até amanhã.
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1: Eu sou Humberto Pinheiro e estes são os destaques de hoje do Jornal do Senado, que começa agora. Participantes de sessão especial apontam a importância da inclusão das pessoas com deficiência. Instituição fiscal independente do Senado diverge do governo e alerta para riscos fiscais. Reportagem da Rádio Senado é finalista do prêmio Vladimir Herzog de jornalismo. Boa noite. O Senado celebrou hoje o Dia Nacional de Luta da Pessoa com Deficiência. Especialistas convidados para a sessão especial apontaram a importância da inclusão. Repórter Márcio Maturana.
2: A importância da participação completa das pessoas com deficiência nas atividades sociais precisa ser ressaltada todos os dias, segundo especialistas que participaram da sessão especial no plenário do Senado nesta segunda-feira, 21 de setembro, que é o Dia Nacional de Luta da Pessoa com Deficiência. A senadora Damaris Alves, do Republicanos do Distrito Federal, presidiu a sessão.
3: Infelizmente, ainda vemos, de vez em quando, uma iniciativa ou outra para, inclusive, retirar direitos já garantidos. Por isso que um dia nacional como esse precisa, por esta casa e por todas as casas do Brasil, ser comemorado.
2: A sessão especial foi requerida pelo senador Paulo Paim, do PT do Rio Grande do Sul. Ele é autor do Estatuto da Pessoa com Deficiência e do projeto de lei que criou o Dia Nacional de Luta da Pessoa com Deficiência.
4: Eleições 2026.
1: As eleições deste ano têm em disputa 54 vagas para o Senado. Total de 32 senadores tentam a reeleição. Outros 10 disputam o governo de seus estados e um a presidência da República. Repórter Rodrigo Rezende.
5: Nas eleições deste ano, cada um dos 26 estados e o Distrito Federal elegerão 2 senadores. Portanto, das 81 vagas do Senado, 54 estão em jogo para os próximos 8 anos. Dos 54 senadores em término de mandato, 32 tentam a reeleição. 9 senadores que encerram o mandato no final de janeiro de 2027 concorrem a outros cargos. Um à presidência da República, um ao governo de seu estado, um para deputado estadual, 2 para deputado federal e 4 como suplentes em chapas que concorrem ao Senado. Já 13 senadores vão encerrar os atuais mandatos em 2027 e não vão concorrer a nenhum cargo. É o caso de Jaime Campos, do União de Mato Grosso.
6: Tenho orgulho da história que eu construí e, sobretudo, tenho esperança no futuro do nosso estado. Cargos passam, mandatos terminam, eleições chegam e vão embora, mas algo que precisa permanecer é o compromisso com o nosso estado.
5: Quem também não disputa a eleição após 40 anos é o senador Paulo

0: Paim, do PT do Rio Grande do Sul.
1: São 40 anos ininterruptos aqui no Congresso Nacional. Uma trajetória construída com diálogo, compromisso e fidelidade às causas do povo brasileiro. Não serei mais candidato ao Senado, mas não saio da política, porque a política está em mim. Ela faz parte da nossa história, da minha alma e da minha forma de enxergar o mundo.
0: Dos 27 senadores que estão no chamado meio de mandato, ou seja, ainda possuem mais 4 anos no Senado, 9 concorrem nestas eleições a governos estaduais. Um senador licenciado concorre ainda à vice-presidência da República.
2: Está pronto para votação na Comissão de Assuntos Sociais um projeto que cria regras para o uso da inteligência artificial na área da saúde. O texto prevê regras de transparência, responsabilidade e supervisão humana nas decisões clínicas. Repórter Patrícia Oliveira.
3: Segundo o Comitê Gestor da Internet no Brasil, 18% dos hospitais e das clínicas brasileiras já utilizam soluções de inteligência artificial. É o caso do uso da IA para acelerar resultados dos exames de coração, como explica a cardiologista Paula Damasco.
4: A gente usa essa inteligência artificial para estar liberando esse laudo, às vezes, com 2 minutos, para que um clínico possa ter um resultado mais real do eletro para conduzir o paciente.
3: Ricardo Sampaio, coordenador do Centro Integrado de IA do Distrito Federal, aponta a redução das filas de espera para o paciente com o uso da tecnologia.
5: Utilizar a inteligência artificial, seja para um procedimento, seja para uma consulta, seja para um pedido de remédios ou afins, e para que com isso o paciente tenha um retorno mais rápido daquilo que foi solicitado e que ele consiga ser tratado da melhor maneira.
3: A senadora doutora Eudócia, do PSDB de Alagoas, apoia o desenvolvimento de terapias e vacinas contra o câncer com o uso da IA. Um projeto da senadora prevê a utilização da inteligência artificial na saúde pública com regras de transparência, responsabilidade e supervisão humana nas decisões clínicas para proteger os direitos dos pacientes.
6: A implementação de hospitais inteligentes da rede SUS irá beneficiar significativamente o atendimento aos pacientes da rede pública, otimizando os diagnósticos precoces de várias patologias, especialmente as doenças oncológicas.
3: O projeto também prevê a igualdade no atendimento, proteção de dados e informações claras para os pacientes, e que profissionais de saúde recebam capacitação para usar a IA. A proposta recebeu relatório favorável da senadora Damares Alves, do Republicanos do Distrito Federal, e está pronta para votação na Comissão de Assuntos Sociais.
2: O relatório da Instituição Fiscal Independente do Senado apontou diferença entre as projeções do governo e os cálculos da entidade para o projeto do orçamento de 2027. Segundo o relatório, o uso de premissas e parâmetros macroeconômicos distintos pelo Executivo pode implicar desequilíbrio fiscal. Repórter Douglas Castilho.
7: Enquanto o Poder Executivo prevê saldo positivo primário de 18,6 bilhões de reais, os cálculos da indicam a perspectiva de um déficit de 86,1 bilhões, um descompasso de 104,8 bilhões de reais entre os dois cenários. Divergências assim afetam diretamente o cumprimento das metas fiscais, indicando, segundo a instituição, a necessidade de segurar gastos. O diretor executivo da IFE, Marcos Pestana, detalhou onde está a diferença entre as duas contas.
8: O governo trabalha com um PIB ano que vem de 2,4%. A IFE com 1,8. O governo trabalha com uma expansão da massa salarial, que é essencial para calcular as receitas previdenciárias, de mais de 10%. Nós trabalhamos com mais de 7%. Esse acúmulo de diferenciação de parâmetros nos levam a discrepar sobre o resultado primário.
7: Marcos Pestana alerta para novas pressões orçamentárias e despesas não previstas na proposta original, como o recente reajuste de 15% no benefício médio do Bolsa Família.
2: A história de um educador que enfrentou a violência dentro da escola e acabou assassinado é tema de uma reportagem especial da Rádio Senado, que chegou à final do Prêmio Vladimir Herzog de Jornalismo. O trabalho Carlos Mota, A Pedagogia da Coragem, foi produzido pelo jornalista Otávio Augusto Mota e conta a trajetória do próprio pai. A reportagem é de Yasmin Rodrigues.

0: reportagem que colocou a Rádio Senado entre os finalistas do prêmio Vladimir Herzog nasceu de uma história familiar. O jornalista Otávio Augusto Mota transformou em reportagem a trajetória do pai.
1: A reportagem Carlos Mota, Pedagogia da Coragem, ela apresenta para os ouvintes a trajetória de vida e de luta de um professor aqui do Distrito Federal chamado Carlos Mota. Ele era diretor no Núcleo Rural Lago Oeste e era um líder comunitário. Lutava por melhores condições de acesso à escola dos alunos.
2: Então essa reportagem, ela navega um pouco por qual era o ideal de Carlos, qual era a visão de Carlos sobre a educação.
0: O prêmio Vladimir Herzog reconhece trabalhos jornalísticos relacionados à defesa dos direitos humanos e tem uma história ligada à luta pela liberdade de expressão e pela democracia. Para Otávio, no entanto, a indicação vai além do reconhecimento profissional. Representa uma busca por conhecer melhor a história de vida do pai e também serve de alerta para a violência que ainda existe no ambiente escolar. A divulgação dos vencedores está marcada para o dia 30 de setembro, com transmissão ao vivo.
3: Com trabalhos técnicos de Eliseu Caires, o Jornal do Senado fica por aqui. Acompanhe agora as notícias da Câmara dos Deputados. Boa noite e até amanhã.
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5: Câmara aprova novo programa escolar para gestão de resíduos sólidos.
6: O projeto cria campanha sobre desaparecimento de criança e adolescente.
5: Avança a proposta que regulariza o transporte intermunicipal por taxistas.
6: Menores podem ser proibidos de atuar em propaganda de jogos de azar.
5: Boa noite. Comissão Permanente da Câmara aprovou o projeto de lei que proíbe presença de menores de 18 anos em propagandas de jogos de azar. A repórter Maria Neves tem os detalhes.
7: A Comissão de Previdência, Assistência Social, Infância, Adolescência e Família da Câmara dos Deputados aprovou o projeto que proíbe a participação de menores de 18 anos em publicidade de produtos proibidos para esta faixa etária. A proposta do deputado Túlio Gadelha, do PSD de Pernambuco, menciona expressamente a vedação de crianças e adolescentes em propaganda de loterias e jogos de azar. Como explica a relatora, a deputada Meire Serafim, do União do Acre, a legislação estabelece uma série de produtos proibidos para menores de 18 anos, como bebidas alcoólicas, cigarros e outras substâncias que possam causar dependência. As leis também proíbem que crianças e adolescentes participem de jogos de azar. No entanto, nenhuma lei proíbe a participação deles na propaganda desses mesmos produtos, que, conforme ressalta a deputada, podem causar prejuízos graves, principalmente a esse público em formação.
8: Hoje a gente vê muitas adolescentes e crianças firmar isso na mente e acontecer assim, vários fatores, tragédia que a gente vê no nosso país todo, né, porque esse jogo de azar, ele acaba induzindo as nossas crianças, nossos adolescentes e fazer o pior.
7: Pela proposta aprovada, pais ou responsáveis de crianças e adolescentes que participarem da divulgação por qualquer meio de jogos de azar ou outros produtos proibidos ficarão sujeitos a multa entre 3 mil e 10 mil reais. Para agenciadores de menores de 18 anos que descumprirem a lei, a multa será multiplicada por 10. Com isso, poderá variar entre 30 e 100 mil reais. Já para as empresas de jogos de azar ou que forneçam produtos proibidos que utilizarem crianças ou adolescentes em peças publicitárias, o valor da multa será multiplicado por 100. Poderá variar entre 300 mil e 1 milhão de reais. Caso haja reincidência na utilização de menores de 18 anos em publicidade de produtos proibidos no período de um ano, o projeto prevê a aplicação das multas em dobro. Segundo Túlio Gadelha, a punição tem função pedagógica. Busca assegurar que os responsáveis entendam a gravidade de suas ações e a responsabilidade que têm ao envolver jovens

0: em atividades perigosas ou inadequadas. Da Rádio Câmara de Brasília, Maria Neves.
1: Economia.
2: Kiko Seleguin, do PT de São Paulo, defende a aprovação de uma lei de proteção da soberania econômica nacional. O objetivo é invalidar no Brasil a aplicação de sanções e restrições comerciais ou financeiras impostas unilateralmente por governos e tribunais estrangeiros.
3: Kiko Seleguin sustenta que empresas e pessoas físicas brasileiras não podem cumprir determinação que não tenha respaldo em tratados aprovados pelo país ou em resoluções da ONU. A medida também impede a rescisão de contratos ou encerramento de contas motivados por sanções internacionais unilaterais.
2: Pedro Lucas Fernandes, do União do Maranhão, quer permitir que fundos constitucionais e o Fundo de Desenvolvimento do Nordeste ofereçam garantias para empréstimos destinados a projetos de infraestrutura. Ele explica que a medida pode facilitar o acesso a recursos para a execução de obras.
3: Para Pedro Lucas Fernandes, a proposta também pode estimular investimentos em áreas como energia, logística e infraestrutura sustentável. Na avaliação do deputado, o aumento dos investimentos pode contribuir para a geração de empregos e o crescimento da renda no Nordeste.
1: Segurança Pública.
2: A Câmara está analisando a criação de uma campanha nacional de prevenção ao desaparecimento de crianças e adolescentes. A reportagem é de José Carlos Oliveira.
4: Projeto de lei em análise na Câmara dos Deputados cria a campanha nacional educativa sobre desaparecimento de crianças e adolescentes. O texto já foi aprovado na Comissão de Segurança Pública com relatório favorável do deputado Sargento Faur, do PL do Paraná.
5: A implementação de campanhas educativas permanentes contribui para disseminar informações úteis, fortalecendo a rede de proteção à criança e ao adolescente. É dever do poder público adotar mecanismos que ampliem a proteção, especialmente diante do crescimento de crimes envolvendo exploração, tráfico de pessoas, aliciamento virtual e outras formas de violência.
4: O relator destaca que a campanha educativa deverá ser realizada principalmente nas escolas públicas e privadas ao longo de todo o ano letivo.
5: O desaparecimento de crianças e adolescentes é uma realidade alarmante no Brasil e exige atuação integrada do Estado, da família e da sociedade. Nesse contexto, a escola desempenha papel fundamental como ambiente de formação, conscientização e proteção social.
4: Estão previstas medidas de orientação em caso de desaparecimento, divulgação dos canais de denúncia e da legislação protetiva, promoção de palestras e elaboração de cartilhas informativas, inclusive com as estratégias de prevenção ao desaparecimento de crianças e adolescentes. A proposta partiu do deputado delegado Éder Mauro, do PL do Pará, inconformado com a sucessão desse tipo de crime no seu estado.
6: No Pará nós temos sumiços de crianças por questões de seitas, por questões de crimes sexuais, principalmente no que envolve embarcações, e por questões de tráfico de órgãos. Então, esse socorro, através de uma proposta, vai procurar socorrer aqueles que não têm a menor condições de se defender.
4: A proposta que cria a campanha nacional educativa sobre o desaparecimento de crianças e adolescentes ainda vai passar por votação nas comissões de Educação e Constituição e Justiça. Da Rádio Câmara de Brasília, José Carlos Oliveira.
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1: Educação.
3: Maria do Rosário, do PT, critica a proposta do governo do Rio Grande do Sul de terceirizar a gestão de escolas públicas. Na visão da parlamentar, a medida retira a autonomia das direções escolares e amplia os gastos.

0: Com a aplicação da lei que reconhece os professores de creches como integrantes do magistério, a realização de concursos públicos e o fim da cobrança previdenciária sobre aposentados da área.
1: O projeto de Eros Biondini do PL de Minas Gerais quer garantir a autonomia das escolas confessionais. A proposta assegura às instituições o direito de organizar atividades e celebrações de acordo com suas crenças, respeitados os conteúdos da Base Nacional Comum Curricular.
0: O texto também proíbe sanções e restrições ao repasse de recursos públicos motivadas pelo exercício da identidade religiosa da escola. Eros Biondini avalia que a medida protege o direito dos pais de escolher instituições de ensino alinhadas às próprias convicções.
2: Comissões.
1: A Câmara aprovou a criação de um programa escolar de gestão de resíduos sólidos. A repórter Paula Bittar acompanhou a votação.
3: A Comissão de Constituição e Justiça da Câmara aprovou uma proposta que permite que as escolas da rede pública da educação básica criem programas de redução, reuso e reciclagem de resíduos sólidos. O objetivo é conscientizar a comunidade escolar sobre a importância da gestão ambientalmente adequada de resíduos sólidos. Relator na comissão, o deputado Nicolas Ferreira, do PL de Minas Gerais, considerou o projeto condizente com as disposições constitucionais que determinam a proteção do meio ambiente como competência do poder estatal. Segundo o texto aprovado, os resíduos sólidos gerados na escola que não puderem ser reutilizados deverão ser descartados em recipientes próprios, seguindo a padronização já existente, como azul para papel e papelão e vermelho para plástico. A renda da comercialização dos resíduos sólidos recicláveis será usada na compra de materiais e equipamentos para a escola. A proposta que permite que as escolas da rede pública da educação básica criem programas de redução, reuso e reciclagem de resíduos sólidos segue agora para a análise do Senado. Da Rádio Câmara de Brasília, Paula Bittar.
2: Desenvolvimento Regional.
0: A Comissão da Amazônia aprovou o relatório de Zezinho Barbari, do PP do Acre, ao projeto que institui o custo amazônico como critério de ponderação nos repasses federais do Fundeb e do programa Dinheiro Direto na Escola, para aumentar o financiamento da educação básica na Amazônia Legal.
1: O objetivo da proposta é compensar os altos gastos com transporte, energia, logística, entre outros, para diminuir a desigualdade e mitigar o descompasso da educação na Amazônia. De acordo com o relatório de Zezinho Barbari, o Ministério da Educação vai definir os novos valores de repasses.
0: Carlos Gomes, do Republicanos do Rio Grande do Sul, apresentou o projeto que desburocratiza o processo de regularização fundiária no país. A proposta simplifica exigências cartorárias e acelera a entrega de títulos de propriedade rural.
1: O projeto permite a verificação de requisitos por imagens de satélite e documentos em imóveis de até 15 módulos fiscais. Carlos Gomes argumenta que a falta de regularização gera insegurança jurídica no campo e dificulta o acesso a crédito para pequenos e médios produtores.
2: Meio ambiente.
0: Projeto de Mário Eringer, do PDT de Minas Gerais, obriga os centros de processamento de dados a implantarem soluções hídricas próprias para o resfriamento de suas instalações. O texto proíbe que os data centers utilizem água de reservatórios públicos destinados ao abastecimento humano.
1: De acordo com Mário Eringer, o avanço tecnológico e a demanda por inteligência artificial exigem um consumo muito elevado de água, o que gera riscos de desabastecimento. A proposta concede um prazo de até 3 anos para que os empreendimentos se adaptem às novas regras ambientais.
0: Luiziane Lins, da Rede do Ceará, é autora de um projeto que criminaliza o abandono de animais deixados em clínicas e hospitais veterinários após a alta médica. Pela proposta, o tutor que não retirar o animal em até 72 horas após ser notificado poderá responder pelo crime de abandono.
1: Luiziane Lins também propõe que clínicas e hospitais veterinários exibam avisos informando que abandonar animais nesses estabelecimentos é crime. Para a congressista, a medida facilita a responsabilização dos tutores e reforça a proteção aos animais.
2: Transportes.
0: Rodrigo de Castro, do União de Minas Gerais, comemora a inauguração de 2 pontes na BR-356, entre os

0: municípios de Ervália e Muriaé. Segundo ele, as obras aumentam a segurança dos motoristas e reforçam a ligação da Zona da Mata com os estados do Rio de Janeiro e do Espírito Santo.
1: Há muito tempo, todos que passavam ali conviviam com uma situação absolutamente de insegurança e agora tem uma rodovia muito mais segura com a construção das pontes de Imbaúba e da Usina nos municípios de Rosário da Limeira e Ervália. E graças a um trabalho que eu fiz como parlamentar, acompanhando aí junto aos ministérios, cobrando licitação, cobrando documentação, cobrando dos ministros, cobrando do pessoal do DENIT, para que essas obras fossem executadas.
2: De acordo com Rodrigo de Castro, as novas pontes também devem impulsionar o turismo e facilitar o deslocamento da população que utiliza a rodovia para acesso a serviços e ao litoral do Rio de Janeiro e do Espírito Santo.
0: A Comissão de Defesa dos Direitos das Pessoas com Deficiência aprovou o relatório de Paulo Alexandre Barbosa, do PSD de São Paulo, ao projeto que cria a política de acessibilidade veicular sustentável, com carros adaptados de fábrica e abastecidos com tecnologias limpas.
2: Paulo Alexandre Barbosa reformulou a proposta original para incluir o termo veículos eletrificados, como híbridos, elétricos e outras variantes, e permitir o acesso a tecnologias mais baratas. Além disso, ele inclui a expansão dos benefícios para frotas de táxis e transporte coletivo.
3: Trabalho.
0: Avança na Câmara o projeto de lei que regulariza o transporte intermunicipal feito por taxistas. A repórter Silvia Munhato tem os detalhes sobre a medida.
4: A Comissão de Desenvolvimento Urbano da Câmara dos Deputados aprovou o projeto que estabelece condições para que o serviço de transporte individual por táxi em trajetos intermunicipais ou interestaduais não seja caracterizado como transporte irregular de passageiros. O relator, deputado Eudo Rocha, do MDB do Maranhão, exemplificou o que vem acontecendo com os taxistas.
5: Hoje em dia, grande parte das cidades estão conurbadas, ou seja, emendaram uma na outra. Eu dou um exemplo como São Luís. São Luís, a capital do Maranhão, é uma ilha. Dentro dessa ilha tem quatro municípios juntos. Se o taxista leva um passageiro para a Raposa, se a fiscalização alcançá-lo, vai multá-lo porque vai ser considerado um transporte clandestino.
4: Com o projeto, o transporte intermunicipal ou interestadual por taxistas não será considerado irregular se for previamente solicitado por meio eletrônico, aplicativo, telefone ou mensagem. Também o retorno do taxista ao município de origem com o passageiro previamente solicitado por meio eletrônico não vai caracterizar captação irregular de passageiros, mas permanecem vedadas a abordagem em via pública, a captação espontânea de passageiros fora da área de autorização e a utilização do serviço em desacordo com as normas municipais. O projeto que regula o transporte intermunicipal pelos taxistas ainda será analisado pelas comissões de Viação e Transportes e de Constituição e Justiça. Da Rádio Câmara de Brasília, Silvia Minhato.
3: Homenagem.
2: Ana Paula Leão, do PP, sugere que a Romaria de Nossa Senhora da Abadia, realizada em Minas Gerais, seja reconhecida como manifestação da cultura nacional. O texto autoriza o poder público a criar políticas de fomento para garantir infraestrutura e assistência aos fiéis.
0: Ana Paula Leão explica que a tradição é centenária e mobiliza milhares de pessoas na primeira quinzena de agosto. A deputada ressalta que a Romaria transcende o aspecto religioso para se transformar num espaço de socialização que ajuda a preservar a identidade regional.
2: Está em análise na Câmara projeto de Ribamar Silva, do Podemos de São Paulo, que concede ao município de Osasco o título de Capital Nacional do Trabalho. O deputado sugeriu 19 de fevereiro como data oficial para celebrar a homenagem.
0: Ribamar Silva argumenta que o reconhecimento destaca a importância econômica de Osasco, considerado um dos principais polos industriais, comerciais e de serviços do país. Na visão do parlamentar, a medida valoriza a tradição de trabalho e empreendedorismo do município.
2: Termina agora o Jornal Câmara dos Deputados, produzido pela Rádio Câmara, com trabalhos técnicos de Wellington Teles e a apresentação de Luciana Vieira e Val Monteiro. Boa noite.
0: Uma boa noite para você. Fique agora com as notícias do Tribunal de Contas da União.
3: Minuto do TCU.
6: O Tribunal de Contas da União avalia

0: Os pagamentos de benefícios do Regime Geral da Previdência Social feitos em 2025. A fiscalização envolveu mais de 900 bilhões de reais. O TCU concluiu que não houve problemas relevantes nos pagamentos concedidos no ano passado, mas a auditoria encontrou indícios de irregularidades. Cerca de 91 milhões de reais podem ter sido pagos a pessoas que já haviam falecido. Também foram identificados 76 milhões de reais em benefícios que podem ter sido acumulados indevidamente. O tribunal determinou que o Ministério da Previdência e o INSS criem mecanismos para verificar, de forma periódica, se essas concessões continuam regulares. O INSS também deve adotar medidas para evitar o pagamento de aposentadorias por incapacidade permanente a pessoas que estejam trabalhando. Saiba mais em tcu.gov.br.
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2: Ariel B. Opa, tá na Atlântida, a rádio das nossas vidas. E a partir de agora, tu vai ouvir o melhor do funk aqui na Atlântida. Tá começando o B de baile nessa segunda-feira. O maior programa de funk do sul do Brasil. Então já pega o teu celular, grava um vídeo ouvindo o programa e me marca lá no Insta, no arroba o Ariel B. Vou estar contigo aqui nessa próxima hora, então me manda um direct com teu funk favorito, teu nome e a cidade que tu tá ouvindo. E agora chega de papo e bora pra música!

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2: Boa noite, povo, que é a gente.

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2: 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A gente já tá de volta para mais uma edição do Mike Club, o aquecer da madrugada da nossa audiência em todo o sul do Brasil aqui na Rede Atlântida. Já vamos trazer música nova por aqui dos artistas brasileiros Bruno B e Carola, juntamente com a americana LPGOB. O nome da música é Do For Love.

0: Esse é o MyClub, o aquecido da madrugada da nossa audiência em todo o sul do Brasil, aqui na Rede Atlântida. Another, com a música chamada How You Feel. Antes ainda, a gente ouviu por aqui música nova, chegando com Bruno B e Carola, dois artistas e produtores brasileiros ao lado da americana LPG Obi. O nome do som que a gente ouviu foi Do For Love. Mais uma música recente, tocando na programação aqui da Atlântida, em primeira mão para todo o nosso sul do Brasil. Obrigado pela sua audiência e parceria. Seguimos por aqui com música LF System, com Lift You Up.
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0: Esse é o MyClub, o aquece da madrugada da nossa audiência em todo o sul do Brasil. Notre Dame, Nobody Told Me. Mais uma bela canção de música eletrônica pra gente tocar aqui no MyClub, sempre fazendo o aquece da nossa audiência aqui no sul do Brasil. Obrigado a você que ouve a gente em qualquer lugar desse mundo afora também. Pelo atlantida.com.br, pelo aplicativo da Atlântida pro seu smartphone, não interessa a maneira, é importante que a gente tá conectado por aqui. A gente segue com mais músicas. Tá chegando o som de Adriatic com Emmett Fan. O nome do som chama-se Closer.
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0: Esse é o som do Bob Sinclair, Save Our Soul, música que o francês lançou lá em 2000 no seu segundo álbum de estúdio, chamado Champs-Élysées. Essa música fez muito sucesso naquele momento, tanto sucesso que em 2021 o Bob Sinclair fez um rework dessa música, fazendo com que essa versão retornasse para as pistas e também para o rádio.
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0: 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A gente continua por aqui no território francês, só que agora com o David Guetta, ao lado da Bebe Rexha, com a música Sad Girls.

0: Esse é o MyClan, o aquece da madrugada da nossa audiência em todo o sul do Brasil, aqui na Rede Atlântida. Essa aqui é lá das antigas, de 2014, lançado pelo projeto Years and Years, do britânico Olly Alexander. O nome do som chama-se Desire. E aí, os DJs e produtores brasileiros Bruno B, ao lado de Diego Druck, revisitaram esse som e lançaram com essa versão que a gente tá ouvindo aqui nessa noite no My Club, o aquece da madrugada da nossa audiência em todo o sul do Brasil, na Rede Atlântida.
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0: 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Seguimos com Calvin Harris.

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3: Seguimos com o My Club, o aquece da madrugada da nossa audiência em todo o sul do Brasil. Agora tem os ingleses do duo Camel Fat ao lado do britânico Josh Gigante.

0: Esse é o My Club, o aquece da madrugada da nossa audiência em todo o sul do Brasil, na Rede Atlântida. Uma sonzeira chamada Easy My Mind, com Chris Lake e o vocalista radicado na Holanda, Abel Baumner. E aí a gente vai saber um pouquinho mais sobre a história dessa música e ver que tem grandes nomes envolvidos. Já não bastasse Abel Baumner e Chris Lake, tem ainda a colaboração do artista canadense, produtor chamado Vaughn Oliver, já indicado ao Grammy pelas suas produções. Não à toa, essa música é uma daquelas que a gente, sem dúvida alguma, pode chamar sem medo de sonzeira.
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0: A gente segue com outros grandes nomes da música eletrônica. Butch com Nick Fantilli, dois gigantes da cena da música eletrônica mundial. O nome do som chama-se I Want You.

0: sonzeira do belga Lost Frequencies, com a música chamada Leave It All. Música que foi lançada recentemente, agora na metade do ano de 2026, e já é uma das grandes músicas que a gente encontra pelas rádios especializadas em música eletrônica, pelos programas de música eletrônica ao redor do mundo. Aqui não seria diferente. Obrigado pela sua audiência. Seguimos com mais música.
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0: Silva Club, o Aquece da Madrugada, na nossa audiência em todo o sul do Brasil, aqui na Rede Atlântida. Sonzeira, essa aqui é das antigas, a versão original. Anos 60, meus amigos. Lá em 1965, a americana Nina Simone interpretou essa música chamada Feeling Good, uma das grandes obras do jazz, do soul, do blues, que ganhou muita fama na voz e na interpretação da Nina Simone. E aí o Falberg, que é DJ e produtor sueco, lançou em 2026 essa versão, que é suco da produção sueca, muito característica e representada neste som, nessa versão por aqui.
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0: Seguimos com o My Club, o aquece da madrugada da nossa audiência em todo o sul do Brasil, com outro remix pra Lady, só que dessa vez com Mark Knight e James Hearn.

0: sonzeira aqui no nosso My Club, chamada Dead Feeling. Música por conta de Inner City, este projeto lá do final dos anos 80, diretamente de Detroit, legendários, feito pelo Kevin Saunderson e mais tarde, em 2017, pelo seu filho Dante Saunderson, fazendo tipo uma revitalização do Inner City. O importante é que são grandes nomes que se juntaram a Stephanie Christian para essa música que a gente ouve aqui no My Club, o aquece da madrugada da nossa audiência em todo o sul do Brasil.
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0: Esse é o MyClub, o aquece da madrugada da nossa audiência em todo o sul do Brasil, aqui na Rede Atlântida. Adam 10 com Mitagami, os caras da Maccabi House, que lançaram essa música em 2025, chamada Million Pieces, e que depois abriram para que outros artistas da música eletrônica pudessem remixar esse som. E aí entrou em cena o brasileiro Maliv, que é o responsável por essa versão que a gente está ouvindo aqui, uma das versões que mais tocaram nas pistas do Brasil e do mundo nesse último ano. Fechando também a nossa edição de hoje aqui do MyClub, o aquece da madrugada da nossa audiência em todo o sul do Brasil, na Rede Atlântida. Amanhã tem tudo de novo, a partir das 11 da noite. E assim funciona, de segunda a sexta-feira, entre 11 e meia-noite, aqui na Rede Atlântida, comigo, Mix Silva, arroba o Mix Silva ali nas redes sociais. Muito obrigado pela sua audiência, cuide-se por aí e uma excelente madrugada. Valeu! 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
5: Tudo bem, querido? Como é que tá?
4: Tudo ótimo, e com o amigo?
5: Tudo bem.
4: Direto e reto, sim?
5: Eu tô bem, ué, tô bem. Tô bem. E aí, qual é a ideia de hoje? Qual é a boa?
4: Não, tu não tá bem. Não tô bem.
5: Como eu não tô bem, cara?
4: Não, tô
5: bem, sim.
4: Mas tá bom, o tema do programa é lixo.
5: Lixo?
4: Lixo.
5: Boy lixo?

0: dizer, né? As pessoas popularizaram a expressão lixo, assim, agora é uma expressão pop.
1: É, mas sabe? É...
0: Ai, que dia lixo, que boy lixo.
1: Com a Marília Mendonça.
0: Com a Marília Mendonça, tu acha?
1: Meu cupido é gari, só me traz lixo, lixo, lixo. Você é a prova disso. Primeira vez que eu vi essa expressão foi com a Marília Mendonça.
0: É mesmo?
1: Ela chamando, eu, o clipe era uns caras gostosos, vestido de cupido com uma vassoura. Clipe não,
0: ah, não
1: show.
0: Tem essa referência.
1: Entrar que eu fui no show dela quando ela não era tão Marília Mendonça.
0: Não sei, mas não tem essa referência que foi ela que popularizou.
1: 10 anos atrás, em 2016.
0: Porque virou muito uma coisa do... Tipo assim, era uma coisa meio de velho quando a gente era jovem, sabe? Ai, que dia lixo, ninguém falava isso.
1: Mas o jovem se apropria do bagulho do velho e transforma, que nem a pochete.
0: É, mas as minas falam boy lixo, os caras não falam, ah, a mina é um lixo. Quando o cara fala a mina é um lixo, a mina é...
1: Ah, a mina tem que ser um...
0: A mina é podre, assim, caquedo.
1: É que a gente não usa expressão...
0: É que essa expressão...
1: A mina é um lixo.
0: É.
1: Ah,
0: é,
1: bah, uma mina é um lixo, bah, que eu acho muito forte.
0: Você entende que o boy é um lixo? Tipo assim, ah, ele é meio escroto, ele é meio...
1: É que pra mina escroto o cara não fala que a mina é um lixo.
0: O que que o cara fala?
1: A pessoa é escroto. A Petri é escroto. Ah, bom, talvez...
0: Mina xarope. Ah,
1: mina xarope, né?
0: Ah.
1: Eu não vejo nenhum cara, vai, que mina lixo.
0: Ai, que mina lixo. Se o cara fala que mina lixo, ele é uma mina lixo.
1: Ele também é uma mina lixo, né? É. O cara que fala que a mina é um lixo, talvez seja um termo mais adotado na galera LGBTQ+.
0: Talvez. Mas as pessoas estão falando também, tipo, ai, que lixo de dia, ai, que... Ah, meu emprego é um lixo, não sei o que é um lixo.
1: Bom, se teu emprego é um lixo, é um problema. Mas também, mas eu respeito quem acha que o emprego é um lixo.
0: Por quê?
1: É, porque é emprego, né?
0: Pois é.
1: Emprego não é pra ser bom, emprego é pra te dar dinheiro.
0: Pode ser.
1: A tua vida tem que ser boa a partir... Tu trabalha só uma forma de subsídio pra tu poder...
0: Ter uma vida boa.
1: Pagar as coisas...
0: Que é uma vida que não é um lixo.
1: Exatamente, é. Eu todo dia venho trabalhar aqui, mas depois pra minha casa. Porque na minha casa é mais legal que aqui.
0: Pode ser.
1: Até porque se for o contrário, a tua vida tá errada.
0: É, isso tá errado. Aí a tua vida é um lixo.
1: Tua vida é um lixo. Se o teu trabalho é mais legal que a tua casa, a tua vida tá um lixo. Porque às vezes...
0: Se a casa da pessoa é um lixo, eu já fico brabo também.
1: Mas um lixo literal ou um lixo... Porque a casa pode ser arrumada e ser um lixo moral.
0: Como assim? O que é um lixo moral numa casa?
1: Bah, as pessoas estão sempre brigando, discutindo, estão sendo escrotas uma com a outra. Bah, o bagulho é um
0: lixo. Ah, mas
1: lixo.
0: Isso dificilmente a gente tem acesso, né?
1: A saber, não. As pessoas vêm desabafar. A baia tá foda lá. Um lixo aquilo. Porque pode ser um lixo de se dar pita ser porca pra caralho, né? Ou pode ser um lixo moral. Tu é um lixo. Porque, e também é meio errado tu daqui a pouco, e às vezes ser um lixo nem é tão ruim. Porque tem o lixo limpo, né? E a tua vida pode estar um lixo e aí tu pode reciclar esse lixo e transformar numa coisa boa. Várias gavetas de sociologia a gente tá abrindo aqui.
0: Pode ser. A gente foi... Achei muito engraçado. Normalmente a gente começa do literal pro subjetivo.
1: Ah, mas
0: a gente começou pelo empírico hoje.
1: Mas é muito melhor, né? Muito melhor. Porque a analogia do lixo, ela pode ser uma coisa boa, porque nem todo lixo é ruim. Porque às vezes o meu lixo pode ser o teu benefício.
0: Eu acho que o homem hétero, ele só usa a expressão lixo pra jogador de futebol.
1: Esse cara é um lixo.
0: Ah, meu, esse cara é um lixo, velho.
1: Não, e quando fala do carro de alguém. Esse carro é um lixo.
0: Esse teu carro é um lixo.
1: Isso, cara. É carro é e jogador de futebol.
0: Carro e jogador de futebol. Se o cara usa pra outra coisa...
1: Mas todo cara que fala que o carro é um lixo e o jogador é um lixo, ele é um boy lixo.
0: Tu acha?
1: Os que falam mais são...
0: Mas tu fala que os jogadores do teu time são um lixo.
1: Mas a gente é meio boy lixo também, né?
0: Tu acha que a gente é boy lixo?
1: Caralho, nossa.
0: Por que a gente é boy lixo?
1: Ah, cara, que a gente tem essa coisa aí, a gente tem essa coisa em desconstrução, de querer ser menos machista e tal. E querendo ou não, todo mundo tem um pouco de boy lixo. Porque o boy lixo...
0: Tu acha que a gente é um lixo em reciclagem?
1: Claro que sim, a gente já foi muito pior já, cara.
0: Pode ser.
1: Nós, enquanto sociedade de caras legais...
0: Tu acha que nós somos caras legais?
1: Ah, sim.
0: É, comparado com os outros, né? Nós somos muito legais. E nós nem somos tão legais assim.
1: Ah, cara, eu finjo melhor que tu.
0: Por quê?
1: Não, pro desconhecido. Pro desconhecido, tu é muito mais legal que eu. Eu acho que com as pessoas aleatórias eu sou muito mais simpático com quem eu não conheço. Porque eu, pelas pessoas, conheço um personagem, né? Eu mesmo sou um puta, cara. Puta lixo. Sou
0: é uma boa tese.

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1: Dois gordos e um lixo, dois gordos e uma madrugada ao vivo pra toda a rede Atlântida. Cara, tu... Agora, total eco chato. Tu separa o lixo na tua casa?
2: Não. Minha esposa separa. Não. Ah, vou dizer que eu separo só o lixo sujo, assim, o lixo da comida, que eu tenho o lixinho que é o de cozinhar ali. Tento deixar as coisas de comida num lugar só. Tipo, casca, coisa e tudo mais. Eu tento
1: deixar. Mas eu não entendi. E o outro lixo tu faz o quê?
2: Ah, e fica tudo no mesmo bagulho assim.
1: Tudo o quê?
2: Papelão, plástico.
1: Tá, mas esse lixo seco.
2: Isso.
1: Tá certo? Então tu separa.
2: Não, é que tem gente que separa mesmo, assim.
1: Não,
2: papel,
1: não.
2: Só metal, só
1: não,
2: vidro.
1: Não tem como, não tem como.
2: Ah, eu misturo vidro com comida às vezes.
1: Ah, não, aí não dá, aí não dá. Tem que dar uma lavadinha no vidro.
2: Não, quebrou um bagulho, ele vai junto no lixo mesmo.
1: Não,
2: que é ruim, né?
1: Água,
2: porque não, e pode cortar a mão do lixeiro, né?
1: É isso. Sabe o que me deram a dica uma vez? Botar dentro de uma caixa de leite. Que a caixa de leite é de papelão.
2: Mas aí eu tenho que comprar um leite pra fazer isso.
1: Tu não tem? Não toma leite na tua casa? Só direto da fonte.
2: Piada de boy lixo. Boy lixo, né? Piada de mongolão. É. Mas a gente aceita no programa. Não, cara, eu não tomo esperma. Sêmen
1: Tá, para. Adepto. Todos nós já tomamos.
2: Não, boquetão por tabela, todo mundo já fez.
1: Todo mundo já fez.
2: O cara já se auto-boqueteou por
1: tabela. Claro, várias vezes.
2: Porque se tu é casado, tua esposa já chupou o teu pênis, ou teu marido chupou o teu pênis. E depois ele te dá um beijo na boca, assim, meio murrá, com a boquinha meladinha, assim, pra se comer.
1: Tem que aceitar, afinal ele chupou o teu pênis. Ou ela chupou o teu pênis.
2: Exatamente, né? O outro lambe o rabo
1: não
2: de
1: pode,
2: alguém.
1: Não pode dar, que nojo, né? Vai lá escovar os dentes. Lambe o rabo aí tu é boi lixo.
2: É, tu lambe o rabo de alguém e beija na boca depois.
1: Claro.
2: Porque o cara...
1: A melhor parte de beijar na boca de alguém é ter lambido o rabo antes.
2: Um gosto a ferro, né? Parece que o cara deu com a boca na escada.
1: É bom, né? Dar a boca na escada.
2: Dar uma bocada na escada.
1: Aí, né? Velho, meu, falando sério agora, meu, como eu cresci, eu percebi que eu era adulto. Quando eu comecei a separar lixo, me preocupar com o gari, com o lixeiro, com o catador, sabe? E tipo assim, meu, ver uma embalagem de leite, passar uma aguinha na embalagem de leite pra não deixar o restinho de leite no fundo. O molho de tomate é a mesma coisa. O molho de tomate, eu uso o molho de tomate, aí taca ali água no molho de tomate, esfrega bem uma colher assim, porque daí dá mais uma chuchada de molho de tomate com água no molho de tomate. E aí a embalagem do molho de tomate tá limpa.
2: Eu não uso molho
1: assim
2: de tomate.
1: Assim como o guardanapo.
2: De...
1: Guardanapo, tu limpou a boca, limpou comida, lixo orgânico.
2: Eu não uso molho de tomate de pacotinho.
1: Mas mesmo assim, quando tu tira do vidro, fica um restinho no vidro. Aí tu taca ali água dentro do vidro, sacode pra
2: tirar. Não, mas tirar. Aquele... Mas aquilo de... Aquilo de... De pegar o vidro e reciclar, eu faço. Eu gosto de vidro. Eu gosto de coisa de vidro. Pegar tipo um pote que sobrou de um pepino em conserva, lavar ele bem e fazer caipira naquele pote. Um pote grande, bonito, que é o pepino cortadinho. Tu recicla ele. Tu, mas assim, tem que saber reciclar também. Tem gente que acha que sabe reciclar o lixo.
1: É isso que eu tô dizendo. Quer o exemplo?
2: Escultura de merda. Bah, como me irrita quem faz uma escultura de merda, umas artes fodidas e bota no brick pro cara ver, sabe? Bah, tem uns troços que são umas merda. Eu sou artista. Não, tu não é. Não é, tô fudido. Pega uns papelão cagado, tu bota ali uma tinta, um color e tu acha que fez arte, não é? Eu acho que tudo é arte quando tu é bom. Se tu é ruim, tu tá só fazendo merda, lixo.
1: Sabe qual é o lixo mais difícil de reciclar? O lixo mais difícil de reciclar é o do banheiro. Por quê? No banheiro... É só lixo orgânico.
2: Papel cagado tem que queimar na churrasqueira.
1: Não, para, tá louco?
2: Papel cagado.
1: Que nojo, não se bota lixo na churrasqueira.
2: Não, papel cagado.

0: esse é um tema importantíssimo.
1: Papel cagado.
0: Churrasqueira não é lixeira.
1: Papel cagado, tu tem que usar. O que foi?
0: Para.
1: Papel cagado isso. Tem como reciclar.
0: Claro que não, velho.
1: Tem. Tu vai colocar num balde todo o papel cagado com água fervendo, entendeu? E deixa aquela sopa de cocô que se desintegra. Calma! Para, reciclagem, tia.
0: Não é reciclagem.
1: Porra!
0: Quem é que cozinha mesmo?
1: Larga. Não, é pra cozinhar, pra fazer em banho-maria. Aí o quê? Aí tu derrete aquele papel com bosta e tu despeja numa planta. Por quê? As plantas, quando tu compra no mercado, elas vêm enroladas em papel na areia. Então aquele...
0: Aquele papel não tem cocô, velho.
1: Mas o cocô é bom, cara.
0: Para,
1: o cocô é adulto.

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2: Dois gordos e um lixo, dois gordos e uma madrugada, velho. O lixo mais polêmico de todos é o lixo do banheiro. Por quê? Porque,
3: tá,
2: naturalmente...
3: Não é polêmico, eu já te expliquei o que
2: eu vou
3: faço.
2: Eu vou te explicar, tá? Porque, naturalmente, o lixo do banheiro é o orgânico, né? Porque ele tem papel com xixi e com cocôzinho. Aí, o que que acontece? A pessoa escova o dente, a escova tá ruim, tu não vai até o lixo seco na cozinha botar a escova de dente. Tu bota no orgânico. Aí tu fode um bagulho que podia reciclar. Ah, terminou o meu desodorante. Tu taca ali também. Ah, terminou o pote do creme. Tu joga ali. Não, cara. Esse é o grande problema do lixo do banheiro. Tem muita coisa no banheiro que pode ser reciclada. Tipo assim, ó, o pote do shampoo. O pote do shampoo é lixo seco.
3: É lixo seco. O pote do shampoo, tu acha que é lixo seco?
2: Claro, e a gente joga tudo no lixo do banheiro. A gente acha que tudo que tá no banheiro tem que ser do lixo do banheiro. E é o contrário. É só papel higiênico. O lixo do banheiro só vai papel higiênico.
3: É, o plástico mesmo.
2: Só papel higiênico.
3: É queimar.
2: Não, meu, não se queima plástico, tu tá maluco.
3: Tá, e se for um móvel de madeira que quebrar, tu pode queimar, não?
2: Depende do móvel de madeira.
3: Os peixinhos na brasa, eles reciclam.
2: Não, eles não reciclam.
3: Não, eles pegam um roupeiro, eles tocam fogo e assam o galetinho fica brilhoso, mas aí eu acho que é um pouco do verniz.
2: É, exatamente, porque o verniz, se tu for assar alguma coisa, ele passa pra carne e isso volta pro teu corpo. E ele não é ingerível. Por isso que essa é uma aba muito importante que tu abriu no outro bloco. Churrasqueira não é lixeira. Não dá pra ficar tacando coisa. Por exemplo, assim, tem uma coisa só que eu acho que dá pra jogar na churrasqueira. Que é documento antigo, papel antigo.
3: Ainda mais se tu ainda dá tipo porcaro agora.
2: Os velhos tinham essa mania.
3: Porcaro deve ter queimado muita coisa.
2: As contas de luz antiga, passou 5, 10 anos, os velhos queimam. Aí é legal, aí pode.
3: Tá dando um golpe no governo também.
2: Por quê? Porque tu já. Não é pra dar golpe, a gente não ensina a dar golpe aqui.
3: Não, a gente não tá ensinando. Se eu soubesse dar golpe, eu não era radialista. Se eu jogar daqui, tu tem as duas, deve soubesse dar golpe.
2: Porque naturalmente tu vai usar papel pra acender a churrasqueira ali, pra acender, então tá tudo bem. Mas
3: não,
2: por exemplo,
3: mas
2: assim.
3: Igual o papel assim de conta é ruim pro. Cara, se tu tá queimando documento, tu fez arte. É simples. Queimar agenda. Ninguém queima agenda. Tu queimou porque tem coisa que não é pra ver.
2: Não, mas é que é véia, tipo. Não, é que às vezes tu escreveu coisa que tu não quer que as pessoas saibam, velho.
3: Tipo, ah, dei o cozinho.
2: Não. Não escreve isso na agenda.
3: Como não?
2: Tinha um diário quando era pequeno? Eu tinha.
3: Bom, cara.
2: Mas eu não usava. Minha mãe me deu, aí eu não sabia direito o que era. Aí era cheio de frufru, assim, eu disse, mas o que que é isso? Aí o cadeado era com o coração, era
3: não,
2: tudo...
3: Não, é muito de putão. Ah, não, galera, quer me julgar, me julga, tá? Quer dizer que eu tô sendo um lixo de homofóbico? Fui. Que a diária é coisa de putão.
2: Mas não é, velho, que não existe isso, coisa de putão. Eu não sou gay por causa do diário, velho.
3: Não, mas dá por...
2: Sou gay porque eu gosto.
3: Entendeu? Se o cara... Eu não tenho preconceito com gay viado.
2: Mas nem eu.
3: Mas, cara, o que é, nós temos que falar, entendeu? Não dá pro teu filho uma porra de um diário, cara. Não dá. Eu dou uma agenda pra ele. Agenda não é de puta.
2: É que hoje em dia não precisa mais, porque agora tem as redes sociais, né? Por exemplo, o que é o Twitter? O Twitter é um grande diário. Que não pode ser jogado no lixo.
3: Não. Dá, poder pode. Twitter é um lixo.
2: Não é, não é.
3: O chorume da internet, ele tá... Tu acha que onde é que tá o chorume da internet? No Twitter ou no chat do YouTube?
2: No chat do YouTube não tem nenhum conteúdo.
3: São as pessoas mais infelizes do mundo.
2: É.
3: Cara, quem comenta no YouTube perdeu.
2: É.
3: Porque pouca gente que comenta um troço positivo.
2: Há muito tempo eu não ficava chateado com um comentário na internet e esses dias fiquei, peguei uma pilha
3: que
2: ali.
3: O que foi? O que falaram?
2: E aí um cara que direto. Não vem o caso. Mas um cara que direto interage comigo no Instagram e eu respondo ele.
3: E aí ele falou o que
2: ele... E aí ele falou um bagulho que eu não gostei assim, achei pau no cu.
3: A tua pessoa ou a tua família?
2: As duas coisas.
3: Ah, não. Eu preciso saber quando for que
2: eu
3: trabalho.
2: E aí eu só entrei no perfil dele no Instagram e bloqueei.
3: O melhor cara que age para com o hater é o meu amigo, nosso colega de Atlântida.

0: Blumenau, Irineu Nicoletti.
1: Que foi?
0: Que quando alguém xinga ele, ele printa o perfil da pessoa, ele posta no dele, fazendo alguns comentários. É sempre uns Jurandir, assim. É uns mongolos, é umas crianças.
1: Eu acho que vou começar a fazer isso.
0: Printa-se o cara que te xingou e pega um bagulho da vida dele e fala. Tu não pode, eu posso, porque tu tá fazendo, entendeu?
1: Uhum.
0: E assim, ó, e a rede social, ela meio que cai por terra. Tu é pessoa pública, eu sou no meu trabalho. Na rede social eu sou igual ao outro. Se tu parar pra pensar a fundo.
1: Sim. Porque
0: a internet é um lixo. A verdade é essa.
1: Lixo.
0: A gente, inclusive, tava falando no Pretinho Básico esse dia, que era o dia da televisão, que a televisão me deixou burro demais, que era a música do Titãs. É a música do Titãs. A internet, né, emburrece a gente num nível milhão ao quadrado, porque tu pensa menos, tu lê menos, tu quer ver as coisas no 2.0, e aí tu te torna mais, tu consome lixo pra caralho. Né? A internet, ela surgiu pra ser uma coisa legal, e hoje, e ela ainda é legal, mas o lixo que ela tem é muito maior, sabe? Um iceberg de cocô, assim, gigantesco, assim. E o lixo da internet.
1: Iceberg de cocô é uma baita frase.
0: Parece o nome de um disco de uma banda de rock de merda que manda e-mail todo dia pro Pretinho Básico pra tocar na rádio. A banda Iceberg de cocô. Que canta um rock bem pesadão, assim, sabe? Tipo, Iceberg de cocô, chico virilha pra merda! Já fui em show assim, cara. Eu tive pesadelo.
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4: Atlântida, Dois Gordos e Uma Madrugada, todo mundo tá dormindo, se você tá nesse momento pegando no sono, pensa que o seu pai e sua mãe transaram alguma vez na vida pra você nascer. Agora imagina os dois, pronto, saiu o sono.
5: Saiu o sono?
4: Saiu o sono.
5: Por que saiu o sono?
4: Ah, pensou no pai e na mãe transando, tu fica, ah, que merda, deu, aí tu...
5: Bom, foda é quando o cara não conhece os pais, né? Mas aí é mais tranquilo, né? Porque, tipo, são duas pessoas aleatórias, né? Que transaram e tu nasceram. Eu acho mais triste na relação de pensar sobre pais transando é pensar que nem todo mundo é fruto de um amor, né?
4: É.
5: Tem gente que é fruto de...
4: Uma foda que deu errado.
5: Foda que deu errado, né? Não era pra ser.
4: Era um lixo de foda.
5: Nem quero aqui entrar no merda de crime, não é isso?
4: Não.
5: Só falando de bar.
4: Nada a ver.
5: Ferrinho no carnaval. Pá.
4: Não. O que eu ia falar sobre lixo, velho? Eu ia falar uma coisa muito boa. Eu comprei recentemente uma lixeira.
5: Sabe o que significa chorume?
4: Chorume é o. É o líquido aquele do. É que o lixo reunido junta, né?
5: Mas é. E aquilo ali é.
4: É o lixo do lixo.
5: É muito forte, aquilo ali é corrosivo.
4: É.
5: Corrosivo. O lixo, ele pode te matar. Por isso que o lixo, tipo pilha, tem lugar de descarte. Bateria.
4: Remédio.
5: Remédio, eu reciclo meus remédios, dou pra mendigo.
4: Não pode fazer isso.
5: Dou pra mendigo. Dou pra ele se drogar.
4: Quando tu vê que o remédio venceu, tu tem que
5: tomar. Não, eu posso morrer.
4: Não.
5: Sempre que eu vejo.
4: Sempre uns meses
5: cara,
4: a mais.
5: O que eu faço? Eu sempre que eu tenho um comprimido assim, eu compro um Domec.
4: O que é Domec?
5: É uma bebida, tipo um conhaque.
4: Ah.
5: E remédio, enrolo numa fita e pego um carro, saio andando pelo centro, madrugada, vejo um cara dormindo, eu largo no pé dele.
4: Não pode fazer isso.
5: Largo um Domec com remédio pro cara acordar e pensar que, pá, o centro meu.
4: Não pode fazer isso.
5: O que não pode fazer?

0: A gente, se você tem remédios vencidos, leve até a farmácia. A farmácia é o lugar que...
1: Tem remédio que não vence, por exemplo, relaxante muscular, esse é necessário.
0: Claro que vence.
1: Não, não vence.
0: Todo
1: não.
0: Remédio vence.
1: Não.
0: Remédio é uma coisa perecível.
1: Não, perecível é feijão.
0: Não, mas remédio também?
1: Não, por exemplo, um relaxante muscular.
0: O que tem?
1: Quanto mais velho, melhor ele é. Que ele pode te relaxar pra sempre.
0: Não, para com isso.
1: Dependendo da quantidade que tu tome.
0: Não. Mas ô, meu, sabe o que tá na moda agora, pior, que me irrita?
1: O pior lixo tu não falou aqui.
0: Qual?
1: Que é o lixo hospitalar.
0: É o pior. É o pior.
1: Porque ali tem...
0: Agulha.
1: Não, e pedaço de corpo, cara. Porque, por exemplo...
0: Ah, eu não tinha pensado nisso.
1: Não, mas tu nunca... Pois assim, eu tava vendo uma entrevista de um cara que diabetes perdeu...
0: Não tava esperando, fui pego de surpresa.
1: Porque a articulação, o cara perdeu do joelho pra baixo.
0: Tá.
1: Tu não fica te perguntando o que eles fazem?
0: Eles enterram algumas pessoas.
1: Ah, depende da pessoa querer enterrar o braço dela.
0: É isso.
1: Uma perna. Mas o cara, ele... Aquele pedaço de perna que sobra. É, tu vai fazer um carreteirinho pra doar. Ou tu pode... Ou é desovado aquilo, faz fogo.
0: Sério?
1: Isso. Aquilo ali eles botam tudo no lixo, cara.
0: Não, não pode, não pode, não pode, cara. Tá louco? Não.
1: O quê, cara?
0: Eu vou ligar pra um hospital.
1: Não. Isso eu não vou comprar contigo.
0: Não, pra assessoria de um hospital, pra saber.
1: Mas o que tu acha que... Cara, é tipo, cortou a perna do... Aquilo ali vai pro lixo, cara, eles desovam. Tem um lixo só pra pedaço de corpo, cara.
0: Vou ligar aqui pra assessoria do Hospital Moinhos de Vento.
1: Tá. Vamos ver.
0: Tá baixo o telefone? Que eu não aumentei. Tô ligando pra assessoria do Hospital Moinhos de Vento, que sempre nos trata muito bem, pra ver se a gente consegue resolver e dirimir essa dúvida. Eu não tô acreditando que é assim. Tô um pouco impactado com o teu conhecimento.
1: E qual conhecimento? Ah, eu tenho muito amigo gordo, cara.
0: Sério?
1: Já perdeu partes do corpo.
0: Não. Tu não tem nenhum amigo que perdeu parte do corpo?
1: Tenho, cara. Tem que já morreu. Tem cara que perdeu.
0: Não, mas não é perder parte do corpo
1: não,
0: morrer.
1: Não. O cara perdeu. Eu conheci cara que tinha um amigo meu narrador que não tinha uma perna, porra. Eu dividi quarto com ele, ouvi um barulhão, pá!
0: Sério?
1: O que é isso? Ele falou, minha perna caiu. Minha perna tinha caído mesmo. Eu olhei assim, estourou no piso, cara. E aí é muito bom que ele era muito debochado com os da perna dele.
0: Cadê?
1: Ele andava pelado com uma perna mecânica. Quarto
0: não, hotel. Para.
1: Eu te falo, meu... Juro pelo meu pai, cara. Te fudi agora, é sério, cara. Sério.
0: Cadê?
1: Depois ele perdeu outra perna. Diabetes, perdeu as duas pernas.
0: Sério?
1: Sim. Faleceu, já faleceu na Covid, um amigão meu.
0: Ah, que pena, meus sentimentos, cara.
1: Não me atenderam.
0: Eu tô tentando ver aqui.
1: Cara. Não te entenderam essa hora, um pau.
0: Para, vou achar aqui, ó.
1: A perna tira, tem que nem dedo, cara. Aquele cara que branco a gente, acho que tá vendo.

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1: Atlântida, dois gordos do lixo. Eu tenho uma reclamação agora, gordo Léo. Tem uma reclamação. Tem uma reclamação, então nesse momento eu quero te dizer, gordo Léo, que tem uma coisa que me irrita muito. Tem uma coisa que me irrita muito, que é o lixo moderno.
2: Lixo moderno?
1: Porque agora as pessoas fizeram um lixo tecnológico. Já viu a lixeira tecnológica?
2: Tecnológico.
1: Que é tipo assim, tu passa a mão em cima da tampa e a lixeira abre. Ah, não, porque ele fecha o saco sozinho. Meu, colocaram um monte de tecnologia no bagulho, que é lixo, velho! Você, tu tem que lavar, velho, de tempos em tempos. Tu não pode ter um computador no lugar do teu lixo.

0: gente fala assim, ah, não, porque aí agora ele cuida o peso, ele separa o chorume do lixo. Cara, é lixo. O lixo tem que ser uma coisa, obviamente, vedada, uma coisa grossa, uma coisa que faça vedar o cheiro, mas o principal, cara, tem que ser uma coisa que tu possa lavar. Lixo se lava, mínimo, sei lá, uma vez por semana, uma vez a cada 15 dias.
1: O quê? A lata do lixo?
0: Claro!
1: Ah, ele não lava o lixo, lava lixeiro.
0: Isso.
1: A do banheiro eu sempre lavo no chuveiro.
0: Claro, tem que lavar, velho, esfregar, velho.
1: Até porque a do banheiro...
0: Porque ela impregna o cheiro de merda no bicho do banheiro.
1: E sempre, às vezes, tu limpa a bunda e fica ali aquela sobra de mumu no papel higiênico e às vezes cola na lixeira, porque tem que botar um saquinho.
0: E o principal... Não, é pré-requisito ter saquinho nas lixeiras. Me usa lixeira sem saquinho.
1: Ah, usa. Eu fui em casa.
0: Não, mas é muito nojento. Saquinho. Muito nojento.
1: Aí, mas é o particular da pessoa, né?
0: Não, é nojento. A pessoa é nojenta, a pessoa é porca.
1: Concordo. A pessoa preserva o meio ambiente.
0: Tá, mas sabe que tu pode preservar o meio ambiente de comprando
1: saco. Já caguei numa sacola uma vez. Caso do meu amigo Rafael Falcão. Foi o Falcão no cassino, na praia de cassino. Não tinha água. Tava sem água. E pra usar o vaso, a gente cagava no vaso do fundo. E aí eu... Mentira, tinha água, mas no banheiro do fundo não tinha água pra dar descarga. Então como é que o cara cagava? O cara botava uma sacola no vaso, fechava com a tampa e tu cagava dentro de uma sacola. E aí tu dava um nó e arremessava nas casas vizinhas a sacola de merda.
0: Que maravilha.
1: Uns 15 anos, jogava, fazia assim uma boiadeira, tipo na castela. Assim,
0: Aí tu jogou em quem?
1: Numa casa lá perto, lá. Às vezes eu quebrei um vaso lá que era custava uns 30 mil reais. Assim, 15 anos, não, eu quebrei um, não. Quebrei um vaso de arte, sim. Porque a casa era muito velha.
0: Que papelão.
1: A casa era muito velha. A casa era um lixo. E aí eu fui botar o meu óculos em cima da mesinha e tinha um vaso da avó dele, cara. Você fala isso da avó dele já. Porque, puta, a avó dele já era velha, puta, 15 anos atrás. E aí eu espirrei, plá. E aí, pá, o bagulho quebrou, cara. Era um vaso, tipo, de família, assim. Dizer aí, puta, fiquei mal. Ele falou, não, relaxa. No verão ninguém vai lembrar. E aí falou que não lembraram mesmo. Tinha a mãe dele, falou, tinha um vaso aqui. Ele disse, não, tá lá atrás, lá, não, a tia Carla, que é a mãe dele, tá descobrindo hoje que eu quebrei o vaso dos pais dela. Era muito amigo deles, cara. Um beijão pro Falcão. Ele mora na Austrália hoje em dia.
0: Pô, que massa.
1: Rafael Perfeito Falcão. Um baita abraço.
0: Um abraço pra ele.

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2: Acabou. Acabou o nosso programa especial do lixo. Recicle o seu lixo. Seja legal com os garotos. Sabe que meu Dindo, meu tio Neco, ele tinha o sonho de ser gari quando era criança. Aí um dia no aniversário dele...
3: São as pessoas mais animadas do sambódromo.
2: Não, meu, tu tá ligado que o foguetinho... Tá ligado que é o foguetinho, é o influenciador, acho que é de Shangri-La ou de Tramandaí, que ele é lixeiro. E ele faz vídeo correndo atrás do caminhão do lixo. Ele tem milhares de seguidores, sei lá, 100, 200, 500, eu não sei quantos seguidores ele tem.
3: Sabe que o lixo, né, a série Os Sopranos, o lixo ele é uma coisa da máfia, né?
2: É?
3: Ou a máfia, tu paga pra recolher teu lixo. No Sopranos, né? Na vida real, eu não sei.
2: O foguetinho é o influenciador mais conhecido do lixo que eu conheço.
3: E tio, não, o mais famoso era o Sorriso.
2: Quem é o Sorriso?
3: Era aquele que vinha sambando no, depois que desfilava uma escola no.
2: Ah, não era influenciador, ele é uma figura que.
3: Não, mas ele tá lá influenciando a galera. Porque ele começou sozinho a sambar, depois todo mundo sambava. Ele influenciou, isso é ser influenciador, não é ficar postando, ah, eu tô aqui hoje na loja tal, foda-se.
2: Não, não, mas o foguetinho ele compartilha a corrida, ele virou influenciador de corrida. Que ele corria atrás do caminhão. E aí as marcas
3: tipo
2: mandam
3: um cachorro, né?
2: Mandam tênis pra ele.
3: Dá dinheiro, para de mandar coisa, marcas, nem dinheiro.
2: Não, mas ele ganha dinheiro, meu, ele é um influenciador grande. Olha aqui, ó, vou te mostrar aqui, ó.
3: Eu conheço, Quantos seguidores ele tem? Eu só quero saber essa informação.
2: Ele tem 1 milhão e 700 mil.
3: Olha aí, nós é uns merda e tudo.
2: Por quê?
3: Porque nós somos um lixo no Instagram, porque não tem uma micharia de seguidor.
2: Não, tu tem um monte de seguidor, velho.
3: É, pouco.
2: Tem 200 mil seguidores.
3: Não tenho 200 mil seguidores. Tenho 187.
2: Foguetinho é gente boa demais. Um abraço pra ele. Então era isso, né?
3: Acho que o que a gente não falou sobre lixo espacial, que é perigoso, cai na Terra, né?
2: Vira asteroide, meteorito.
3: Isso, pode matar alguém. Animal morto, tu pode enterrar ou fazer um churrasco.
2: Não, animal morto tu tem que chamar uma veterinária pra que eles cremem ou enterrem na maneira adequada. Não pode enterrar em qualquer lugar um bichinho.
3: Ah, não sei o que você já tá procurando. Dizer que tu tem um campo, né? Pode.
2: É que na real não pode, né?
3: Não, mas ninguém vai lá dizer pro cara que não pode. Ninguém vai ver, pô.
2: Tu enterraria uma pessoa na tua casa?
3: Não, mas no interior eles enterram as pessoas no pátio.
2: Mas não pode, velho.
3: Pode, se tu subir fazer o buraco. Tu não pode enterrar sem caixão. Isso aí dá merda. O caixão pode.
2: Sim, e o bichinho tem caixão, tu acha?
3: Claro. Não, mas é que o bicho, dependendo do que bicho é. Tu falou assim, ah, crema. Pô, tu crema um boi, tu vai achar que é churrasco. Churrasco começou assim. A galinha começou assim, ninguém comia galinha. A galinha era tipo cachorro e gato. Um dia a galinha atravessou uma fogueira, sem querer, e puxa, correu.

0: quando foram enterrar ela, acharam o cheiro muito bom. Aí provaram e viram que ela é do caralho.
1: Ai, dois gordos da madrugada ficando por aqui. Esse programa aqui é o lixo da Rede Atlântida.
0: Não é o programa mais lixo da Rede.
1: Qual é o programa mais lixo?
0: Não vou falar que eu não vou queimar com os colegas.
1: Peraí, fala fora do ar aqui. Ai, um beijo, um abraço. A gente se vê a qualquer momento. Tchau.
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1: 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E também uma galinha. 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
1: O nego velho tava bigodeando com uma mulher casada no terceiro andar do prédio. De repente ouviu barulhos da chave na porta e a mulher gritou desesperada:
2: meu marido! É o meu marido! Pula a janela! Pula!
1: Mas, querida, nós estamos no terceiro andar e essa chuva toda aí tá louco.
2: Azar, dá um jeito porque ele vai nos matar.
1: Aí o nego velho juntou as roupas debaixo do braço e pulou em cima de uma floreira que tinha lá. Ficou todo desgraçado, cheio de arranhão. Eis que vem passando

0: a galera correndo, pois estava acontecendo uma grande maratona na cidade. E o nego velho entrou no meio, mancando no bolo ali, né? Seguiu correndo pelado, com as roupas embaixo do braço. E um dos atletas, curioso, deu uma olhada pro lado assim, disse: nem sabia que tu corria, nego velho. É, mas eu sempre corri, meu querido. Corro há muitos anos, velho. Sensação de liberdade, né, querido? Aí o cara, estou vendo, tá correndo pelado, né? É, por isso, aerodinâmica, né? Mas e as roupas debaixo do braço? Bom, meu querido, daí na chegada eu me visto, aí já tô pronto. Nesse momento o cara olhou pro Bilal do nego velho e perguntou: mas para aí, tu corre pelado com as roupas debaixo do braço e de camisinha? Aí o nego velho: só quando tá chovendo.
1: Se tu quiser.

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1: Duas moças estavam num barzinho conversando. Ah, uma delas perguntou: e aí, como é que foi a noite com os irmãos siameses?
2: Não,
1: ela perguntou: foi boa? Ela disse sim e não. Sem bagaceira isso.
2: Não, é.
1: Sem bagaceira.
2: Deu uma ali, né?
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1: O pequeno gafanhoto chega no bar e vê o mestre chorando.
2: Eu esqueci de
3: por... Eu imagino. O que aconteceu?
4: Mestre, por que tá chorando, grande mestre? Eu tenho uma mulher maravilhosa, ela tem 19 anos, loira, olhos azuis, corpinho de academia, de manhã, me acorda com café, faz um boquete, vem gostoso.
5: Meia,
4: de
5: já pode falar
4: isso? Almoço, não sei se eu poderia. E quando acordo da soneca, ela libera tudo que a gente gosta. Grande. A noite ainda fecha com massagem completa e o final feliz. Aí o gafanhoto indignado: mas mestre, por que tá chorando? Tá chorando porque não lembro mais onde moro.
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Muito bom dia, 29 minutos para as 8 da manhã. Estamos chegando com o Despertador, o Morning Show número 1 do Rio Grande do Sul. Abraçando toda a Rede Atlântida, que está sintonizada junto com a gente a partir de agora. E também o mundo inteiro no atlântida.com.br e também no aplicativo da Rádio Atlântida. Seja uma ótima terça-feira para ti, 22 de setembro de 2026. 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Seja um dia muito legal para ti. Foco, força e fé, algumas doses de café. E bora lá encarar mais uma rotina, mais uma jornada. Vamos nessa então. Sim, você está ouvindo a voz dele. Mundialmente conhecido como embaixador do balanço. Cá estou eu, lépido e faceiro e tururu do fagotão. Pra fazer mais um programinha gostosinho ao teu lado. Arroba Rodrigo Adams, hoje num formato solo, porque Carolzinha Sanches estará numa programação especial dentro da Rede Atlântida. Então a barca hoje é eu e tu, tu e eu. Tô aí do outro lado, eu daqui, e a gente vai chegar a partir de agora com a nossa pauta do dia. Para pau, pau. 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

0: Bora pra cima então com a nossa pauta do dia. E a partir de agora eu tô esperando a tua invasão ali no arroba Rodrigo Adams pra mandar o teu áudio. Se tu não tá conseguindo mandar ainda, participar, pode pedir ali, libera. Manda mensagem escrito libera, que eu faço aquela força-tarefa e a gente se entrega juntos na nossa pauta do dia. Pauta do dia é a seguinte: qual hábito transforma uma pessoa interessante em desinteressante instantaneamente? Essa é a nossa pauta do dia. Qual hábito transforma uma pessoa interessante em desinteressante instantaneamente? Vou dar uma luz, tá? Pra mim, por exemplo, é uma pessoa que fala muito alto, preenche demais o ambiente. Outro exemplo: pessoa que fala sobre o que não sabe. Não gosto. Então manda pra mim a tua, até 30 segundos ali no arroba Rodrigo Adams. Pode escrever também, se ficar com vergonhinha. Só lembrando, não dá nome, né? Pode dar. A gente sabe que vai vir muita direta, indireta, né? Então manda ali, não tem problema, tá bom? Vai ter CPF hoje pra muita gente. Qual hábito transforma uma pessoa interessante em desinteressante, ô Adams? Instantaneamente. Manda pra mim, vamos começar o Despertador arrancando com Taylor Swift.
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0: 25 minutos pras 8. Uma ótima terça-feira pra ti, que tá sintonizada, sintonizado na Atlântida.

0: Atlântida, a rádio das nossas vidas, a melhor vibe do FM, 15 minutos para as 8 da manhã. Esse é o Despertador ao Vivo, Morning Show número 1 do Rio Grande do Sul, abraçando a Rede Atlântida. Seja uma ótima terça-feira para ti, muito obrigado pelo carinho da audiência, da preferência. Faz o Despertador um momento especial do teu dia. Hoje eu tô solo, invertemos a lógica. Carolzinha ficou bons dias aí junto contigo, hoje eu vou ficar, mas amanhã ela tá de volta. E aliás, ela tá daqui a pouco de volta dentro da programação na FM 94.3 aqui de Porto Alegre, junto com o Hashtag. 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A nossa pergunta, a nossa pauta: qual hábito transforma uma pessoa interessante em desinteressante instantaneamente? Manda pra mim aquele áudio até 30 segundos no arroba Rodrigo Adams, que eu vou rodar. Quem não tá conseguindo mandar, manda, libera. Já liberei uma turma, agora eu quero ver essa turma também mandar o áudio, né? Ó.
1: Bom dia, Rodrigo, bom dia. Bem-vindo de volta.
0: Graças.
1: Bom, o que pra mim torna uma pessoa desinteressante é uma pessoa que não é uma boa ouvinte.
0: Boa.
1: Tu chega pra contar uma história, ela sempre tem uma pior, ou uma melhor, ou algo sobre ela. Ela
0: perfeito.
1: Não te deixa falar, não deixa tu concluir. Se tu fala que tu comprou um telefone, ela comprou dois. Se tu fala que tu tem uma dor no joelho, ela já operou os dois joelhos. Isso pra mim é muito chato.
0: Bah, assim ó, tu veio demais. E às vezes não é nem sobre ela. Daí pra se equiparar, a pessoa vem e diz assim ó: ah, mas o meu tio, ah, mas a minha dinda, ah, mas meu primo. Bah, tu veio muito bem nessa, tu arrasou. Vamos ver aqui.
2: Bom dia, Rodrigo, bom retorno das férias.
0: Bah, Veri, tu vai ter que mandar de novo. Ficou bem longe teu áudio. Bah, que pena, não tem problema, manda de novo, tô esperando, tá bom? Veri, manda aí. Bom dia, Rodrigo. Sobre a pauta de hoje, pra mim duas coisas deixam a pessoa desinteressante na hora. Pessoa que sabe tudo sobre tudo, qualquer assunto ela acha que domina, e pessoa fumante, cai no conceito na hora, principalmente pessoa jovem. É verdade, né? Já é uma coisa tão demodê, né? Vamos lá. Aliás, é demodê, mas... Ah, vamos adiante.
3: Rodrigo, tudo certo? Cara, pra mim... é aquela pessoa que quando tá quietinha é uma coisa, né? De boca fechada é uma coisa, mas quando abre a boca, começa a falar e não para mais, já dá aquele desânimo, já. Meu Deus, essa pessoa não vai calar a boca nunca. Mas é tipo isso. Valeu aí, tamo junto.
0: Valeu, Eduardo de Passo Fundo. Vamos ver aqui o Farofinha.
4: Salve, salve, meu querido Jones. Digue de Guion,
0: bom dia. Guion, bom dia.
4: Cara, por mais incresça que parível, eu tenho o carro com a temática Marlboro, de cigarro, tudo, né? Mas, ô, meu, é só por causa do Ayrton Senna, eu tenho pavor de cigarro. Então, assim, ó, se a pessoa fuma, ó, nem me viu. Meu chapéu de palha. Que?
0: Tamo junto. Valeu, meu velho. Tamo junto. 12 minutos pras 8. Tá chegando agora a nossa pausa.

0: pauta do dia quer saber o seguinte: qual hábito transforma uma pessoa interessante em desinteressante instantaneamente? Manda pra mim, ali no arroba Rodrigo Adams, aquele áudio, até 30 segundos.
1: Fala, Rodrigo Adams, bom dia.
0: Dia.
1: Aqui Valcir França, de Caxias do Sul, meu querido, tudo bem?
0: Eu tô bem, irmão.
1: Mestre, o que torna uma pessoa desinteressante imediatamente é falar de boca cheia, meu guri, ou mastigar de boca aberta. Ninguém merece. Abraço, Rodrigo. Kikiki.
0: Abraço. Kikiki. Tamo junto. 11 minutos para as 8 da manhã. Esse é o Despertador ao Vivo. Junto contigo até as 5 para as 9 da manhã. 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Recuperando então a nossa pauta do dia, porque eu quero receber o teu áudio. Gostei do que eu já ouvi por enquanto. Eu acho que tem uma unanimidade aqui, né? Qual hábito transforma uma pessoa interessante em desinteressante instantaneamente? Manda o áudio até 30 segundos, arroba Rodrigo Adams. Eu vou de música, Imagine Dragons.
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2: Muito bom dia, gente. Uma manhã bem mais bonita do que a que tivemos ontem. Ontem, nessa hora, tava caindo o mundo. Hoje, tempo aberto, coisa linda. Vamos nessa, falar sobre o trânsito, que aí sim apresenta problemas. Problemas de congestionamento natural pro horário. Por exemplo, na Protásio Alves, junto da Antônio de Carvalho, no sentido centro, tem fila de veículos por ali. Vale o alerta. 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

0: Atlântida, Rádio das Nossas Vidas, a melhor vibe do FM. 8 horas, 12 minutos, é o Despertador ao vivo, Morning Show número 1 do Rio Grande do Sul, abraçando a terça-feira. Vamos que vamos, que seja um ótimo dia pra ti. 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E a nossa pauta do dia tá no ar junto contigo. 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Pauta do dia quer saber o seguinte: qual hábito transforma uma pessoa interessante em desinteressante instantaneamente? Tchananana. Manda pra mim o teu áudio até 30 segundos ali no arroba Rodrigo Adams. Se não tá conseguindo, pede pra liberar. Liberei uma turma. Eu quero saber se essa turma vai mandar, hein? Temos alguns áudios pra rodar? Temos sim. Vamos lá, então.
1: Bom dia, Rodrigo. Aqui é a Ariana, de Venâncio Aires.
0: Tudo bom?
1: Eu acho que sobre a pauta do dia, o que torna uma pessoa interessante é quando a pessoa tá olhando pra ti, prestando atenção quando tu tá falando, e não fica perguntando depois o que aconteceu, porque se perde nas conversas. E o que torna desinteressante é aquela pessoa que masca chiclé com a boca aberta, fazendo barulho. Isso não tem coisa mais irritante. Feito, bom dia.
0: Bom dia, eu lembro que eu ouvia sempre isso da minha avó, o seguinte: quando eu era pequeno, eu também mastigava de boca aberta. E a avó dizia assim: aparece uma vaca pastando. Tainá.
2: Bom dia, Rodrigo.
0: Dia.
2: Bom, na minha opinião, o que torna uma pessoa desinteressante é não saber escrever o português corretamente. Nossa, isso me incomoda muito e na mesma hora, assim, eu perco qualquer interesse de conversa com a pessoa.
0: Tô contigo.
2: Um beijo, beijo, ótimo dia.
0: Valeu.
2: Dia lindo de sol pra nós.
0: Amém. 8h14 é o Despertador na Atlântida. Vamos ouvir o Adriano.
3: Bom dia, Rodrigo. Aqui é Adriano de Canoas.
0: Tudo bem,
3: cara,
0: meu?
3: O que me deixa, assim, que... não gosto que uma pessoa faça, que eu pego o ranço da pessoa, é a pessoa que conversa contigo te tocando, te agarrando.
0: Ah,
3: assim.
0: Ah, meu, tu veio muito.
3: Conversa contigo e chega e fica te agarrando e te botando a mão assim. Ah, não sei, eu acho que eu não gosto de pessoas assim. Não precisa estar me agarrando pra falar.
0: Tô contigo.
3: Fala,
0: velho,
3: comigo numa boa, sem me agarrar. Um abraço. Titi.
0: Ó, eu vou dizer uma coisa pra tu, rapaz. Eu sou um cara que adora abraçar meus amigos, minhas amigas, apertar a mão, essa coisa toda. Mas se uma pessoa tá atenta, fazendo uma tarefa, não chega dando bom dia tocando nela. Porque ela tá concentrada. E o cagaço, ele é do tamanho do Rio Grande. Eu sei o que eu tô falando.
4: Bom dia, Adams.
0: Dia.
4: É, o que me deixa a pessoa desinteressante é aqueles que sabem tudo de tudo, que na verdade não sabem nada, né? E aqueles que têm um problema pra cada solução. Ah, esses aí me tiram de sério.
0: Um problema pra cada solução,
4: beijo.
0: Boa. Wellington!
5: Bom dia, Rodrigo. Wellington aqui de Caxias do Sul.
0: Bem, meu.
5: Participando da pauta, tem duas coisas que eu acho que deixa a pessoa completamente aí desinteressante.
0: Vamos ver.
5: Uma eu vejo que o pessoal já comentou bastante, que é o hábito de fumar.
0: Tá.
5: Eu acho que é um negócio que não precisa mais, né? Quanto tempo já se fala sobre isso. E outra questão, a pessoa que fala contigo te cutucando, tá sempre te encostando. Ah, não precisa disso, né?
0: Não precisa.
5: Valeu aí.
0: Tem
5: bom
0: razão.
5: Dia pra nós.
0: Valeu, cara. E outra coisa que não precisa é, tipo, dar dica se alguém não te perguntou. Sabe, tipo, ah, tu fala algo assim, por exemplo, ah, fui lá no restaurante tal, daí vem um, deixa eu te dar uma dica. Não, para aí, só um pouquinho. Calma, nós, tudo que tu vai fazer, a pessoa tem uma dica pra te dar, calma. Se dica fosse bom, ninguém dava, essa é a verdade. Tem uma dica pra vocês. Mandem as suas mensagens. No arroba Rodrigo Adams. É o Despertador ao vivo. E a gente faz o seguinte, ó. Vou repetir a pauta. Qual hábito transforma uma pessoa interessante em desinteressante instantaneamente? Tem muita gente participando, muita gente querendo participar. E eu tô fazendo o Liberê Camargo ali, tá bem? Então vem junto comigo, Carolzinha tá chegando daqui a pouco no FM 94.3 com uma programação especial dentro do hashtag. E eu sigo contigo no Morning Show número 1 do Rio Grande do Sul, na categoria Elegância de Sempre, no 2 e 2. Aumenta o volume, mentaliza algo legal. Pensou? Ainda dá tempo. E aquele girinho? Uou! Bora pra cima, arroba Rodrigo Adams, vem com a pauta do dia, a gente já volta com mais Despertador.
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0: Atlântida, Rádio das Nossas Vidas, a melhor vibe do FM. Agora 22 minutos para as 9 da manhã. Estamos na área com o Despertador, ao vivo, Morning Show número 1 do Rio Grande do Sul. Salve a terça-feira! 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Vamos pra cima, energia boa, um dia lindo amanhecendo na capital dos gaúchos, que seja uma terça-feira incrível, showcrível pra ti, Despertador, que tem o oferecimento de Sicredi. 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A nossa pauta do dia: qual hábito transforma uma pessoa interessante em desinteressante instantaneamente? Manda teu áudio até 30 segundos no arroba Rodrigo Adams e participa junto comigo, tá bem? Tô abrindo aqui as mensagens. Uau, uma quantidade generosa de mensagens. Temos aqui, vamos ver, agora o computador me traiu, né? Vamos ver de novo aqui. Peraí, Juno. Peraí, só um pouquinho. Segurei, peraí. Volta aqui, peraí. Aí ficou ruim. Te ajuda, meu. Vem pra cima. Aqui, ó. Ah, um totoca com o computador na mão. É um totoca, né? Vamos ver aqui.
1: Fala, Rodrigão. Bom dia.
0: Dia.
1: Então,

0: Questão de educação, educação acima de tudo. Pessoa que não dá bom dia para o porteiro, para o guarda ou para qualquer pessoa,
1: tá.
0: Mas aí vê diretor de empresa ou vê, alguém que convém dar bom dia. E educação acima de tudo, cara, seja para quem for. Tem que tratar todo mundo igual, todo mundo, somos todos iguais, né? Valeu, abraço.
1: Abraço, meu galo, aí. Tamo junto, tô contigo mesmo, cara. Tem que tratar bem as pessoas. Ó, todo mundo tem aquele dia que não tá legal. Quando a gente brinca aqui, né, tá cocô, é do jogo. É do jogo. Mas a gente sempre lembrar, né, de respeitar o próximo, respeitar o espaço do outro, não atrapalhar. Vamos ver, Júlio.
2: Fala, Rodrigo. Bom dia, tudo
1: dia.
2: Certo? Aqui é o Júlio de Porto Alegre, bairro Petrópolis.
1: Como é que tá
2: tudo
1: essa lenda?
2: Também. Uma coisa que deixa as pessoas interessantes é a educação. Aquela pessoa que até quando ela reclama, ela é educada, sabe? E o que torna desinteressante é não saber escutar, não saber debater, sabe?
1: Tu,
2: ela tem algo como verdade e é sempre isso. Bom dia, tamo junto.
1: Bom dia, tamo junto. Deu um cortezinho no final, mas deu pra entender. Tamo junto. Não deu nada.
3: Bom dia, Rodrigo.
1: Bom dia, Luiz.
3: Tudo certo. Cara, uma coisa que torna uma pessoa muito desinteressante pra mim é aquela pessoa que fica dizendo que tem personalidade forte,
1: bah,
3: e que aquela ali é a opinião dela.
1: Parabéns,
3: e que ela,
1: né,
3: fala mesmo e azar, mas na verdade ela é chata, insuportável e ninguém perguntou absolutamente nada pra ela, ninguém chamou ela na conversa. E ela tá se metendo só por ser chata. Valeu?
1: Boa, cara. Eu já falei várias vezes essa frase aqui, né? Que não é minha, mas eu sempre gosto de citar o autor, que é meu camarada, meu irmão da vida, Luciano da Silva Lopes, Luciano Potter. Certa feita, nós conversando, assim, né? Um bate-papo fora do ar. E aí ele me disse assim, a verdade é que todo mundo é chato. Tu só não pode ser o mais chato de todos.
4: É. Bom dia, Rodrigo.
1: Oi.
4: Meu nome é Catarina de Campo Bom. E uma coisa que deixa a pessoa desinteressante é quando a pessoa se exibe como se as coisas dela fossem as melhores.
1: Ah, isso não é legal. Kikiki, beijo, Catarina, linda. Beijo, beijo.
5: Oi, Rodrigo. Aqui é a Estela Santa Maria.
1: Oi.
5: E uma coisa que deixa uma pessoa desinteressante pra mim é quando a pessoa começa a reclamar sem perguntar nada, reclamar alguma coisa de você.
1: Chato, né?
5: Sendo que tu nem fez aquela coisa. Kikiki,
1: beijo, Estelinha, tamo junto, tá bom? Bom dia, vamos ver, áudio até 30 segundos, tô colocando aqui, vamos botar aqui o bruxo.
6: Bom dia, Adams, Matheus, Centro Portela. Sobre a pauta do dia, o que torna pra mim a pessoa interessante é falar com pessoas experientes que aquele momento que a gente tá vivendo na vida, ela já viveu e pode passar pra gente exatamente da maneira que a gente tá vivendo. E o que torna desinteressante é a pessoa que sabe tudo. Sabe tudo, tudo ela sabe, tudo
1: eu
6: ela
1: já
6: pode, tudo isso pra mim é... Na verdade, ela não sabe nada, né?
1: É. 18 minutos para as 9, gostei, hein? Gostei da participação da turma, foi um bloco intenso e tu pode participar ainda conosco. Qual hábito transforma uma pessoa interessante em desinteressante instantaneamente? Essa é a nossa pauta do dia no Despertador, que vai junto contigo até 5 para as 9 da manhã na programação da Atlântida. Deixa eu chamar meu amigo Bruninho, vem.
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1: É para aumentar o volume.

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5: Olha só a dúvida da Lúcia. Doutor, sou uma estudante de segundo ano de medicina e muitas vezes fico muito sobrecarregada. Será que isso pode prejudicar a minha saúde mental? E quando é hora de procurar ajuda? Olha só, minha amiga e futura colega. De fato, faculdade de medicina pode ser muito demandante, muito exigente e provocar um impacto nas nossas emoções e na nossa saúde mental. Sofrimento intenso, sintomas persistentes de depressão, de ansiedade, isolamento, queda importante na concentração, no desempenho nas provas, né? Não devem ser tratados apenas como parte normal da nossa formação. Então, se isso está acontecendo, é um sinal que você não está lidando bem nesse momento com essa carga, com essa pressão toda. E aí, é muito importante que você possa procurar ajuda, que você possa, de alguma forma, falar com alguém sobre isso que você está sentindo. E lembrar, procurar ajuda não é um sinal de fraqueza, muito pelo contrário, é uma forma de cuidar da própria saúde e também da futura prática profissional. Então eu fortemente recomendo que, se você não tá bem, você busque ajuda, converse sobre o que você tá sentindo e tente reestruturar um pouco essa carga de trabalho que você tá tendo na faculdade.
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7: Problemas na BR-116 em Canoas. Teve uma ocorrência mais cedo ali na altura do viaduto da Avenida Inconfidência, sentido interior, que vai gerando sim retenção já desde antes da Estação Fátima. Vale o cuidado maior, a paciência também um pouquinho maior. 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
16: Rádio da minha vida, todo mundo tá ouvindo. Muito bom dia, seus lindos. Tá chegando por aqui o nosso hashtag Atlântida, a melhor playlist na melhor vibe do FM. Eu sou a Carol Sanches, @carol.sanches, ali no Instagram, que é por onde tu chega, manda teu recado, interage comigo na manhã desta terça-feira e sempre que tu quiser no teu canal.

Coraçãozinho. Hashtag Atlântida, que chega diariamente com a força de Atacadão. 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Muito obrigada pela tua parceria e audiência, galera que chega no 94.3, Porto Alegre, região capital dos gaúchos, agora com a temperatura de 13 graus, sensação térmica de 10, porém, contudo, todavia, estou aqui tomando um solzinho, então já tô de manga curta e tudo. E, aliás, hashtag Atlântida, que não está no estúdio da Atlântida, não. Hashtag Atlântida, que está na rua, ou melhor, está no Instituto Caldeira, que está rolando por aqui a Semana Caldeira. RBS estreando por aqui com um estúdio lindo, maravilhoso, ao lado de um dos espaços de palestras por aqui, porque a Semana Caldeira é uma semana que une a rede que conecta todas as empresas dentro e que cercam o Instituto Caldeira com speakers, né, palestrantes. São aí 5 dias para estarmos completamente imersos em conteúdos sobre inovação, negócios e tudo que impacta a nossa vida e das empresas. E, claro, a RBS faz parte desse ecossistema Atlântida, o hashtag Atlântida também. Então, bora de música para celebrar esse momento, dar boas-vindas aí para a primavera, sua linda. Vem me abraçar com esse solzão e para comemorar, ele abre os trabalhos, é o Dominic Fike com Baby Doll. Muito bom dia, seus lindos. Aumenta o volume, bora curtir. Tamo junto.

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Essa foi a Luísa Sonza com Diferentemente, aqui no nosso hashtag Atlântida de terça-feira. Ouvimos também o som do Ed Sheeran, Shape of You, teve Milk Chance, Colorado, Justin Bieber, Love Yourself, Nati Roots com Quero Ser Feliz também, e

0: muito obrigada pela tua parceria e audiência. O sinal das 9:30 bateu. É o sinal para tu chegar junto ali no @carol.sanches, já que hashtag Atlântida está acontecendo diretamente da Semana Caldeira no Instituto Caldeira. Certo? Combinado? Então vamos fazer o seguinte, vamos dar ali no intervalo e depois eu, Carol Sanches, volto com muito mais música para trilhar aí a tua manhã de terça-feira e começar o dia daquele jeito.
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3: A Pitty tá voltando pro Rio Grande do Sul. A cantora baiana revelou as primeiras datas da turnê de Pitty, o seu sexto álbum de estúdio que chega nas plataformas no dia 16 de outubro. O show em Porto Alegre tá marcado pro dia 4 de dezembro no Auditório Araújo Viana. Esse projeto é o primeiro de inéditas em 7 anos desde o lançamento de Matriz. A estreia da turnê acontece em 17 de outubro em São Paulo, no Espaço Unimed, um dia depois do lançamento do álbum, marcado para o dia 16 de outubro. A primeira etapa da turnê reúne 10 cidades entre outubro e dezembro de 2026. E o repertório terá as músicas de Pitty como protagonistas, mas sem deixar de lado canções que marcaram a sua trajetória. A proposta é criar uma experiência que permita ao público conhecer o universo do novo álbum também ao vivo, explorando a dimensão que as novas músicas ganham no palco. Os ingressos para essas primeiras apresentações estarão à venda a partir do dia 1º de setembro ao meio-dia pelo site oficial da cantora. Novas datas devem ser anunciadas em breve. A turnê vai passar por São Paulo, Leopoldina, Curitiba, Belo Horizonte, Recife, Vitória, Ribeirão Preto, Sorocaba, Balneário Camboriú e Porto Alegre. Para ver outras informações sobre Pitty e shows que vão rolar na capital, entra em atlantida.com.br. Eu sou a Babi, daqui a pouquinho tô de volta.
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5: Alguns pontos de acesso na capital seguem apresentando movimentação bem grande. Por exemplo, na transição de Cachoeirinha pra capital, já pela General Flores da Cunha, fluxo intenso desde a altura da Fernando Ferrari e segue assim na sequência pela Avenida Assis Brasil até passando um pouco o cruzamento com a Freeway. Fica ligado. 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
31: Atlântida, rádio das nossas vidas, muito bom dia. Hashtag Atlântida ao vivo, faltando aí 21 minutos para as 10. Vamos de Olivia Dean.

Atlântida, a rádio das nossas vidas, todo mundo ouvindo o nosso hashtag Atlântida, que teve aí pra Atacadão, lugar de comprar barato, One Direction com Best Song Ever, deu uma enrolada no inglês aqui, mas só pra dizer que eu tava até ensaiando uma coreografia dessa música, se deu certo, daí já é outros 500. Chappell Roan com Good Luck Baby por aqui, ouvimos Ana Vitória com Ai Amor no nosso hashtag Atlântida, também Lagoon, Seu e Só, Pink com Try e a Olivia Dean com Man I Need, dizem que ela é a nova Adele.

Nosso estúdio RBS. 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E claro, a Atlântida tá junto. Agora na sequência, vamos dar ali no intervalo e depois eu tô de volta.

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3: Vem comigo de mãos dadas pra gente dar uma olhada na situação da Avenida Assis Brasil, com fluxo intenso no sentido centro, junto do Terminal Triângulo. Também outro ponto da Zona Norte que merece o destaque é mais adiante, na Plínio Brasil Milano, também em direção ao centro. Aí sim, congestionamento pegando desde a Praça de Xiga até o cruzamento com a Perimetral. 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
27: Todo
26: por aqui.
27: Dia eu

0: Atlântida, rádio das nossas vidas, todo mundo tá ouvindo, hashtag Atlântida, que teve aí Vitor Clay, O Amor é o Segredo, encerrando o terceiro bloco do nosso hashtag. Ouvimos também Papas da Língua com Pura Ingratidão, Luke Combs com Fast Car, teve Benson Boone, Beautiful Things, Two Door Cinema Club, What You Know, e a música nova da Pitty, Sobremesa. Ela que não lançava música nova há algum tempo, há 7 anos, desde o Matriz, né? O último álbum que ela lançou, e agora já tá com single novo, Sobremesa, aqui na Rede Atlântida, e em breve vem pra Porto Alegre com um show dela, hein? Vamos fazer o seguinte, eu, Carol Sanches, volto no hashtag depois do intervalo, hashtag que acontece dentro da Semana Caldeira, no Instituto Caldeira, e depois, quando eu voltar, é pra gente arrematar ali, logo antes do Bola nas Costas. Então não sai daí, que daqui a pouco tem mais.
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1: Ruel, I Can Die Now. Justin Bieber, Daisies, Somber, Back to Friends.

0: Ocean Maley, Love Balloon. 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
1: A previsão para a próxima quinta-feira é de um dia ensolarado na capital. A mínima vai ser de apenas 8 graus, com a máxima chegando aos 23. 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
12: 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Hashtag Atlântida, diretamente da Semana Caldeira. E agora a gente curte ela, Taylor Swift.

0: ouvinte da Rádio das Nossas Vidas, se acabou por aqui o nosso hashtag Atlântida, agora 10 horas e 57 minutos. A gente curtiu então Secret com Atlantis, teve Melim, Meu Abrigo, Somber, Back to Friends, Baraka Palmer com Technology, Rosé com Bruno Mars com Apathy e lá no início a Taylor Swift com The Fate of Ophelia. Obrigada por todo mundo que estava aí na audiência, curtiu o hashtag junto comigo, junto com o Atacadão, lugar de comprar barato. E aliás, né, hashtag que aconteceu diretamente da Semana Caldeira, no Instituto Caldeira, no nosso estúdio RBS, que pela primeira vez estamos com o estúdio por aqui, estreando, lindo demais e muita programação para rolar diretamente desse estúdio, não só da Atlântida, mas de todos os veículos aqui do Grupo RBS. Eu, Carol Sanches, fico por aqui, o nosso hashtag Atlântida definito. E daí, na sequência, vem aí um intervalo rapidão e depois tem Bola nas Costas. Beijos, tchau!
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3: A música pop tem a capacidade de traduzir diferentes momentos em canções que permanecem reconhecíveis mesmo décadas depois de seus lançamentos. Ao longo da história, alguns artistas conseguiram ir além das paradas e transformar seus maiores sucessos em referências culturais. Entre as maiores músicas pop de todos os tempos estão faixas que representam diferentes períodos e caminhos do gênero. Dancing Queen, do ABBA, ajudou a consolidar a disco music no imaginário popular. Billie Jean, de Michael Jackson, tornou-se um dos grandes símbolos do pop dos anos 80. Essas duas músicas fazem parte de uma lista que a Atlântida criou ali no atlântida.com.br com as 20 maiores músicas pop de todos os tempos. 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Madonna, Britney Spears, Beyoncé, Rihanna, Lady Gaga e Taylor Swift também são citadas nessa lista. 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
2: Muita atenção na Protásio Alves, gente, pois tem bloqueio parcial junto da Avenida Montenegro no sentido centro. Bloqueio da faixa da direita em função da queda de uma árvore ainda ontem, que causou bloqueio total. Agora o bloqueio é parcial, mas claro, gera lentidão desde o cruzamento com a perimetral. Vale o cuidado maior. 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
3: Atlântida, Rádio das Nossas Vidas. 11 horas e 6 minutos, tá na hora do Bola nas Costas. Vamos começar a encher a linguiça aqui, porque é a maior data FIFA de todos os tempos, né? Futebol só volta dia 7 de outubro. É isso? 7 de outubro, né?
4: É. Ver um jogo chin-fring da seleção brasileira.
3: 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Oh. FMP! Vamos lá então, vamos apresentar a bancada. Ele já se manifestou, né?
4: Gordo Léo! Bom dia, Leandro, bom dia para todo mundo, uma ótima terça-feira para geral. E sim, cara, é
3: pra
4: terrível.
3: Popular
4: pra popular também. Não tem problema, não tem esse problema. O negócio é o seguinte, cara, é terrível amistoso de seleção, cara. É a pior coisa que existe.
3: Não.
4: Porque é tudo na casa do caçamba, não é perto
3: quer
4: da gente.
3: Quer deixar um amistoso legal, pega uma seleção decente.
4: Não, mano. França, não, quer, terra, quer deixar legal, joga em Porto Alegre.
3: Vai, mais ou menos, né?
4: Não, por aqui a gente vai.
5: Nós não ia.
3: Eu lembro de um
4: amistoso. Não, a gente iria.
3: Eu lembro
4: de um... também o ingresso também é um milhão.
3: Eu lembro de um amistoso que eles fizeram aqui, cara, Brasil e Honduras. Foi num dia de noite, no Beira-Rio. Lembra que a gente foi? Cara, eu acho que não tinha 20 mil pessoas, cara.
4: Mas também os caras botam ingresso a...
3: Isso.
4: Um
3: isso.
4: Milhão?
3: Cara, o que determina público de amistoso em Porto Alegre, eu te afirmo, cara, porque eu sou nego velho, eu já fui em Brasil e Alemanha, Brasil e Argentina, é o adversário.
4: Tu foi no Brasil e Alemanha do Romário?
3: Fui. Não me lembro muito, mas fui. Pera aí.
5: Rodrigo Adams!
6: Salve, Lelê, salve, rapaziada. Pois é, e desses 20 mil que estavam no Beira-Rio, na época metade era toco, falei e saí correndo.
3: É, verdade, mas é isso.
6: Rafael Gomes!
5: Um beijo pro senhor Alessandro Barcelos, que tá aproveitando a data FIFA, né?
6: Pra quê, Gomes?
5: Porque não, segunda-feira não fez nada. Passou a segunda-feira em Colômbia aí, não temos anúncio, não temos nada.
6: Rafael de Velho!
5: Ligeirinho. Brasil e Argentina eu tava também. Foi um belo espetáculo. 4 pro Brasil, 2 pra Argentina.
3: Ele do
5: 7
3: do...
5: de setembro de 1990.
6: Rivaldinho.
4: É o Bonano no gol da...
5: 3 gols do Rivaldo e um gol do Ronaldo. Que época que a gente era feliz.
3: Tem um outro Brasil e Alemanha que eu fui uma vez, cara, que foi, era o Zico. Cara, era uma loucura, assim. O Beira-Rio, tipo, o Beira-Rio antigão. Vou te dizer também, cara, tinha, sei lá, não tinha 40 mil cabeças.
5: Eu lembro do Brasil e Paraguai que eu não entrei.
6: Frio, cara.
5: Olímpico?
6: Não,
5: eu fui Brasil e Paraguai no Olímpico, 2001.
4: Tal, do Marcelinho e Paraíba.
3: Tá, mas esse aí não é amistoso.
4: Esse é eliminatório.
3: Esse é eliminatório.
4: Filipão traz pra Porto Alegre e convoca o Tingo Eduardo Costa e o Marcelinho e Paraíba.
3: É diferente, eu tô falando de amistoso.
5: Aí qual é o Brasil e Paraguai no Beira-Rio?
3: 2005.
5: Esse aí.
3: Pro Brasil,
5: dois esse aí eu lembro que eu fui na cara do gol, tinha me prometido que eu ia no jogo. Eu cheguei lá, tava caro, nós não entramos.
3: Ah, esse eu não lembro, 2005.
5: 2005.
3: Ah, Brasil tinha álcool no estádio, não tem como lembrar.
5: Brasil ganhou de 4-1.
4: 4-1, isso aí.
5: Ronaldinho porque... fez, se eu não me engano, os dois gols de pênalti, inclusive.
6: Bah, eu acho que o primeiro jogo da seleção que eu assisti ao vivo foi esse que o Lelê falou aí, Brasil e Honduras. Porque no tempo da faculdade era um fodido, no tempo do colégio, pelado. Então, né, não era barbada. Hoje, meu...
5: Eu sei, eu acho que eu nunca vi um jogo da seleção.
6: Pois é, mas hoje tu tem, por exemplo, assim, se tu quer
4: não,
6: muito
4: não,
6: ver,
4: não sei, não
6: tu
4: tem,
6: consegue
4: não
6: ir,
4: não, velho. Posso, no toco, né? Pagando é difícil.
6: É, pagar no toquinho é melhor.
4: Vamos falar real.
6: No toquinho é melhor.
4: Nenhum de nós aqui vai pagar R$900 pra ver o amistoso da seleção brasileira.
5: Não.
4: Mas é que
3: nós vamos pagar pra ir na feminina, né?
4: Tá, mas a feminina tá legal, mas o cara é 90 pilas.
5: Nós vamos juntos.
4: Nós vamos todo mundo
5: primeiro. Nós vamos todo mundo junto.
4: Poucos jogos que o Bola pode
3: ir. Vou levar o Léo.
4: O Ralf quer levar a Helena.
5: Não, nós vamos fazer uma
6: aquece. Vou levar o Léo.
4: Bom, vamos comigo, vamos fazer um churrasco.
5: Nós vamos fazer uma aquece junto com as crianças.
6: Boa.
4: Mas eu ia falar um negócio, alguém comentou que a gente era feliz e não sabia. Eu tava vendo um documentário.
5: Não, a gente era feliz e sabia.
4: Não, a gente não sabia, sabe por quê? Posso um negócio? Olha pra mim. Eu tava vendo um documentário.
5: A gente ia olhar o jogo da seleção pra ver de quanto a gente ia ganhar.
4: Não, mas olha só, cara, a gente só tava vendo.

0: documentário sobre a preparação do Brasil para a Copa de 2002. Cara, parece que eu tô vendo 2026. A porrada da imprensa é a mesma, a cobrança é a mesma, a turma é irritada, a diferença é que ganhou. Porque a única diferença dos caras dos anos 80 pra galera dos anos 2000 é que em 80 a gente não ganhou. Se tivesse vencido em 82, os caras seriam muito mais geniais do que a gente fala que eles são.
1: É que essa geração começa a partir daí, velho.
2: Quando eu falo que eu sou baleado da memória nessa época aqui, não foi nos anos 80, foi em 92.
3: Esse jogo do Brasil e Alemanha?
0: Sim. É o do Romário, cara.
1: Sim.
0: O Romário ficar no banco, ficar puto e não é convocado mais.
3: E aí ele só volta no jogo contra o Uruguai.
2: Mas é que teve um outro jogo do Brasil que eu fui com... Eu me lembro que foi o meu pai, meus tios, cara. Eu vou procurar aqui.
0: O meu pai conta que ele foi com a galera ver antes da Copa de 94, um jogo do Brasil na Ressacada.
3: Sim, meu,
0: eles saíram de Rio Grande com o Bebeto Cursões.
3: Ronaldinho jogou.
0: E foram até Floripa ver esse jogo na Ressacada.
3: Esse é o jogo que bota o Ronaldinho de fato na Copa, né?
1: Ronaldinho jogou
3: que ele jogou titular e tal. Pô, foi animal.
2: Tá, lembrei. Tá aqui, ó. Lembrei não, né? Fui no Google.
0: No Google.
2: 28 de junho de 1985, Brasil 3-1 no Chile.
1: Ah, sim.
3: 85, o Diverio tava nascendo. O Gomes e o Gordo ainda não, eu tinha 3.
2: Zico fez 2 gols e o Leandro também, foi 3-1.
0: O Zico não era baleado ainda, né? Não tinha quebrado ele ainda.
2: Não. Mas era amistoso, tá? Não era...
1: Zico não era baleado, do jeito que o cara fala do Zico.
0: Mas é verdade, o Marcos Nunes quebra aí. É que na época tu podia chamar o cara de baleado, na época valia.
1: Esse jogo aí, Lele, eu mostrei pro aquela vez que eu fui entrevistar o Zico lá. E eu fiquei muito impressionado com a memória dele. Porque eu... Ah, Zico, vou fazer uma homenagem pra ti... Já certamente viu todos os teus gols e tal, mas talvez tu não tenha escutado os teus gols com a narração gaúcha. E coloquei alguns gols pro Zico ouvir. E ele lembrava do gol. Ah, assim, ó, tipo, ele vai construindo, ele diz: um dos gols é esse. Ele só é um gol que tu fez pela seleção brasileira em Porto Alegre, pra não ficar bravo com a torcida do Inter, do Grêmio e tal, pela seleção brasileira. Ele: ah, esse gol aí foi tal. Ah, um gol em Londres, que eu acho que é o Pedro Ernesto narrando. E o Zico: ah, esse aí eu chutei a bola, ela deu na bolsa do goleiro. O goleiro tinha uma bolsinha que ele botava do lado. E, cara, toalhinha, exatamente a descrição do lance, cara.
4: E ele fez muito gol, né?
2: Não, e até porque eu vou te dizer uma coisa, cara. O histórico do Zico pelo Flamengo em Porto Alegre, aliás, como todos os grandes jogadores de Flamengo nos anos 80 e 90, ele não era muito positivo, não.
3: Não, eu acho que ele tá naquele...
2: Aqui tomava lambada do Inter e do Grêmio.
3: Naquele 6 que o Grêmio toca, ele tava aí, velho.
2: Sim, na Copa do Brasil.
0: E o Grêmio toca 3 no Flamengo, no Rio de Janeiro.
1: Na Libertadores?
0: De 83, com o título de camisa 10. O Tita sai do Flamengo pra poder, de fato, ser camisa 10.
2: Tem um 4-0 também do Inter no Flamengo, que o Silvinho, ponta esquerda, faz 2 gols. Rubem Paz joga muita bola naquele jogo. Também era...
1: Não, e nós estamos falando do Flamengo, né? Sim. Do Flamengo do Walter Minhoca, não, do Flamengo do Bobina.
0: O Brasil de Pelotas tirou o Flamengo, por 85.
3: Mas é que tá, meu. O Flamengo começou a encrespar com a gente aqui no Sul, depois que teve essa virada. Esse Flamengo que a gente conhece, o tetracampeão, podendo ser penta aí de Libertadores.
1: Mas ele encrespa mais com vocês do que com a gente.
3: Não, é que a gente tomou... A gente tava chegando, meu. E aí, quando alinhava no grid, eles vinham por cima, não tinha o que fazer, né?
1: Ano passado, o Inter tinha mais vitórias do que o Flamengo.
4: É, isso que eu ia
1: dizer. Aí, ano passado, o Inter jogou com o Flamengo 4 vezes.
4: E tomou em todas.
1: E perdeu as 4.
4: É.
1: Não, empatou uma. Perdeu 3 e empatou uma.
0: O Grêmio
1: e o Flamengo passou o Inter.
0: O Grêmio 21.
1: Cara, era uma diferença muito grande nos últimos anos, o Flamengo vem passando.
0: Eu vi duas vitórias do Flamengo, do Grêmio aqui em Porto Alegre, eu vi. A sem o Soares, que o Grêmio ganha do Flamengo.
1: Sim.
0: O André Henrique. É isso, e aquele gurizão que foi o Botafogo, Natan Fernandes.
1: Cara,
0: E também eu vi um outro que foi uma vitória do Grêmio contra o Flamengo com o Diego Costa, cara. Que eu acho que é um dos primeiros jogos na volta da arena depois da enchente. Tem pouca gente na arena, o Grêmio ganha do Flamengo.
2: 18 de março de 1984, Inter 4, Flamengo 0. Gols de Milton Cruz, Rubem Paz e 2 do Silvinho. Olha a escalação do Flamengo. Fidjol, Leandro, Marinho, Moser e Júnior. Andrade, Adílio e Lico. Lúcio Nunes, depois Edmar e João Paulo, depois Bebeto.
1: Ô, meu, então, o Zico não jogou.
3: Quanto tempo o Rubem Paz jogou no Colorado?
1: Cara, 5 anos, pelo menos.
3: Sério, tudo isso, velho?
1: Deve ter sido.
3: Não, foi.
1: Porra. Deve ter sido.
3: Não, porque eu sempre lembro dele com a questão do D'Alessandro, que seria o grande ídolo do D'Alessandro.
1: O D'Alessandro aumentou o tamanho do Rubem Paz.
2: O Inter que venceu esse Flamengo 84 no gol Mano, não lembro do goleiro Mano.
1: Era um reserva eterno do Gilmar, desses caras aí.
2: Alves, Mauro Pastor, André Luiz e Beto. Tá, o Pastor e o André Luiz.
1: O cara que é de Santa
2: era um remanescente de
0: 79. Tá, e o André Luiz. Sim, o André Luiz, um baita técnico, trabalhou lá em Rio Grande.
1: Gente boníssima,
0: baita cara.
1: Até o Índio, ele era o defensor com mais.

0: gols na história do Inter.
1: Por que o Mauro Galvão tá no meio de campo aqui?
2: Ah, ele era meio campo, cara. Lembra que ele joga. Ele jogou de líbero na Copa de 90. E ele joga também no meio campo do time do Castor de Andrade, no Bangu. Ah, sim, tá. Ele vai pro Bangu depois.
1: Tá, isso eu sei, mano. Ademir, Mauro Galvão e Milton Cruz.
2: Alô.
1: O Silvio, Silvinho. O Borracha entrou depois, Borracha. Cara. Rubem Paz e Mário Sérgio.
0: Esse Borracha é um daqueles clássicos, tipo o Júlio Viçosa, sabe? Paz,
2: sim.
0: O cara que faz gol num Grenal e aí vira o Grenal do cara.
2: Grenal do Borracha.
0: Era que nem o Júlio Viçosa.
2: Assim. Esse time aí é o time da Olimpíada, né? 84?
0: Alguns,
2: né?
0: Alguns.
2: Tá, então vamos trazer pra cá, então. Tu falou de Júnior Viçosa e esses caras heróis improváveis. Nós temos um Grenal daqui a pouco, vamos começar a cogitar, baixar a Mandiná aqui. Pai aqui. Danilo, tamo junto aí.
3: Nós tava falando de uma coisa legal com a seleção, outro assunto.
2: Mas quem poderia ser um herói improvável no próximo Grenal? Mesmo em meio a todo esse turbilhão aí.
1: Sanabria.
3: Matheus
0: é
3: Cunha.
0: Um bom improvável.
3: Não, eu não sei se. Eu acho que o Matheus Cunha seria um bom improvável. Tipo,
2: o Giovanni Cabral.
0: Giovanni Cabral é um bom improvável.
2: O Giovanni Cabral. Aliás, mandar um abraço pros guris ali do Tiger e o. E o Matheus. Cara, eu vi um react deles.
0: Lá, mostrando... cobrança de falta?
2: Cara. É. Ô, meu, é cômico, gurizada. A reação do Renato. O Renato só faltou entrar e gravar tchau, cara, velho. O Giovanni Cabral, ele perde a bola, malandro. E fica ali, meio na boa, trotando, cara. Meu Deus, velho, o estádio enlouquecido, cara, nós jogando contra o Palmeiras. E os caras começam a reagir e a gargalhar daquilo, velho. Esse era o conteúdo que eu gostaria de ter feito, porque tu vê a cena dos caras meio que rindo. Meio que rindo, não. Tava rindo mesmo, cara.
3: De puto, né? O cara entrou no segundo tempo e tava morto, cara. Porra, não, ele não pode entrar no segundo tempo.
0: Ele perde a bola, pra quem não viu, ele perde a bola aí. Chegou. Pra gente atualizar as.
2: Agora tem seria. O Lelê nem viu.
0: Ele
3: bota o fone nele, bota o fone nele.
1: Opa!
2: Lelê nem viu!
1: Não, tô procurando a escalação do Grêmio no 6x1.
3: Não, nem precisa. Agora ele vai vir anunciar aqui. Ele tava esperando a gaúcha.
0: Irmão, tudo bem? Eduardo Gabardo.
1: Eduardo Gabardo!
2: Retorno, eu boto aí. Gabardo merece uma vinheta no programa.
4: Vamos ver.
0: Agora ficou bom?
4: Pode aumentar aí, Diver. Bom dia.
0: Tudo bem? Tá ouvindo agora?
4: Agora eu tô ouvindo bem.
0: Boa.
4: E aí, pessoal?
2: Como é que tá esse homem de mais de 100 mil inscritos no canal do Gabardo?
4: Graças ao Bola aqui, né?
2: Merece, lembra?
4: Obrigado. Eu falei, né, Adams, quando logo depois da Copa o Lelê tava aqui, é que o número exato de 100 mil bateu durante a final da Copa do Mundo.
2: Que legal.
4: Tava sentado ali na bancada, né, de transmissão.
0: Simbólico.
4: De Espanha e Argentina na final da Copa do Mundo, controlando ali. E durante a semana, aqui no Bola, lá do Pier, né, de Nova Jersey, chamamos o canal e bateu os 100 mil justamente no dia da final da Copa do Mundo.
2: Grande,
4: muito obrigado, Bola.
2: Merece.
4: Obrigado.
3: Uma coisa linda. Tá, então retribui pra nós, Gabardo. Retribui. Quem é o novo técnico do Inter?
0: Consegui falar ontem aqui com dois candidatos. Diego Aguirre e Jair Ventura. O Diego Aguirre me disse que não vem, que ele vai ter contrato com o Penharol até dezembro e não vem. E o Jair Ventura disse que não fala sobre especulações.
4: E acho que o Jair Ventura não vem também. Acho que não.
1: Então,
4: vem.
1: Trocar uma bomba por outra.
3: Eu tenho o palpite, eu vou ficar quieto.
2: Não, mas dá-lhe o palpite.
3: Dá-lhe,
2: é palpite, é palpite. Ninguém vai te cobrar. Vem comigo. Tô te dando a mão.
3: Cara, vai ser o Lisca.
4: Eu tô achando que não.
3: Sério, Gabardo?
4: Eu tô achando que não.
3: Mas é palpite, assim.
2: Mas não seria já ser anunciado na segunda-feira de manhã, porque o Lisca é tipo.
3: Eles estão indo em todo mundo
2: pra acalmar
3: a torcida.
4: Não, né? Pode ser isso, daqui a pouco. Se o Inter efetivamente não conseguir contratar os técnicos que está tentando, daqui a pouco pode pintar o Lisca. Mas eu não vejo no ambiente do Inter um indicativo de que o Lisca será contratado. Vamos lá, eu posso começar
2: contestando. Nós estávamos falando sobre a seleção brasileira de 90 empurrando. E 80.
1: Nós estava em Inter e Flamengo 84, agora indo para Grêmio e Flamengo 89.
2: Grenal do Borracha, vê que nós estávamos aqui o type do programa.
4: Eu estava ouvindo no carro, vindo para cá, eu estava ouvindo. Me atrasei um pouquinho, que eu estava num compromisso, mas estava ouvindo, vindo para cá. Com tudo que eu apurei, eu não tenho aqui ainda o nome do técnico do Internacional, o que eu sei é que o objetivo é anunciar hoje, ainda hoje. O Inter tentou vários nomes, e agora eu vou começar a falar de um por um, e o que aconteceu com cada um, mas é preciso contextualizar o que todo mundo sabe. Cara, é muito difícil tirar um profissional de algum clube, ele aceitar sair para vir para o Inter nessa situação absolutamente terrível que vive o Internacional. É muito difícil. Então, essa é a dificuldade que o Inter está tendo. Maurício Barbieri, o Inter foi lá, sondou ele, e eu entendo o lado do Barbieri de não abandonar o Juventude numa reta final de Série B, com possibilidade do acesso para a Série A, para vir para o Inter com risco de rebaixamento. Não se mostrou animado, o Inter parou de conversar com ele. O Zubeldía, o Inter fez contato com ele, veio aquela história, mas são 10 jogos, tem que ver, e aí como é? Tá fora também.

0: Um se animou em vir para cá. É, Diego Aguirre, que o Diverio citou, está no Peñarol. O Jair Ventura, pelo que eu sei, o que está acontecendo é o seguinte. O Jair Ventura gostaria de vir para o Internacional, mas ele não quer pedir demissão do Vitória. Porque é um negócio... Vamos colocar no lugar do Sim. profissional, né? Pô, como é que eu vou abandonar o barco?
1: Exatamente.
0: Vou abandonar o barco aqui e vou para outro clube que tem o mesmo objetivo do Vitória.
1: Uhum.
0: O que estava se imaginando, e ele, pelo que eu sei, sabia que tinha essa possibilidade de demissão depois da derrota para o Cruzeiro, foi muito vaiado e o ambiente ficou muito ruim pelas derrotas consecutivas do Vitória.
2: Já tinha meio que um zum-zum-zum depois da eliminação da Copa do Brasil, né?
0: Já tinha, Lelê. Mas ele
3: o Grêmio,
0: não...
3: O Grêmio não ajudou.
2: É, o Grêmio
3: não ajudou o Inter, né?
1: É. O único jogo que o Vitória ganhou até agora.
0: E aí, como ele não foi demitido e não deverá ser demitido, está começando a diminuir muito, de maneira muito forte a possibilidade dele vir. Não deve vir também. Então, o Inter está nessa situação, pelo que eu sei, outros profissionais já foram contatados, tem uma negociação em andamento, com um profissional com uma condição viável de vir, e o Inter espera anunciar hoje. O que, que eu ouvi no Beira-Rio? Que o Inter não fará, e não está fazendo, segunda tentativa para nenhum desses caras que o Inter conversou, e eles, tem que ver como é que é, aí o ano que vem, acho que eu não vou sair daqui, deu. Não tem mais conversa. O Inter quer um cara, né? Que...
2: Eu vou, só vamos acertar quanto.
0: Eu vou, eu quero, eu acredito. Nós vamos tirar o Inter do rebaixamento. Eu acredito, vamos ver como é que. Aí sim. Esse é o cara que o Inter quer contratar.
1: Justo.
0: Bom? Vamos ver.
3: Tá, quem é o nome da vez?
4: Período eleitoral.
3: Se todos esses deram negativas, Gabardo, hoje tem anúncio.
0: Eu quer acho dizer
3: que tem um nome
4: sobrou,
3: da vez.
4: Sobrou pouca gente aí. Estou fazendo cara a cara aí do. O cara, a gente falou ontem, do Carpini, né? Mas ele é ansioso, né?
0: Acabou
4: não, de pior a vez, pegou o remo.
0: Eu acho, Rafael, que vai ter alguma surpresa. Um nome que não está sendo especulado.
4: Celso Rotti.
3: Ele vira culpa.
0: Acho que.
1: Celso, não sei onde que anda, ele não respondeu. Eu fui convidar ele
4: para vir aqui. Ah, tá, não. Achei que tinha mandado. E aí, Celso?
1: Tocou. Não, eu queria convidar ele para vir aqui.
4: Quem for amigo do Celso Rotti, quer trazer ele no bola.
2: Não, não que eu queira o Celso Rotti, tá? Mas eu vou te dizer uma coisa. O Inter tá numa situação que tu pode enfileirar um monte de treinador que fez merda com o Inter. Que saiu daqui defenestado pela torcida.
4: Mas ganhou a América.
2: A chance do cara.
4: Como é que é campeão da América?
3: Que o Celso Rotti não fez merda com o Inter. Ele fracassou numa competição, cara.
1: Não.
3: O
1: Lelê tá falando do Cudê.
2: Não.
4: Ah, tá.
1: Não,
2: ele tá falando, cara, eu falei do Rotti, cara.
1: Rotti 2016.
4: Mas o Rotti culpa não é. Rotti também, vocês estavam definindo aqui que o Cabola chegar na cara do gol e ninguém faz. Contra o Mazembe, melhor em campo foi o goleiro do Mazembe.
1: Não, tá falando,
4: criaram.
1: Tá falando do Mazembe ou tá falando de 2016?
2: Não, eu tô falando do cara de um treinador que a torcida não quer ver nem pintado de ouro.
4: Mas aí o Rotti.
2: Mas se ele vier aqui tirar o Inter do rebaixamento, perdoa-se.
1: Tá garantido.
2: Né? É isso que eu tô dizendo. Porque não vai chegar um treinador nesse momento, esqueçam, não vai chegar.
4: Uma Guardiola.
2: Não vai. A única pessoa que poderia ser esse cara é o Abel. Ele já veio ano passado e ele não vai treinar.
1: Não vai.
2: Então não
1: vai.
2: Tem. Então, qualquer treinador que desembarcar hoje no Beira-Rio, me corrija se eu estiver errado, ele não vai ser unanimidade.
1: Ah, então dá um palpite, Lelê, dá um palpite.
4: Qual foi o último trabalho do
1: Rotti? Dá palpite, o Gabardo tá dizendo que não dele. Tem segunda opção.
2: De quem?
4: Quantos anos faz os Rotti não treinam o time?
2: Ah, cara.
1: Não faz tanto.
0: O Juventude foi o último que ele treinou?
1: Foi.
3: Uns 5?
4: Não, mais.
3: Não, cara.
4: Existe alguma chance de um treinador que já passou pelo Inter voltar daqui a pouco? Tipo, tem o Cudê, tem o Roger...
0: Esses dois eu acho que não, Adas. Daqui a pouco, pode ser, evidente, algum que já tenha trabalhado aqui, mas também Roger e Cudê, não vi nenhuma movimentação em busca.
2: O Roger eu duvido que aceite um contrato de 10 jogos. O Cudê eu não duvido, porque o Cudê é maluco, né? Só que, cara, não adianta, não. Sabe vai.
4: O que eu acho que o Roger não aceitaria? Não, acho que não é nem o contrato de 10 jogos. O Roger começou um movimento de tentar limpar a barra dele com a torcida do Grêmio. Eu tô falando sério.
3: Ele foi lá.
1: Fevereiro de 23, o Celso Rotti tava no Juventude.
3: Falei que não fazia muito.
0: 3 anos e meio.
3: Não, mas não dá.
4: Mas então, assim, não tem um indicativo. Sabe que querem anunciar ainda hoje.
3: Olha, que limpar a barra dele com o Grêmio é só ele ir pro Inter e rebaixar
2: o Inter. O que me pega nessa situação é o fato de que, tudo bem, cara, o Pezzolano realmente parecia que não saía mais nada, parecia que ele tinha perdido, mas, cara, tu tirar um cara sem ter um outro engatilhado, velho...
3: Inacreditável.
2: Cara, é o supra-sumo do desespero, da incompetência, de tudo, assim, cara.
4: Tem como é que é pra vocês...
2: Ah, não tinha mal o que fazer, bom, não tinha. Então, vamos ficar sem.
4: Vocês estão fazendo o setor de dupla Grenal ali, tu e o Diverio, mais no dia a dia. O Gomes já fez isso. Não, mas como é que é, tipo assim, ó... Pô, é 11 da noite, cara. Tu não tá mais esperando no domingo ali aquela notícia, né, cara? É muito no contrapé, né? Não vinha um indicativo, pode dar uma baguncinha. Não,
1: ao longo do dia tinha rolado uma história de que o Inter tava conversando com o Pezzolano para demitir. Eu tava conversando com o Finkler, inclusive, na hora ele disse, olha, vamos ficar atento aí, porque aí chegou 10 e tanto da noite, né? Ficou pra amanhã, né? Amanhã de manhã nós vamos atrás.
4: Eu vi o Jason Lisboa falar isso, que ele falou, cara, o dia inteiro no domingo eu tentei falar com o dirigente, ninguém me atendia. Ele falou, ó, tem coisa aí, se ninguém atende o cara.
2: Tem um outro nome também que eu cheguei a pensar no final de semana, que bah, ele vai ser demitido e ele é maluco, é capaz de aceitar vir pro Inter. O Diniz. Mas aí os caras seguraram ele.
1: Não vai ser demitido,
2: né? Mas eu pensei que ele ia ser demitido depois dos três em casa, sabe? Porque ele já. O Corinthians não ganha jogo mais, cara. O Corinthians tá apanhando todo mundo. Daí aí ele, eu pensei, bah, vão demitir e esse é maluquinho.
0: Porra, imagina.
2: Esse chega e ó, tem 10 jogos no
0: Inter. Estreia Inter e Corinthians de acesso.
2: Imagina.
0: Estreia.
4: Que loucura. Ô, Gabar, tu acha que tá muito encaminhado pra ser alguém aqui da aldeia? Pra acho que não, tem gaúcho? Tu acha que não?
0: Acho que não.
2: Mas quem, acho cara? Que quem seria o da aldeia?
4: Eu não. Cara, o Lisca é um.
2: Cara, o Lisca faz quantos anos que ele não trabalha?
1: Não, ele trabalhou esse ano.
4: Trabalhou na Copa com a gente.
1: Da Paraíba.
4: Isso. Ele foi campeão. Trabalhou
1: nesse ano no Botafogo da Paraíba. Não, eu sei, acho que não.
4: E ele fez a Copa pelo Grupo RBS também. Que não esquece isso. E aí, Gabardo?
0: O Lisca, eu acho que é um. Ele tem um estilo. Eu acho que o Lisca tem um estilo do que o Inter precisa agora.
4: Eu também acho, cara. Falando sério mesmo.
0: Mas eu vou repetir, eu não vejo. Não vejo no ambiente do Inter, na movimentação do Inter, qualquer indicativo de contratação do Lisca. Não percebo isso. Tá me parecendo assim, é que eu não quero falar nome porque eu não sei qual é o nome,
4: sim.
0: Mas poderia falar de perfil. Daqui a pouco um técnico, cara que não trabalhou aqui, mas que conheça, né, a aldeia, tipo, sei lá, Eduardo Batista, me dá outro nome com esse perfil, eu não sei.
4: Aquele
0: não
4: camarada sei. Que veio no rebaixamento Zé do Ricardo. Inter ali, que veio no apagado das luzes também.
0: Quando o Inter caiu?
4: Não teve um ano que veio um cara bem
1: abuso? Não, Zé Ricardo, ele fez
4: um tampão. Foi, não caiu. Só fez um tampão ali.
0: Daqui a pouco
4: só um Léo Condé da vida, mas aí tu vai estar jogando contra ti mesmo, não? Tu pegar um cara...
2: Ah, eu tinha esquecido que o Zé Ricardo treinou o Inter.
1: Foi mandato tampão.
2: Foi no final de ano, assim.
0: É porque o Coudet não podia assumir, né? Pediu pra terminar o ano no Racing. O Inter contratou o Zé Ricardo até o Coudet assumir. Aí o Coudet assumiu no final do ano.
2: O Zé Ricardo não era o treinador do Inter naquele Grenal que o Lomba dá aquela voadora?
1: Isso aí,
4: exatamente. Não é acreditável.
0: Daqui a pouco pode ser um profissional assim.
1: Vamos começar a chutar nome, então. Vamos lá. Cada um diz um.
4: Não, a gente vai ter que acertar no cara a cara. O Inter tem que acertar.
1: É isso. Sei lá, Rafael Lacerda.
2: É isso que é louco, cara. Porque, tipo assim, ó. Aí, por exemplo, ontem eu tava no sala, aí a gente começou. Começaram a falar lá sobre a
1: questão. Eu vi o Guerrinha dizendo, sobre, cada um diz um.
2: Sobre a questão do Lisca, né?
4: Quem que o Guerra disse?
1: Godunga. Guerrinha disse o Lisca, eu acho.
4: Acho que o Guerrinha disse o Lisca.
1: Tu que tava no sala, Lelê?
2: Não, cara, é justamente isso, entendeu, cara? O Guerrinha disse, vamos começar a falar quem? Quem tu quer? Cara, ficou um negócio assim que ninguém tinha um nome na ponta da linha.
4: Não tem.
2: O Guerrinha tinha o Lisca. Daí eu falei assim, cara, eu adoro o Lisca como pessoa, conheço o Lisca há muitos anos, cara. Acho o Lisca inteligente. Só que, meu, na atual situação, qual é o último trabalho? Você acabaram de dizer, foi na Série D. Série D. Quais foram os últimos trabalhos do Lisca na Série A? Foi o Vasco e o Santos há quantos anos atrás? 3, 4 anos
4: não
2: atrás.
4: Não faz muito também. Tá aí a loucura do Dunga. Ele é um ídolo.
2: Faz 10 anos que não
4: treina. Mas é a loucura do Dunga. Mas ele tá desesperado.
1: Aí tu não contrata o treinador, tu contrata o personagem. Tu
4: contrata a figura mítica ali do cara que vai chegar
2: alguém
4: e salvou
2: mandou,
4: em 2000,
2: mandou,
4: mas não vai,
2: hein? Alguém me mandou ali que falou do... Que eu acho que foi o Benfica que falou na Band, de uma ideia de trazer o Dunga com o Tinga. O
4: Luiz Henrique Benfica.
2: Foi. Dunga e o Tinga.
4: Contrata o Gabiru.
2: Pois é, aí eu sei lá.
1: Vai, eu tô...
4: Meia dúzia de latão, ele perdicão ali.
2: Deixa o Gabiru lá e o Corrama quieto.
1: Eu tô com muito medo do que pode acontecer.
0: Tem uma coisa que não está acontecendo. Acho que alguém comentou, o Alessandro Barcelos tinha que reunir os pré-candidatos à presidência e tentar um acordo com o mesmo técnico para fazer um contrato até 2027. Isso não está acontecendo e não vai acontecer.
4: Mas o problema é o cara abraçar essa bronca e cair, né, Gabardo? O cara vai ficar no que vem na Série B.
0: Primeiro, como é que vai ter um consenso entre todos os pré-candidatos à presidência?
4: Outra. Isso, vamos falar um português bem claro, são inimigos políticos, cara. Na boa, velho.
1: Mas que isso, é mais
4: do que só consegue ter um consenso se fosse lá o Tite.
2: Não, para aí.
1: Ó, o juiz apitou.
2: Para só um pouquinho. São inimigos políticos? São. Agora, tu não pode ser burro.
4: Ah, ok.
2: A ponto de optar por trabalhar com 17 milhões e 150.
4: Mas isso é o teu pensamento de torcedor. É o meu pensamento de torcedor. E o pensamento de quem ama um clube. Tem gente que tá pelo poder, malandro.
2: Tudo bem, só que poder com 15 milhões é uma coisa. Poder com 150 milhões é outra coisa.
4: Verdade.
1: Ainda que o presidente tem a legitimidade de contratar um treinador por 10 anos,
2: se ele quiser. Exatamente. Vamos ao intervalo e já voltamos com... Fica com a gente, né, Gabardo?
0: Sim.
2: Muito bem, já voltamos.
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1: Atlântida, Rádio das Nossas Vidas, está de volta, Bola nas Costas. Faltando 24 para o meio-dia, vamos ao quadro mais simpático do programa.
16: Ele tem pinta de gol, ele tem jeito de gol, é abraço de gol. Vai. Inacreditável.
1: 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Meu abraço de gol vai lá para uma cidade que eu tive o prazer de conviver com Rafael de Vério e Eduardo Gabardo, Nova York. Pro Daniel Figueiró, irmão do meu bruxo Zé Figueiró, tá nos ouvindo lá diretamente de Nova York. O Rodrigo Alves também estava comigo.
17: Obrigado,
1: lá,
17: né? Lelê.
1: É que tu todos os dias comigo.
17: Porra,
1: tá, dormiu no mesmo quarto que eu todos os dias. Bah, roncava pra caralho.
18: Constituíram a família lá?
17: É. Ah, é a família Bortolada.
19: Deixaram alguma
1: só
19: coisa
1: lá? Bortolada.
17: Família Bortoladams.
1: Bortoladams.
19: Abraço pros guris que estavam trepando na beira da horda ali, fazendo limpeza e tal, gurizada ali, tava caminhando hoje de manhã na hora do banho. Trabalhando.
1: Vai,

0: entendi outra coisa.
1: O quê?
2: Trampando, ele falou.
1: Trabalhando, eu falei?
0: Entendi, trepando.
1: Trepando? Não.
0: Na hora lá não.
1: Não, mas o pessoal fala, mas é mais pros matos e tal.
2: Abraço pro Vitor.
1: Abraço.
2: Vai, desculpa.
1: Porque eu não terminei, o Lelê perguntou ali.
2: Vai.
1: Só pra mandar um abraço pra galera, tá fazendo um trabalho bacana ali na hora do Guaíba hoje. Então um beijo pra eles.
2: Ah, tá chique. Quer dizer o nome dos caras.
1: E pra não, quem... não vou lembrar o nome das pessoas.
3: E pro meu bruxo aqui, Anderson, craque do transporte. Tá na escuta do,
1: opa,
3: do
1: bola.
3: Abraço, Anderson. Grande abraço, Anderson.
2: Abraço pro Vitor Selbach, colorado, que tá de aniversário, e pra Anne Kelly.
4: O meu abraço é pro Fabiano Poesta, que tá nos ouvindo na Suíça. E pro Marcelinho Sommer e pro Gomes lá do Espaço Pádio.
0: 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Vamos lá, então. Chegou alguma coisa no WhatsApp aí, Eduardo Gabardo?
1: Não. Jair Pisserni vivo?
3: Eu tô...
2: Jair Pisserni,
3: vai.
1: Quem que tu tá aí,
3: Balabardi? Eu tô disparando mensagem pra tudo que é lado aqui, mas não chegou a resposta.
2: E o nome que nós falamos no intervalo, e o Thiago Nunes, Gabardo?
4: O Thiago Nunes tá sem emprego, não sei se tá no Brasil, tentei falar com ele.
1: Tentei falar com ele também, não?
5: Meu, mas tu acha que é pra engenharia ou é pra um bombeiro agora, meu?
3: Eu acho que é bombeiro.
4: É, bombeiro.
5: Pois é, velho, porque pra mim o Thiago Nunes tem um perfil mais de engenheiro, né, cara?
2: Tanto foi o que, isso,
5: foi que fez ele trupicar no Grêmio aqui, na real,
4: engenheiro.
5: Né? É.
1: No Corinthians também, né? Ele quis botar um monte de regras em cima dos caras, os caras... Não,
2: mas é isso que eu tô falando, cara, a gente tá numa dificuldade de achar um bombeiro. Os nomes que a gente falou, Eduardo Batista...
4: Não, beleza, assim, não tem o que...
2: Não tem bombeiro, velho.
4: Vou te dizer, vocês falaram do Dunga aí, que nem sei se tá trabalhando como treinador, se ainda se considera treinador, mas a essa altura do campeonato... É um tipo esse perfil, porque o cara não vai resolver os problemas do time.
1: Falcão ainda é técnico?
3: Acho que depende do projeto.
4: É.
1: Depende. Salvar o Inter.
0: 10 jogos.
1: E não deu certo no...
3: Acho que pra isso ele não aceitaria.
4: Não, mas... tem porquê.
0: É. Não, e o Falcão tem o seguinte também. Além dele não estar treinando também, certamente ele tem na bagagem dele o que aconteceu com ele da outra vez, pois que o Inter... né? Ele não vou voltar de novo, tá logo. Como assim? Sabe?
4: Não, tem adianta, que ser, se é pra unir a torcida, tem que ser um cara desse tipo.
0: Ah, vocês
4: falaram, Tinga, Dunga, uma coisa assim.
1: Mas o Dunga une a torcida?
4: Acho que sim, né?
5: O Bolívar arriscou ser treinador, né?
1: Treinou o Brasil de Pelotas e tal. O Klemmer treinou o Brasil também.
0: Cara. Aliás, eu acho que nisso a direção falha também, porque mesmo sem treinador, cara, já tinha Klemmer, que estar tá fazendo alguma promoção de ingresso pro dia 7, cara. Porque é jogo Inter e Corinthians, cara. É jogo de
1: ingresso, cara. Ingresso e treino colorado.
2: Isso, treina a galera. Sorteio, cara. Não, é o técnico que vai engajar a torcida contra o Corinthians.
0: Por quê, cara?
1: Eu tinha que sortear um cara pra treinar
0: traga
1: o time.
0: Isso aí. Cara, mas traga não tem treinador que vai ser, a não ser esses nomes, assim, da história, que estejam fora do mercado, que vão chegar no perfil Salvador da Pátria.
1: Vou fazer um reality, que nem é o reality treino Inter.
0: Mas já sai divulgando, faz promoção de ingresso.
2: Olha o tamanho que virou o Inter, velho. O Maurício Barbieri disse não porque quer focar no Juventude. O Jair Ventura não quer pedir demissão do Vitória para não ficar mal com o Vitória. O Peñarol não vai liberar o treinador porque o Diego Aguirre tá focado no projeto. Cara, eu sou da época que o Inter comprava o Peñarol se ele quisesse. O Inter ia lá, você quer o meu camisa 10? Não, eu quero o escudo do Peñarol. É. O Inter vai ser amarelo e preto por uma temporada porque eu quero. Cara, não existe isso. Olha o tamanho que transformaram o Inter, velho.
0: A situação é
1: hora de inventar o técnico, nem a gente inventou no passado. Pega um cara gaúcho e bota pra treinar o time e bota, dá projeção pra esse cara.
0: Pedro Ernesto.
2: Bota o Guerrinho, então.
0: Pedro Ernesto diz pra nós qual é a situação atual do Inter.
2: Lamentável. Pode ver, tu que é amigo dele, o Guerrinho não treina o Inter pra nós?
4: Acho que treinaria.
2: Então liga pra ele aí.
1: Liga pra ele agora.
2: Vamos ligar, eu vou ligar.
1: Liga e fala que é o Barcelos.
2: Eu vou ligar e vou perguntar se ele vai treinar o Inter pra nós.
1: Eu dei minha opinião. Eu apostaria no Lelê Bortolassi pra treinar. Eu acho que o presidente Barcelos.
5: Onde é que tu te via, Gabardo?
1: Presidente Barcelos, Leandro Bortolassi.
5: Bota dessa bagunça.
2: Treinador agora, Gabardo. Agora nós vamos.

0: E eu coloca os melhores.
1: Ô, Guerrinha, o que tu acha?
0: Pelo piano.
1: O que o Guerrinha acha do Internacional?
2: Pedro, o Inter não virou uma Brastemp.
0: Quase lá.
3: Puxa vida, eu tô de saco cheio.
1: Aí, ó, não vai.
0: Eu
1: não
0: quero emplacar o Leleto
1: Técnico. Tá dormindo, cara.
4: O que eu acho que essa dificuldade que o Inter tem, que a gente explicou aqui, de conseguir contratar um técnico, faltando 10 jogos, ela poderia ser atenuada, minimizada, se o Inter tivesse feito a troca antes.
1: Isso? Né?
4: Tinha que ter feito a troca antes. O Inter acreditou em algo claro que não ia acontecer. Ó,
5: tá na linha pra falar conosco. Fala, Guerrinha, beleza?
6: Bom dia, tudo bem?
5: Guerrinha, nós temos um convite pra ti. Tá difícil achar um técnico pro Inter. Tu não quer treinar o Inter por 10 jogos pra nós?
6: Não posso, meu salário é muito mais alto, por exemplo, do que do Luiz Castro. Então, não tenho que me pagar, né? Meu salário é muito alto. Não dá, o Inter não tem bola pra pagar o meu salário.
5: Estamos desesperados, Guerrinha. A gente não sabe mais o que fazer.
7: Precisa de um homem que une a torcida.
5: Tem que unir a torcida. O nome pra unir a torcida do Inter é tu, Guerrinha.
6: Não, mas vamos unir do lado de fora. Deixa lá dentro, lá, porque tá enroscado lá dentro. Tá muito complicado.
0: Tem algum palpite hoje, palpite, agora, Guerrinha?
6: Quem eu acho que tem que treinar?
0: É.
6: Eu acho que tem que treinar o Lisca. Entendeu? Alguém que conheça os jogadores, alguém que seja da praça, alguém que esteja acostumado a lidar com a dificuldade na hora dessa complicação. E está parado na praça, né? Não seria tão caro como a maioria dos outros candidatos que estão sendo ventilados. Eu acho que tinha que ser o Lisca.
5: Tá bom, Guerrinha, obrigado, desculpa te atrapalhar, valeu, viu?
6: É isso, vamos lá, um abraço.
5: Abraço.
2: E vida que segue.
5: Não, cara, Guerrinha não quer treinar o Inter. Essa é a fase que nós estamos.
0: Tá é que parado aquele, na praça. É que desculpa, né, o Guerrinha aí...
5: Não, para, ele entendeu a brincadeira.
0: O Guerrinha aqui tem dia 5, né, velho? O Inter não tem, cara.
4: Não tem.
7: Tá parado na praça, é uma...
5: Não, é aula, é sempre aula.
4: Guerrinha parado com aquela calma na área técnica de abrigo. Olhando.
0: Janjão
4: de auxiliar. Aí chama o auxiliar.
0: Que é o Janjão, né?
5: Não, o Diverio vai de auxiliar.
4: Vamos botar os melhores, meu.
3: Tem que cuidar sempre do Pinto. Tem que cuidar do Pinto.
7: Já é difícil ganhar com os melhores. Imagina, o Gabardo, se machuca um jogador lá, fulano, e ele diz pro médico: em faixa.
1: Depois que ganha,
3: muito jogo e muito descanso. Isso. Descanso, jogo, descanso, jogo, descanso.
0: Não, e essa aí, a melhor coletiva do futebol mundial, né?
7: Ah, sim.
0: Guerrinha, um técnico EAD.
7: Guerrinha, como é que o senhor fez pra ganhar o Corinthians hoje? Ah, eu coloquei o baterista na bateria, o pianista no pianista. Isso é muito bom, cara.
5: Guerrinha, dá pra ganhar do Flamengo no final de semana? Não dá pra ir pra guerra com a escola de dentro.
3: Aí a vaca foi pro
0: Grêmio. Ele vai fumar na sala de imprensa.
8: Pra ter Grenal tem que ter o Grêmio e o Internacional. O Grêmio não vai estar, então não tem Grenal.
0: Ah, ele tava bravo.
5: Põe de novo.
0: Ele tava bravo.
8: Pra ter Grenal tem que ter o Grêmio e o Internacional. O Grêmio não vai estar, então não tem Grenal.
0: Pô, isso dá uma sequência boa de áudio, 50 tons de Guerrinha, cara. Tipo,
4: as variações. Se a gente olhar a tabela, o Inter tem, logo depois dessa parada para data FIFA de 17 dias, né? Uhum. É muito tempo. 3 jogos com 3 confrontos diretos, né? Começando pelo Corinthians dia 7, no Beira-Rio, o Grenal do dia 11 na Arena e o Mirassol em Mirassol no dia 15. 3 confrontos diretos. Aqui a vida do Inter vai se definir.
7: Sim.
4: O Inter pode, se não for bem nesses 3 jogos, já ter o seu rebaixamento decretado. Mas agora, se for bem, eu acho que renasce a esperança de escapar do rebaixamento. Por isso que tem que acertar a contratação do técnico agora.
0: Quem é o grande culpado da fase do Inter? É o presidente, correto?
4: Eu acho que, sem dúvida nenhuma, é o acúmulo de erros da direção.
0: Eu acho que tinha que botar ele pra treinar o time. Então, cara, tu fez toda essa arte, foi tu que fez, hein? Então tá, então vai lá e resolve. Agora vai pra beira do campo e treina.
7: Mas agora, uma coisa que o Gabardo falou, eu acho muito importante. Eu sei que, obviamente, tem uma cara de desesperança, assim, a gente percebe uma desesperança. Até no estádio, quando vai trabalhar e tal. Só que, pô, faltam 10 jogos. Em tese, dá pra reagir.
5: Claro, tem 30 pontos em disputa, gente. Flamengo que se cuide.
7: Se o Inter tivesse pela frente os adversários, que tem o Curitiba, por exemplo, eu ia dizer, deu. Acabou. Os pontos que o Inter podia fazer, não fez. Não vai fazer mais e acabou o campeonato. Só que o Curitiba tem 38 pontos. Ou até o Grêmio, que já enfrentou o Palmeiras, mas tem que enfrentar o Flamengo, tem que enfrentar o Cruzeiro, o Atlético Paranaense, Bahia, toda a turma de cima, o Grêmio ainda... O Fluminense? Não, o Fluminense jogou as duas, né? Tem que enfrentar toda essa turma de cima ainda. Em tese, o Inter fez os pontos no primeiro turno contra esses times de agora. Então daria pra tentar repetir. Mas
9: tu sabe o que é, Edver, quando tu falou ali, até o anímico.
7: Tem uma cara de desesperança.
9: O anímico é quem que tá. A resposta sobre o porquê tu tá falando isso vem justamente do que o Gabardo acabou de falar. É tanto erro acumulado, tanta coisa errada acumulada da atual gestão, que o torcedor realmente, ele... Eu me pergunto, cara, onde é que eu vou me agarrar?
7: E o D'Alessandro
9: tá se afogando,
7: onde é que eu vou me agarrar, sabe?
10: Acho que nenhuma chance.
7: Nenhuma chance do D'Alessandro também.
10: Acho que ele não quer.
7: Cara, sei lá, eu já tô.
10: Não trabalharia.
7: Sabe, parece que o Inter
10: tava mais esperança.
7: Tá se afogando sem nadar.
10: Tava com mais esperança antes de começar o programa. Agora, sobre o que o Diverio falou aqui, Lele, eu acho que a gente vai ter. Se a apresentação do técnico for, hoje é terça, né? Vamos supor que feche hoje como o Inter quer fechar. Que a apresentação seja quarta ou quinta-feira. A gente vai ter nessa apresentação essa tentativa de virar a chave na questão do aspecto anímico da torcida do Internacional. Porque vamos sentar lá. O Abel, o Fabinho e o novo técnico contratado. E dentro do Inter, isso eu não sei o nome de quem vai ser o técnico, mas eu vejo as informações que eu recebo vão nessa linha. Que o técnico que o Inter vai contratar, e eles estão conversando sobre isso, é o técnico que recebeu o convite, a proposta e disse: eu quero. Dá para salvar. Então, na apresentação, o Inter vai tentar, pelo menos, fazer isso.
9: E lançar na apresentação do treinador uma promoção de ingressos pro jogo do Corinthians. É o mínimo que eu espero.
10: Que faça 10 isso.
7: Pila.
10: Mas o objetivo é esse.
0: O cara ganha pra ir no jogo.
10: Tentar mudar esse astral. Um técnico que tem um discurso forte, que vai chegar aí na Corinthians. Vai dar. O Inter vai escapar. O Abel vai estar lá. Excelente. Então, a ideia vai ser essa pra três confrontos diretos que vão ser fundamentais pro Inter.
7: Eu também acho. A única...
0: Show de prêmios, pode, eu acho.
7: Só não pode ficar...
0: Um carro.
9: Só fazendo piadinha, mas daqui a pouco você vai ter que fazer a mesma coisa.
0: Não,
7: deixa eu melhorar agora, já tomei meu remédio.
0: Esquece o Grêmio.
7: Me parece a diferença agora é que o Grêmio jogou uma boia, sabe? Tá afundando. Aí jogou uma boia. Vamos ver se os caras vão conseguir buscar a boia, mas ele tá tentando
9: nadar. No caso, o Grêmio tem a boia.
0: Não, a gente só tem, porque os caras são amarrados, podia tá bem melhor.
10: Eu acho que o que eu falei é que eu acho que o Grêmio tomou o remédio, se vai funcionar agora, né? Tem vezes que não funciona a parada.
9: Isso aí. A gurizada nova não vai saber, mas os velhos vão entender o que eu falei. O Grêmio tava jogando super trunfo e tava com super trunfo no baralho, é isso?
0: Claro
9: que sim. O Grêmio tinha a carta super trunfo.
7: Mas tem que ver se vai funcionar. Esse é o grande negócio.
9: Aí é que tá, porque às vezes o Super
7: Trunfo... Isso que o Adams falou, pra mim, é o fundamental.
0: Vou descobrir contra o Remo se vai funcionar no Super Trunfo ou não.
7: Isso
0: o jogo
7: aí.
0: Contra o Remo é um Super Trunfo.
7: O jogo contra o Remo é um Super Trunfo.
0: Se não ganhar do Remo, aí ferrou.
7: Aí o empate contra o Palmeiras foi ruim.
10: Só que a minha... Como eu não tava aqui no período, mas eu acho que o Grêmio demorou pra tomar esse remédio. Demorou demais.
0: 3 meses. Culpa do Inter.
10: E vamos combinar. É isso.
0: É culpa do Inter.
10: É isso, sabe? Que o Inter entrou naquele Grenal lá e, assim... Foi atropelado, foi amassado no Grenal, sabe? E aí, pô, ó, o Luiz Castro aí e tal. E no outro jogo já não confirmou, velho.
7: Eu acho que tá certo que ele tava empregado ainda. Né? O Renato foi. A gente tava na Copa, né? Quando o Renato foi dispensado pelo Vasco. Foi durante a pausa?
10: Eu acho que foi.
7: Foi durante a pausa da Copa.
10: Pausa ali.
7: Naquele dia ali era a mudança. Era no jogo contra o Corinthians, que o Grêmio perdeu em casa, levando um vareio do Corinthians. Sim. Esse Corinthians aí.
0: De bola. Um vareio, esse
7: Corinthians,
0: viu nada?
7: Corinthians, 15º colocado. Tá? 14º, sei lá eu. Ali era. E tá 3 meses já atrasado.
10: Mas tu vê uma diferença, que ontem até eu falei isso aqui no programa.
7: E teve amostragem durante a Copa, desculpa, porque a gente viu aqueles amistosos que o Grêmio fez.
0: Cascavel.
7: Lembra que você tava vendo o jogo da Copa do Mundo no Shopping Center?
10: Sim.
7: Na entrevista coletiva, depois a gente botou pra ver o jogo do Grêmio, era o cara, era tudo feio.
10: Mas aí, naquele momento, me parece que o Grêmio não contrataria o Renato.
0: Se tivesse que o Grêmio ia tentar outra coisa
10: de novo. Ia tentar outra coisa.
0: O Grêmio foi no Renato que tá esguelado.
10: É isso,
7: pode
10: cara.
7: Ser. É uma boa leitura.
10: É que é que tá. Mas daí tu vê que o trabalho do Luiz Castro foi tão ruim, que ontem eu comentei aqui, que não deixou nada, que, olha só, o Renato, ele teve no banco de reservas nesse jogo, e no outro também já tava ali, né, junto com o Filipão e tal. Tu já sabia indicar, durante o jogo, o que os jogadores estavam fazendo. O time do Luiz Castro não deixou nada. Tu não sabia nada de nenhum jogador do Grêmio, cara. Porque era uma bagunça, velho.
0: Jogou
10: era
0: bem
10: um oba-oba, um era-era, velho.
0: Jogou bem só o Grenal.
10: Isso. Sabe?
0: Agora, jogou bem.
10: Meu, tu sabia que a estratégia do Renato de botar 3 zagueiros, tentar explorar o contra-ataque,
11: pelo menos é uma estratégia,
7: não,
11: cara.
7: O Eric Faria, que tava comentando o jogo pro Premier, ainda disse, olha, eu não sei se é a cara mais agradável, mas que tem uma cara agora, tem.
11: Isso,
7: tem,
11: isso.
7: Cara,
11: isso.
7: Tem.
11: Tu sabia o que ia acontecer ali.
7: Não é a cara que ninguém quer ver, mas existe um jeito.
10: Tem uma que questão importante jeito, né? Aí que o Grêmio e o Inter vão ter que, e outros clubes de futebol brasileiro, que vão ter que resolver a partir do ano que vem. Ontem teve uma reunião.
9: Dos estrangeiros, né?
10: É importante, lá na sede da CBF foi aprovado a diminuição do limite de inscrição na partida, né? Você pode ter quantos estrangeiros quiser.

0: Mas aqueles que vão assinar a súmula
1: para jogar
0: ou para titular e banco, relacionados, vai cair.
2: Como é que o Inter e o Grêmio votaram a favor disso, cara? Eu não entendi, cara. É,
0: acho que entendi. Contra só o Flamengo, o Bahia...
1: E o Londrina.
3: Bah, isso, aí
1: fez... isso aí fez a gente pesquisar o elenco do Londrina para ver. Não, mas não vamos entrar nessa que vai terminar isso. O tempo e o
0: gabarito. Então, ainda fica nesse ano 9. Para o ano que vem, 8 estrangeiros. 2028, 7. 2029, 6. E 2030, no máximo, 5 estrangeiros.
2: Bom, aí vão ter que buscar
0: hoje, da base mesmo. Inter e Grêmio deve ter uns 10.
2: Hein? Apesar de que se a gente fizer uma lista...
0: O Nardoni sobrou do banco no último jogo pelo limite de estrangeiros.
2: É uma boa pauta agora para a Data FIFA. A gente fazer uma lista aqui de estrangeiros contratados pela dupla Grenal que foram verdadeiras desgraças. Assim. Olha...
3: Mas não é nem pela desgraça. Não, eu acho que esse movimento, movimento é muito mais para fortalecer o futebol brasileiro, de fato. É essa. Tá.
2: Aqui, ó, deixa eu só acreditar aqui pro Twitch Retro, a gente não teve hoje, mas Twitch Retro tem outros programas aqui que vira open bar de Twitch Retro, mas citar os nossos parceiros da GetNet, soluções de pagamento que são mais negócio. Lembrando que a gente tem que encerrar o programa em um minuto por causa do horário político. Gabardo, tu sabe que data FIFA agora a gente tá aqui em busca de convidados, né? Tu não precisa ser convidado, tu entra ali, né? Se quiser.
0: Se quiser, Lelê, a gente assina o contrato aí, eu volto quantas vezes vocês quiserem.
3: Pode assinar. 10 jogos a gente precisa. Viu? A gente é mais rápido pra contratar alguém do que o Colorado, rapaz.
2: 10 jogos, cara, 10 jogos, tá? Mas aí tu avisa e reforça o convite pra galera ir lá no teu canal lá, porque já passou de 100 mil, mas dá pra chegar em 200 agora.
0: Vambora, canal do Gabardo. Lá todo dia tem vídeo com informações do Inter, do Grêmio, e hoje deve pintar o sobre o novo técnico do Internacional. Obrigado, Lelê.
2: Vamos lá, então. É isso aí. O Bola nas Costas fica por aqui. A gente volta amanhã nessa data FIFA. Tem convidado amanhã?
3: Tem.
2: Tem convidado amanhã e amanhã eu e quem? O Natan?
1: Léo.
2: Eu e o Léo estaremos fora do estúdio.
1: É um programa cheio de novidades.
2: É verdade. Então tá. Fique ligado no Bola amanhã às 11 da manhã. Tchau. Vem aí o Discorão, onde é poderário político.
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5: Para quem vai passar pela BR-116 na região de Sapucaia do Sul, atenção para serviços sendo realizados já na transição para São Leopoldo, ou seja, no sentido interior. Tem trânsito bem carregado já a partir do Parque Zoológico. Sentido capital em Sapucaia do Sul vai funcionando sem problemas. Já em São Leopoldo é que tem sim movimento mais carregado na altura da ponte sobre o Rio dos Sinos. 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
3: A próxima quinta-feira vai ser um dia de sol em Porto Alegre. A mínima será de apenas 8 graus, com máxima de 23. Na sexta, a máxima sobe para os 29 graus. 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
8: Atlântida, rádio das nossas vidas, o Discorama tá no ar. Aí no primeiro bloco, aquele Rod Stewart clássico pra galera. 29 minutos pra uma da tarde, a uma tem o Pretinho, baita início de tarde de terça-feira. Pede teu

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Atendendo a pedidos aqui no @rafinha.menegazzo. Seja muito bem-vindo aqui nessa livezinha para

17 minutos para uma da tarde. Bom início de tarde de terça-feira para todos nós. E com o Discorama, aí é maravilhoso. 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É tudo pedido da audiência aqui no @rafinha.menegazzo. Bob Marley,

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5: Se sou eu que tô nessa vibe antes do programa, tu não faz o programa.
6: Te agradeço.
7: Olá, Alexandre Fetter.
5: Olá, olá, muito boa tarde, amigo e amiga ligados na Atlântida, na Rádio das Nossas Vidas. Estamos chegando depois do Discorama. Todo dia ao meio-dia tem Discorama aqui na Atlântida, com o seu primeiro shot de pretinho básico deste 22 de setembro de 2026. 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Há 58 anos, hoje pela manhã eu tava comendo um biscoitinho mignon com café pretinho no gramadinho ali, esperando a vida acontecer e tal. Daqui a pouco veio um passarinho, pum, pousou pertinho de mim. Que eu fofo. Joguei um mignonzinho pra ele.
8: Ai, que fofo.
5: E ele foi embora, ele voou, ele não comeu o mignonzinho. Não conheceu, não reconheceu os biscoitos Zezé. Muito boa tarde, Rodaica. Tudo bem contigo?
8: Boa tarde.
5: Boa tarde.
8: Pera tudo aí. Bem?
5: Agora melhorou.
8: Nossa, acabei de receber uma mensagem da Madonna aqui.
5: O que que ela te disse?
8: Opa. Não, sobre uma abertura da aqui,
5: pede desculpas pra
8: de venda,
5: ela.
8: Talvez eu tenha que me azentar.
9: Tá liberado, Rodaica, eu libero.
5: Sério?
8: Uhum.
9: Nossa, ou Forço Vermelho.
8: É que eu tô num grupo, né? Tô num grupo
9: restrito. Forço Vermelho, Forço Vermelho.
5: Tô num grupo,
8: é,
5: né?
8: É, vou forçar o vermelho.
5: Tô num grupo,
8: tô
5: né?
8: Tô num grupo, né?
5: O Armandinho, cara, o Armandinho. Dia 1º de outubro inaugura mais um grande Stock Center, desta vez na cidade de Rio Grande, Léo Oliveira.
10: Tudo bem, Alexandre?
5: Cidade do Léo Oliveira.
10: Isso aí, beijo pra toda a cidade do Rio Grande que tá passando lá pra uma barra, mas vai voltar a luz, vai voltar tudo lá.
5: 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Leandro Bortolatti.
11: Vamos lá, né? Terça-feira aí.
5: Vamos lá, né? Nessa energia aí, Lelê.
11: Nem
5: lá,
11: todo
5: né?
11: mundo com energia.
5: Tá com fome, né, Lelê? Tô ligado. Tô. 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Rafinha Menegazzo, boa tarde.
12: Boa tarde, Alexandre. Boa
5: Muito
12: tarde,
5: boa
12: audiência.
5: Boa tarde também ao produtor do programa, Rafael Gomes.
9: Fala, Alexandre. Boa tarde.
5: Por que que tu tirou a marca do teu moletom?
9: Não, é assim.
5: Ah, é assim mesmo? É assim. Ah, pensei que tivesse apagado de
9: não,
5: tanto
9: não,
5: lavar,
9: ele,
5: ou
9: não,
5: coisa
9: ele é
5: parecida.
9: Moderno, ele é moderno.
5: Agora
9: tá na moda isso.
5: Porque
9: aí.
5: Não diz o que, mas entrega tudo, né?
9: Que
5: exatamente,
9: que é.
5: Parabéns. 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Muito boa tarde da pena.
10: E aí, Bruno? Estamos
5: começando agora os destaques.
10: Caques aí, eu tô ansioso, meu irmão.
5: Tá ansioso com o quê?
10: Sexta-feira, deve.
5: Mas hoje não é sexta-feira,
10: não,
5: hoje é terça.
10: Não, eu tô ansioso com o Acústico Bandas Gaúchas, eu quero ir curtir, meu irmão.
5: Ah, pois não, garante teu ingresso, vai acabar, né? Vai acabar.
11: Tem no Simpla. Mas se tu morar longe de Porto Alegre, tu pode ver pela TLTV.
10: Isso. Não, mentira que vai ter.
11: A TLTV vai transmitir ao vivo, rapaz.
10: Mentira, meu irmão.
11: Ao vivo, 8 da noite, sexta-feira.
5: Exatamente, a mesma TLTV que está transmitindo, está apresentando todos os dias desta semana, às 19 horas.
11: Em Brasília.
5: O ATL Bands, o festival. As 5 bandas que se apresentaram para um Fuga completamente lotado na noite de sábado passado estão desfilando agora pela tela da ATL TV. 19 horas de hoje tem Projeto Rari.
11: Rock Gaúcho da nova geração. É. Rock é Gaúcho da velha
8: show.
11: Geração.
8: Então acho que é Fumaça Urbana.
5: Fumaça Urbana, não, acho que é Projeto
8: Porque
5: Rari.
8: A Fumaça Urbana foi o segundo show da noite, se for na mesma hora.
10: Olha que bacana.
13: Eu vou pegar
10: Olha
13: informação.
10: Que bacana, Rodek. Sexta-feira a pessoa, ela começa a ver a live ali no Quase Nada.
8: Isso.
10: Ela segue, ela
5: vai
10: vê
5: embora.
10: O pretinho,
5: vai-se
10: ela
5: embora.
10: Vê o aquece do ATL Bands, a nova geração, e depois vê ao vivo Bandas Gaúchas.
8: Não,
10: fazendo,
8: não
10: uma,
8: falta.
10: Fazendo uma carne, meu
8: programação
10: irmão.
5: É impressionante, criamos um canal de TV da Atlântida. É rádio, é TV, é internet, já foi jornal. Jornal não queremos mais, já foi, não foi, não era
10: Temos
5: mais.
10: Temos que fazer uma novela agora.
8: Mais do que isso, é legal também, porque eu acompanhei um pouco dos bastidores da captação, do corte, que a galera tava fazendo ali da TLTV, que é uma equipe muito bacana,
5: Sim,
8: muito empenhada,
5: exatamente.
8: E a qualidade do material é muito

0: muito boa. É muito legal. Verdade, vale a pena ir lá olhar.
1: E já tá no nosso canal o show de ontem, né? Que é Théo Fetter e Banda, show completo.
0: Olha aí,
1: são
0: ó.
1: São 42 minutos e 30 na íntegra.
2: Muito bem. Vamos dar-lhe aqui, então, nos destaques aí, meu irmão. No dia 22 de setembro, dia sem carro hoje. Hoje é dia sem carro.
3: Não tem como.
2: É sim, dia pra gente lembrar o que com esta data, Rafael Gomes?
1: Porque a ONU definiu que o dia sem carro é por conta da França. Eles fizeram um acordo pra poluir menos em 1997 e isso foi se espalhando pra outros países. Começou na França, a Europa adotou isso e hoje no mundo inteiro,
2: certo.
1: O dia 22 de setembro, tenta mostrar o impacto que faz um dia sem carro. A quantidade
2: como
1: de carros...
2: é legal... Como, desculpa te interromper, mas fica é que vontade, antes que eu te interrompa, se eu não te interrompesse, alguém me interromperia. É, como é legal uma cidade onde tem um transporte público eficiente, bacana, que seja o motivo suficiente para a pessoa deixar o seu carro em casa e ir trabalhar no, naquele transporte
0: ou nem ter,
4: eu morei.
2: Uma coisa fantástica, eu nunca tive oportunidade de ir a Genebra.
4: Deveria ir, é incrível.
2: Mas fui a outros lugares do mundo que tem metrô, por exemplo. O Rio de Janeiro é um lugar que tem um metrô que eu andei pela primeira vez há poucos dias atrás no metrô no Rio de Janeiro. Fiquei impressionadíssimo com a limpeza, com a organização, com a segurança do metrô no Rio de Janeiro.
0: Londres, já entrou de bus, Londres. Já andou de bus no Rio?
2: No Rio nunca
0: andei
2: de bus.
0: Foi terrível pra mim. É que o Rio de Janeiro, como grande cidade do Brasil, ele tem experiências diferentes dependendo da região que tá, né? A gente tá se referindo à parte do metrô que atinge ali mais a zona sul do Rio de Janeiro.
2: É verdade.
0: E pega Botafogo, Flamengo, e que, mas assim, no geral... O interessante mesmo é que tu consiga viver num lugar que tu não precise do carro.
2: Mas daí, né?
0: Porque daí tu consegue realmente chegar em todos os lugares com o transporte de uma forma ágil e prática.
1: Mas é
0: porque
1: que a cidade te faz não precisar do carro. Né?
2: Exato.
0: Sim.
1: A cidade vai te apresentando coisas e tu diz, mas não vale a pena do carro.
2: Isso.
0: Não, também, exato. Mas é que, por exemplo, hoje no Brasil a gente vive uma realidade onde o sonho do brasileiro é ter o carro, porque quando ele usa o transporte público, e o transporte público existe, só que ele é deficiente e, além de tudo, as distâncias te obrigam a fazer muitas jornadas. Yes. Então, tem gente... Esses dias viralizou o vídeo de uma menina que sai às 3 da manhã em casa pra chegar no trabalho.
3: Quatro ônibus, olha.
0: Então, é óbvio que o sonho dessa menina é ter um carro,
2: claro,
0: entendeu? E
2: óbvio,
0: o dia que ela puder, ou tentar viver mais próximo. Então, a gente tem essa situação no Brasil que é difícil, mas em grandes cidades do mundo inteiro também é assim, né?
1: Foi num 22 de setembro.
2: Porque eu tô dizendo lugares... Viver num lugar que tu tem um transporte público bacana. Poucas cidades no mundo são assim.
0: Poucas têm.
1: Foi num 22 de setembro que foi inaugurada na Europa a via Pool, né? Que é pra carros que tem mais de
0: uma pessoa. Ah, eu adoro nadar!
1: Sim. Mais de uma pessoa, tu tem uma via só pra aquele carro. Onde, em tese, aquela via ela é proibitiva pra quem tá sozinho. Uhum. E se tu tiver sozinho, tu é multado naquela via. Que é pra quê? Pra incentivar que mais pessoas estejam em um carro apenas. Uhum. Pra isso liberar a pista.
2: Uhum.
0: Eu esperei os 18 anos pra poder pegar as meninas com o meu carro.
4: Então, hoje não precisa mais. Eu não tenho carro, por exemplo.
0: E tu pega alguém? Essa é uma frase ruim.
2: Mas também, não pega ninguém. Não tem carro, mas também não pega ninguém.
0: Não, pega ninguém. Nem
4: Eu chamo 99, dou um rolezinho e pego uma mulherada violenta.
2: Tá certo.
4: A última me agredida violenta.
2: Vamos... Uma mulherada violenta.
4: A última me agrediu.
2: Hoje também é dia do contador, Rafael Gomes. Por que que hoje é dia do contador? Abraço pro meu amigo Cruz, meu contador.
1: Porque foi num 22 de setembro que foi inaugurada a primeira escola de ensino superior de ciências contábeis no país, decretada pelo Getúlio Vargas, presidente que vem sendo muito citado. A gente descobriu que os dias disso e dias daquilo é muito por causa do Getúlio Vargas.
4: Eu não vou falar de Getúlio Vargas nesse programa aqui, mas eu tenho minhas críticas para com o mesmo. Mas o período eleitoral não me permite.
2: Isso aí. Então não precisa nem falar.
4: Não vou nem falar, mas de outubro...
2: Tá, tudo bem. Uma hora a verdade aparece.
4: Fiz 3 meses de técnico em contabilidade. 3 meses. Estudei isso. Aí larguei pra começar no rádio.
2: Ótimo.
3: Será que eu fiz uma boa escolha?
2: Hoje também é dia do atleta paralímpico. Por que, Rafael Gomes?
1: Várias medalhas. Por conta sempre do 22 de setembro. Afinal, em 2012, foi instituída a lei federal para valorizar os atletas paralímpicos e conscientizar a inclusão das pessoas no esporte. Porque foi nesta data, em 1989, a criação do Comitê Paralímpico Brasileiro.
3: Pergunta. O Brasil tem mais medalha do que no...
4: Muito mais. Brasil é um fenômeno.
3: É um fenômeno.
2: Por que que a gente fala paralímpico e não paraolímpico?
4: Porque senão vai parar o olímpico.
2: Cala a boca. É porque a Olimpíada chama paraolimpíada. Ela faz uma pergunta inteligente.
1: Mudou, então.
2: Sim. Ah, tá. É isso que eu queria saber.
3: Porque ele pegou e despreparado. Por que que mudou, né?
4: Por que que não é mais paraolímpico?
2: Eu não sabia que era Paralimpíada.
5: Tá, olha só, ao longo do programa a informação vai aparecer, nós temos que seguir o programa. Hoje ele é rápido demais. Atenção, para o Petinho Básico de hoje é a Salete, Lelê.
0: Não
5: é possível. Salete é uma gatinha de 2 aninhos do tutor Manuel de Araranguá. Olha que linda, hein, cara? A Salete é uma que tu pode olhar e dizer que gata.
1: É a tua, Lelê?
2: Não, cara, a Salete é minha gata.
5: Não, não sei se tu não ouviu, mas é do Manuel de Araranguá.
1: Ué, o Lelê pode ter pego dele.
4: E mais louco é que ele que botou.
3: É, não foi
5: que me pegou. Ele que escreveu isso aqui.
1: Como é que é o nome da tua gata, Lelê?
2: Semana passada.
5: Salete e Vilma.
1: Não.
2: Semana.
1: Uma é a Salete, outra é a Vilma.
4: Sim.
1: É
4: uma coisa só.
5: São duas gatas.
2: Lindo.
3: Perdão, Lelê. O Lelê tá afim de falar.
2: Semana passada eu falei aqui que estava completando 6 anos que a Salete tinha aparecido na minha casa.
5: Isso mesmo.
3: E agora ela tá essa viva gata ainda,
2: tem 2 anos.
3: Tudo graças bem. A Deus. Ela tá viva?
2: Viva, com saúde, boa. Tá gordinha, tá. Só que ela tá com, a gente diagnosticou que ela tem
3: pets,
2: um, né? Ela tem um, coisa de da família, tem um problema na coluna.
3: Ah, isso aí é familiar.
2: A gente notou que ela não tá mais subindo nos lugares mais altos, levamos fazer um exame, ela tá malzinha. Agora tá fazendo fisioterapia.
5: Muito bem, a Salete do Lelê, a Salete do nosso ouvinte,
4: Mauro,
5: Manuel.
0: Ai, na mão
5: assim
0: ali,
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4: Trouxeram um gato aqui pra dentro.
5: Trouxeram,
4: tem um,
5: né,
4: gato aqui dentro.
5: Ah, tá falando.
4: Não, eu sou alérgico.
5: Aquele cara do saco do gato ainda existe?
1: Existe.
5: Existe ainda na rua da praia.
1: Tava na Expo Inter. É.
0: Mentira, gente.
1: Mas ele viaja o Brasil inteiro agora.
5: Dando-lhe pau no gato. Dando-lhe pau no gato.
1: Rodaica, é o mesmo. É o mesmo. Se eu te mostrar o vídeo,
0: tu não vai acreditar. A primeira vez que eu gravei com esse homem deve fazer uns 20 anos.
1: Não, ele disse que ele faz isso há 40 anos.
4: Ele tá gozando.
1: Informação.
3: 78.
1: A Paralimpíada em 2012 mudou para a Paralimpíada por vários motivos. O primeiro, só o Brasil chamava de Paralimpíada. Todos os outros países da língua portuguesa chamavam de Paralimpíada. Segundo, é uma massificação da marca, porque em inglês chama Paralympic, que é um trocadilho de paraplegic com Olympic e com a Paralimpíada. Então é Paralympic. Então, como o Comitê Paralímpico também é diferente do Comitê Olímpico, para não confundir as duas marcas também.
5: Muito obrigado, Rafael Gomes. Qual é a graça, Rafael Menegazzo?
3: Eu sou um cara feliz.
1: Que eu falei Paralympic.
3: Eu só sou feliz. Eu acordei, nadei, levei minha filha na escola, tô aqui com vocês, meus amigos.
1: Mas isso foi em 2012,
3: Lili. Toda
5: nosso ouvinte, Matheus Teixeira. É vendedor de Joinville, tá fazendo 23 anos hoje. Parabéns, Matheus Teixeira, de Joinville.
3: Vendedor de quê?
4: Grande, né?
5: Ele é vendedor, cara.
3: Ah, não
5: ele
3: diz?
5: Vende, é.
2: Vendedor vende qualquer coisa.
3: Ah, vendedor é um dom. É um dom.
2: Vendedor de verdade vende qualquer coisa.
3: Ele vende qualquer coisa. Exatamente, Lelê.
5: Aniversariantes famosos, começando com o ator, o Harry Potter, fazendo Tom Felton, fazendo 39 anos.
1: Não, ele não é o Harry Potter, ele é o Draco Malfoy.
5: O que eu falei?
1: Do Harry Potter.
5: Ele é ator do Harry Potter. Do filme.
4: Que cabecinha,
5: eu falei que ele era o Harry Potter?
1: Exatamente.
5: Não, eu errei.
2: Não é ele.
3: Tá acelerado, né? Vai com calma.
2: Muito
3: calma,
2: acelerado.
3: Calma. O programa tá bom.
4: O que aconteceu? Tu quer um negócio? O que aconteceu?
2: Cafeína.
4: Erraste, né? Vai lá.
3: Olha o que eu vou te dar outro dia, ó.
2: O

0: Que é isso aí, cara?
1: Creatina em goma.
2: Não. Acabamos, bah, agora acabamos.
1: O que que houve? Não é remédio. Isso aqui não é
0: mas
1: remédio.
0: Mas dá pra comer durante o programa agora?
2: Não, não, ele não é pode o que ele quiser.
0: É, ele pode
3: eu
0: que ele
3: quiser. Eu acho que como ele é uma pode suplementação, ele pode comer, né, durante verdade o programa. É tá a bem hora que o corpo dele precisa, né?
0: Ah, é verdade.
1: Tá o corpo tá me pedindo isso.
0: Tá, né? Então, Felton, esse é o clássico caso do careca de tupete, né? Que ele meio careca,
3: ele tem duas entradas ali, né? Não, ele tem duas entradas acentuadas, né? Ele deu uma puxada pra trás.
0: Thiago Silva! O zagueiro Thiago Silva fazendo 42.
2: Ele não, agora.
0: A cantora Joan Jett tá fazendo 68 anos. A Joan Jett do clássico eterno I Love Rock and Roll, lá dos anos 80. Para com essa palma, Lelê!
2: Eu não conheço a Joan Jett ainda, cara. A irmã do Michael Jackson?
0: Tava esperando a Joan Jett aparecer.
2: A Joan Jackson?
0: Não temos a foto da Joan Jett.
4: Ah, lamentável.
0: Infelizmente.
5: Não é maiores ícones. Às vezes corrompe o arquivo, é na hora de abrir.
0: É.
5: Pode ser isso.
0: Puxa vida.
4: É muito valorizar as mulheres
0: no rock, tudo muito fácil de corromper.
2: Eu gosto da Pete.
0: Não tem nada a ver, a Pete não tá de aniversário.
2: Mas ele falou, tem que valorizar as mulheres do rock. Eu gosto da Pete,
0: Jordan, Rita Lee. Andrea Bocelli. Ele é tenor, fazendo 68 anos.
2: Até que enfim, alguém legal.
5: Corrompeu o arquivo. Corrompeu o arquivo de novo,
0: também,
5: hein?
0: Corrompeu o arquivo.
3: É muito peso, né, gente?
0: Impressionante, né?
2: Eu gosto muito dos três tenores.
0: Na gaúcha não corrompe arquivo. Todas as fotinhas que tem aqui no ar vão lá, né?
2: Corrompe também,
0: mas não dá nada errado, é impressionante.
2: Dá sim, já viu às 5 da manhã. Dá sim, cara.
0: Richard Fairbrass é o vocalista do Right Said Fred.
4: Mais um caso de Two Hit Wonders.
0: É verdade.
5: Eu queria ver a foto das pessoas.
0: Aliás, temos uma lista de Two Hit Wonders sendo devida.
5: Tava na mão do Lelê.
0: Ah, tá mesmo. Tá ali, aí, ó. Voltou, tá ali o cara do Right Said Fred.
2: Parece o Santos do Ratinho.
0: Tá fazendo 73.
5: Lelê vai botar o Jesus.
0: Essa aí é a Joan Jett. Já passou a vez
2: cara
0: dela.
2: Do Ramones.
0: Andrea Bocelli também já foi.
2: Não
0: muito
2: vi
0: bem.
2: Ele.
0: David Coverdale.
3: Is this love?
0: Oh, David Coverdale do Whitesnake fazendo 75 anos.
2: Parece a tia Elizabeth.
1: Pegaram a foto da minha tia.
0: Isso. Aí é outro nível.
2: O que aconteceu?
1: A tia Rosana.
2: Todo mundo tem uma tia assim. Todo mundo.
5: Parece a tia dona da última locadora da cidade.
4: Os grandes vocalistas da história do rock and roll, né?
2: Eu tenho uns VHS ainda. Ela fuma
1: Whitesnake,
2: muito.
1: Whitesnake, Lelê.
4: Whitesnake. Grande banda, grande vocalista.
2: Isso é
1: cobra branca, né?
2: Fuma muito. Ó, fuma dentro de casa, fuma na cama, fuma deitada. Essa senhorinha.
0: Mas não é uma senhorinha, cara. É o vocalista da banda Whitesnake, cara.
5: Não, senhora. Quem falou? Quem falou? Será que é ele
2: mesmo? Será que botou?
0: Bota o colega. Ele tá com a camiseta do Whitesnake.
2: Parece o dia que vende salgado
1: do colégio. Tá, vou vir com a camiseta do Chili Peppers, eu sou o Andrew Kidd.
2: Tá, mas tu parece. O cara consegue tirar um dinheiro do interior.
0: E por último, na nossa lista de aniversariantes, Gonzaguinha, o filho do Gonzagão. Pereceu em 91, faria hoje 81 anos o Gonzaguinha.
2: Pô, acidente de carro, gente.
0: A clássica do Gonzaguinha. Eu fico com a pureza da resposta das crianças. É a vida, é bonita e é bonita.
2: E não tenha vergonha.
0: Foram os aniversariantes de hoje, então, aqui no Pretinho Básico. Agora a gente já entra nos destaques do Pretinho. Destaques do Pretinho hoje, temático homem.
5: Hoje é temático. Hoje é
0: temático homem.
5: Homem e trans.
0: Porque o homem é mais idiota que a mulher, então ele tem esse espaço garantido aqui no Pretinho. Motorista, homem. Dorme ao volante em carro automatizado a 100 km por hora em rodovia.
5: Na Califórnia, a polícia rodoviária flagrou um senhor a quase 100 km por hora dirigindo um Tesla, um veículo autônomo. E ele acabou dormindo na direção. E aí, justamente pelo fato de ter sido alertado por outros motoristas, a polícia colocou e que parou o seu carro lado a lado e para fazer o flagrante, parou quando ele acordou. Depois de receber algumas buzinas, ele acordou e ele foi multado. Ah, mas o carro não cometeu nenhuma infração.
0: Pois é, parece que era pra isso que o carro
5: tava na velocidade correta.
0: Pra poder dormir.
5: O carro tava dando sinal. Não pode dirigir enquanto
0: não pode?
5: O carro. Não, não. É pré-requisito estar acordado ao volante.
1: Eu tenho uma pergunta agora.
5: Por favor, Rafinha.
1: Caso o cara não tenha carteira, Fé, e ele tem um carro dele, ele poderia andar na carona?
5: Não. Não, não pode. Não pode ter que andar com os pedais à tua disposição.
3: Mas esse carro automatizado é diferente daquele outro que dirige sozinho?
0: Não, esse é o carro aquele que dirige sozinho.
3: Ah, mas os cara, que dirigem sozinho fazem táxi,
2: exatamente.
3: A pessoa
2: senta
3: atrás.
2: Não, mas aí, ó, agora ela veio.
0: Agora ela veio.
4: Tá, e se ele tivesse sentado atrás, então?
2: Dormindo, tirando um sono.

0: Mas é que eles podem andar sozinhos.
1: A Rodaica elaborou melhor.
0: Por exemplo, nos Estados Unidos já tem gente, por exemplo, que estaciona o seu carro, vai no supermercado, tá com a sacola, o carro vem sozinho, pega ela na porta do mercado, bota as coisas dentro.
2: Pelo que eu entendi, Rodaica, numa rodovia não pode. Este carro que busca as pessoas não poderia andar na rodovia.
0: Será?
2: Era o que estava escrito na matéria.
3: Tá, mas se ele... O Rafinha fazia a pergunta se ele tivesse sentado no passageiro.
4: No carona.
3: Se esse cara tivesse tirando um cochilo no banco de trás.
2: Não pode.
5: Teria
2: não,
5: mas problema. É que o recorte é rodovia.
4: Cara, tá me levando até a praia.
3: O problema é dormir no banco do
5: motorista. Não, não, o problema é estar numa rodovia. Se tivesse na cidade...
2: Deve ser a velocidade.
4: Por isso que eu falo, a gente tem que andar por dentro sempre.
0: É que às vezes não tem, né? Às vezes
5: off-road, né? Isso aí. Tem que sair por fora, pegar os atalhos, pular pedaço, isso aí. Tô com ele.
3: Ah, eu fiquei decepcionado agora. Eu já vi algumas vezes o motorista do Tesla lendo no telefone, o carro tocando a vida e
0: lendo. Agora tem que ter muita confiança, né? Eu não tenho.
5: Eu dormi num Clio uma vez.
3: 1:28, homem é preso pela quinta vez desde que faturou 855 milhões de reais na loteria.
2: Ligou, foda-se.
5: E é tudo,
2: ele faz tudo, ele faz tudo. Ele ganhou aquela que a gente sempre divulga volta e meia aqui, que é a Powerball. Que é a maior loteria do mundo. Que não é que eles dão milhões, eles dão bilhões.
3: É a do fim do ano nos Estados Unidos, né?
2: Exatamente.
3: Milhões?
2: Bilhões.
3: Bilhões, Lelê.
5: Eles e ele,
3: bilhões.
5: Mas ele tem cara, assim, com todo o respeito.
2: Ele ganhou quase um bilhão. Ele ganhou 167 milhões de dólares, o que foi considerado, inclusive, um prêmio baixo na época. Porque é sempre na casa de 300.
0: Faz quanto tempo que ele ganhou?
2: Faz 10 anos, Rodrigo.
0: Será que aquela tatuagem é anterior ou posterior ao
5: prêmio? Não, isso é posterior.
2: Deve ser,
4: que ele fez
2: deve
4: eu acho que ele tomou um foguete e disse assim, hoje eu quero fazer a tatu.
2: E aí a polícia desde então, ele tem tido problemas com a polícia desde então. O último foi porque ele estacionou um Mustang branco no meio de um cruzamento em Georgetown, porque ele estava bêbado e drogado.
5: Consciente.
2: Não, ele não tinha condições de dirigir.
0: Mas então ele foi consciente.
5: Mas ele parou o carro, obrigado.
0: Ele poderia ter seguido a viagem bêbado e matado uma pessoa.
2: Mas é que não pode estacionar no meio de um cruzamento.
5: Não,
3: é que ele já ligou, foda-se. Ele ganhou, ele
0: não tem. Mais grave é matar alguém. Parar no acostamento, todo mundo viu
2: que parou. E aí a mesma coisa, aí tiveram que estacionar o carro ali. Demorou bastante pra ele acordar. Aí quando ele acordou tinha drogas e bebida, mas ele não estava dirigindo, não deu flagrante.
3: Quanto que é a fiança?
2: Exatamente, foi fichado mais uma vez. Sendo que ele já foi fichado várias vezes. Porque brigou no hotel, porque bateu no atendente,
3: esse aí
2: porque
3: ligou.
2: Roubou. Porque ele, uma das
4: mas
2: vezes...
4: Mas ele tá pela aventura.
2: É isso aí. Numa das
0: ele
2: vezes.
0: Tá gastando o sistema.
3: Ele não tem grana pra pagar fiança.
5: Uma hora dá
2: pra numa
5: pensar,
2: das vezes ele foi num mercado, perpétua. Assaltou um mercado e roubou 12 mil dólares. O cara que ganhou 167 milhões.
4: Ele não tá bem, esse
2: não,
4: garoto.
2: E ele roubou 12 mil dólares e fugiu de Porsche.
5: Mas será
2: esse
5: que
2: foi
5: ele...
2: um dos motivos.
5: Ô, Rafaelzinho, será que ele já não se pelou?
4: Rafaelzinho,
2: não.
3: Não. Não, ele tá pela confusão.
2: Não, ele tá testando o
3: limite. Mas ele vai achar... É mais do que tá pela confusão, cara. Ele tá...
2: Ele não tem mais aventura. Ele pode comprar tudo.
3: Ele tem tudo que ele quer na vida. Ele tem dinheiro pra tudo. Ele pode fazer o que ele bem entender, que ele vai pagar e vai se livrar.
4: Não,
3: ele só não pode matar.
4: Ele
3: só não pode matar.
4: Vai achar um mais louco que ele uma hora.
3: Ah, vai. Pode achar.
4: E aí que dá o ruim.
3: Mas o mais louco de tudo isso não é exatamente isso. É o que isso aqui representa.
4: Inveja.
3: Isso aqui representa uma... Isso aqui representa uma instituição... Que é, eu posso tudo, porque tudo tenho.
2: Perigoso.
3: E nós temos exemplos acontecendo bem perto de nós nesse momento.
5: Exatamente. É o capitalismo, né, Leandro?
3: É muito mais do que o capitalismo.
5: O Karl Marx escreveu isso aí no Capital. A mais-valia e o erro. Estamos errados. O Brasil, o mundo está errado. Qual o dinheiro estragou o mundo. Pensa nisso.
4: Talvez o ser humano, né? Ele se estrague também, né?
5: O ser humano estraga todo dia. Olha o cara como.
3: Ser humano estragou o dinheiro.
5: É. Quem estragou o ser humano? A ganância.
3: O poder, isso. A ganância. O poder demais.
2: Cara, tem um vídeo. Pecado. Puta a merda. Massa. Por que eu não mandei pra você esse vídeo? Agora eu perdi, nunca mais vou ver esse vídeo. Um vídeo maravilhoso. Um cara descobriu
3: numa folha branca, ele fez um círculo preto. Mas uma folha maior, uma A8 aqui. Ele fez um círculo preto. E aí com este círculo preto, ele faz o que ele bem entender. Ele bota esse círculo preto na frente de um cofre. Ele vai lá, mete a mão no círculo preto e pega o que tá dentro do cofre. Então ele começou a entender, puta, eu vou pegar aquela latinha de refri ali. Botou aqui na máquina, foi lá e pegou o troço através do troço preto, do buraco preto. Aí quando ele vai no cofre e começa a tirar milhões de dólares de dentro do cofre, não satisfeito com uma montanha de dinheiro que ele já tinha tirado de dentro do cofre, ele resolve entrar por este buraco para ver se tem mais dinheiro dentro do cofre. Só que ele precisa segurar o troço para o papel não cair. E quando ele entra pra dentro do cofre, pelo buraco, ele larga o papel.
1: E ele fica
3: preso. O papel
1: preso.
3: Cai e ele fica preso lá dentro do cofre pra todo sempre.
5: Tá, mas, tá tipo, bate,
2: cara, a ganância é genial. Mata o homem. A ganância mata o homem.
3: Isso aí, Sandrinho. Show de homem. Fome. É o terceiro homem dos destaques. É multado após pedir um macaco emprestado à Polícia Rodoviária Federal.
4: Mas não pode?
3: Não pode, o macaco não. Tem que estar dentro do teu carro, né?
2: Item básico de segurança.
3: Baita, isso aí, item básico de segurança.
0: É que é nobre, não pode ficar parado no estacionamento.
4: É, pô.
0: No acostamento. Isso, mas, aí teu pneu furou, daí tu não tem macaco.
3: Tem que ter lei, né? Ordem.
0: Qual é a multa mais cara? Ficar parado ali ou pedir o macaco?
3: Mas Rodaica, pelo amor de Deus, uma coisa aconteceu Rodaica nos Estados Unidos, outra coisa aconteceu aqui em não Santa
4: importa,
3: Catarina.
4: Não importa,
3: Rio de Janeiro.
4: Tá,
3: Rio de Janeiro.
4: É não importa, lá no Estados Unidos estava parado. Aquele tem, locão tem. Lá fazendo um monte de merda.
3: Não tem, desculpa, agora.
4: Mas peraí, só tem uma pergunta.
3: Vai
4: se
3: frente.
4: O cara se machuca numa estrada como essa e ele não tem o kit primeiro socorros, ele é
3: não,
4: mudado.
3: Kit primeiro socorros não é mais obrigatório.
5: Tem uns 10 anos que não.
3: Olha
5: não
3: só,
5: é
3: deixa
5: mais.
3: O Gomes
5: não
3: falar.
5: Não é mais.
3: Deixa
5: não.
3: O Gomes falar. Rafinha, tá obrigado. Perguntas obrigado, Gomes, por favor.
2: O homem furou o pneu. Ele furou o pneu.
4: Tá debatendo.
2: E ele...
3: Amarelinho Rafinha, amarelinho Léo.
5: O que eu fiz?
3: É por precaução.
2: O homem furou o pneu. Furou o pneu e ele tinha um step. O step tava tranquilo. Só que quando ele foi trocar o pneu, ele não possui um macaco pra trocar um pneu pelo outro. Ele ficou tentando parar, ele tava numa rodovia de alta velocidade, ele ficou tentando parar os carros pra pedir um macaco emprestado.
3: Se alguém vai parar pra emprestar um macaco pra ele.
2: Obviamente, ninguém
0: às
2: parou.
0: Às vezes tem um bom coração.
2: Ele tava a pouquíssimos metros...
4: Só que ele fuma, não para
2: de uma sede da PRF, aqueles postos que tem no, na BR.
3: Puta!
2: Né? Todos nós já passamos.
3: 50 metros da polícia.
2: Aí ele falou, bom, eu vou lá ver se eu consigo um macaco lá.
3: Na
2: só
3: polícia?
2: Que ele não se deu conta... que o macaco é item básico de segurança do carro.
0: Mas, gente, ele não tinha alternativa. Ele ia morar, vou morar agora nesse acostamento, que eu não
3: e
0: tenho
3: aí,
0: macaco.
3: Liga pro amigo. Liga pro amigo.
5: O que mais me pegou é que na montanha que ele tá dirigindo tá escrito JP Reformas.
3: Puta
5: que merda de reforma ele tem que fazer, merda. Não tem um macaco pra trocar o...
2: E aí ele foi multado.
3: A vida não é fácil.
2: R$195 é reais e levou 5 pontos na cabeça.
3: A vida não é fácil.
4: 5 pontos é ruim.
2: Tração média.
5: 5 pontos, o cara tá presente, ninguém...
3: Às vezes um cara nem sabe que ele precisa ter um macaco dentro do carro.
0: É verdade.
4: Não sabe. Olha que ponto que tu trouxe. Hã? Esse é um carro de firma.
3: Uh-huh.
4: Ele presta um serviço. Quem deveria ter esse macaco era quem é o dono da firma.
3: Tá certo, mas e se ele for o dono da firma?
4: Ele não é.
3: Como se ele for sabe? O JP?
4: Porque ele tá indo lá fazer um serviço.
3: Mas se ele for o JP, tu sabe.
4: Tu acha que ele é o JP?
5: Agora tu errou.
4: Por quê?
5: Porque o cara pode ser o dono.
4: Não, eu acho que ele não é, eu acho que ele é o funcionário.
3: E outra coisa, se tu é o funcionário, tu vai sair com o carro da firma, tu tem que dar uma olhadinha.
4: Não, ninguém fazia isso, Lelê.
0: Mas eu acho que ali o que mais pegou é que ele era homem, né? Porque se fosse uma mulher, alguém pararia pra ajudar. Exatamente. E na falta do macaco pegaria o seu
4: preconceito com os homens.
3: Ainda vou te dizer uma coisa, tá?
0: Porque eu não ia trocar o pneu ali naquela
3: hora,
0: então pra mim nem precisava ter macaco.
3: Vou te falar uma coisa, eu não paro pra emprestar macaco pra mulher na beira da estrada.
0: É pra trocar o pneu da mulher.
3: Não paro igual.
4: Porque
3: não paro, pode ser uma emboscada. Pode ser uma emboscada. Não vou parar.
4: Pode ser qualquer coisa.
3: Liga pro teu namorado, liga pro teu marido, liga pro teu irmão, liga pro um amigo, liga pra... Eu não vou parar.
4: Eu não. Eu sim. Não vou parar. Eu pararia.
5: Pode ser uma pegadinha.
4: De dia, né? De noite, não.
3: Vou parar. Desculpa,
4: de noite eu pararia também.
5: Surgir, não.
4: Mais perigoso ainda.
3: Foram os destaques do Pretinho aí, meu irmão.
2: Eu tenho informação pra Rodaica.
3: Qual é a informação?
2: O ouvinte nosso, o Monir, ele nos mandou a explicação da tua pergunta, Rodaica.
0: Ai, que bom.
2: O Tesla é um veículo autônomo, de palavras difíceis de falar, que exige a supervisão humana.
0: Ah, depende do
2: não é o modelo do carro.
0: Que é totalmente autônomo.
2: Que é totalmente automatizado.
3: Tudo bem. 24 minutos para as 2 da tarde. Rapidinho aqui, queria parar o programa só para chamar a atenção da nossa audiência, que tem aqueles dias em que a pessoa chega em casa com fome, cansada, sem a menor vontade de pensar no que vai fazer para comer. 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

0: 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Lelê, Lelezinho, desculpa, Lelezinho, não me leva mal, mas é que eu tô lendo aqui o texto maravilhoso do nosso patrocinador 99 Food, Lelê, e tu no teu telefone, ao invés de prestar atenção no que eu tô falando, Lelezinho, eu vou ser obrigado, aproveitando inclusive a cor amarela da 99 Food, a te presentear, Lelezinho, com um cartãozinho amarelo pela tua atenção. Muito obrigado. Bye.
1: Eu desmonto obrigado, esse Lelezinho. Cartão agora, se eu quiser.
0: Oi?
1: Eu desmonto esse cartão, tu retira esse cartão.
0: Eu gosto de desafios, Lelê.
2: Poderosa.
0: Desmonta.
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0: Que tu vai meter.
1: E aí tu falou ali e eu vi olhar.
0: Que tu vai meter.
2: Não. Agora compra. Faz a tréplica.
0: Então tá, olha só. Tu já almoçou, Alexandre? Não almocei. Retiro o cartão amarelo. Obrigado. Retiro o cartão amarelo só se... E aí tu, programa da sexta, já começa amarelado. Se daqui a, sei lá, quanto tempo tá dando aí a entrega? 20 minutos.
1: Frango à parmegiana, pode ser?
0: Pode ser.
1: Vou pedir dois. Eu
0: pode, pode, pode mandar.
1: Frango. Pode continuar o texto. Com licença, eu tô morrendo de fome.
2: Não. Se não chegar até o fim do programa, é vermelho. Se não chegar até o fim do programa, é vermelho.
1: Eu tô com fome. Eu não almocei. O cara começa a falar do texto ali. Eu tenho 99.
2: Mentiu a doação de sangue.
0: Eu tava ali, ó. 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
0: 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Mandou bem nessa aí, hein, Lelê? Quero só ver. Bota a Rodaica uma pra nós, por favor.
3: Oi, Pretinho. Tudo bem com vocês? Ouvindo o Pretinho do dia 13, não, das 13 do dia 18, eu me emocionei, diz aqui a nossa ouvinte. Eu tenho 49 anos, então eu sou da mesma geração da Rodaica. Uhum. E assim como ela, vivi um tempo em que nada do que existe hoje existia. Quando ela falou sobre como nós apenas imaginávamos como seria outro país, ou como seria quando alguém fazia uma viagem internacional para Disney, o que for, lembrei de uma história que aconteceu comigo no ensino fundamental. Olha que legal isso aqui. Eu era bolsista numa escola particular e uma aluna da escola foi para Disney, que ela ganhou como presente de 15 anos. Quando ela voltou à cidade, gente, isso aconteceu na minha escola também. Quando ela voltou para a cidade, Moletom. A escola chamou todos os alunos e fomos para o salão de atos da escola ouvir ela contar como era viajar de avião, como eram os Estados Unidos e principalmente como foi a experiência dela na Disney.
1: Palestra.
3: Imaginem como isso ficou gravado na memória de uma menina bolsista de 10 anos.
0: Que legal.
3: Eu tinha certeza que eu nunca conseguiria conhecer outro país. Confesso que quando fiz a minha primeira viagem internacional, não consegui conter a emoção. Lembrei daquele dia na escola e entendi que muitas de nossas certezas não são tão certas assim. Já conheci 6 países e quero conhecer muito mais. Obrigada, Rodaica, por me fazer relembrar essa história e ter um momento de gratidão por tudo que já conquistei. Beijos a todos, a Tatiane.
0: Bacana, hein?
3: Tatiane Machado. Essa história também aconteceu na minha escola.
0: Muito legal.
3: Quando...
1: Uma bolsista viajar?
3: Não. Ela era bolsista, viaja, no caso, conta. E uma colega viajou. Mas nós éramos mais novos, foi uma criança mais nova. E quando ela voltou, a professora chamou pra mostrar as fotos quando chegaram, depois de imprimir o negócio lá.
1: Quão distante era na época, né?
3: E aí ela contou pra turma inteira a experiência como tinha sido a viagem.
1: Eu lembro da minha. Eu só estudei em colégio público. Eu lembro de uma menina que viajou e veio com um moletom da Disney.
3: Imagina!
1: E aí, assim, ela passava isso. E eu ficava olhando, meu Deus, tem um moletom da Disney.
0: Pô, eu tenho essa história na minha vida. Eu estudava também em colégio público e pedia pro meu pai, né? Pô. A galera aí da rua indo pra Disney e tal, né? Pô, os pais com melhores condições, né, do que os meus e tal. E aí um belo dia meu pai, cansado daquilo, me diz assim, o negócio é o seguinte. Estamos programando trocar vocês dois de colégio, tirar do colégio público, botar no colégio particular. Tu pode escolher. o que que tu quer?
4: Quer ir pra
0: tu
4: Disney?
0: Quer ir pra Disney ou tu quer ir pra um colégio particular? Eu falei, eu quero ir pra Disney. Falei, tu vai pra um colégio particular. Isso aí, aí eu não fui pra Disney. Que loucura,
3: cara. Ninguém aqui foi, né? Faço. Alguém foi?
2: Criança,
3: quando
2: não.
3: Era criança?
2: Mas tá louco,
3: claro
2: eu fui
3: não,
2: agora,
3: né?
2: Nego velho, com 48 anos.
0: Eu também, eu conheci a Disney com 48 anos, exatamente isso.
2: Eu conheci há 2 anos.
0: Que loucura,
2: caramba.
0: Antes de nós aí, ó.
2: Cada eu nunca fui na Disney.
0: Nunca foi, pô? Ah, tu não precisa ir na Disney
2: eu
0: também?
2: Fui no
0: pô.
2: Parque Tupã. O...
0: Não precisa ir na Disney, pô. Tu é mais divertido que o Mickey.
2: Ah, o Mickey nada a ver. Eu não gosto. Eu prefiro. Eu vou dizer a real, tá? Eu, pra mim, a turma da Mônica é mais legal que a Disney. Todo respeito. De cara, assim, ó.
4: Não, com todo respeito.
0: Puta, meu Deus, eu pô, tendo a concordar contigo.
1: Pô, então, vai em Gramado ali, tem o parque da turma da Mônica. É sensacional.
2: Meu sonho.
1: Sensacional, já
2: foi. Sem inaugurado. Maravilhoso. Eu sou fã do Chico Bento. Eu vou gostar do Pateta. O Pateta é um cachorro que tem um cachorro.
0: Maravilhoso.
3: Não,
2: eu não sou assim, eu gosto de uma coisa. Aqui eu só gosto de todo do programa. Eu não gosto de todo mundo aqui. Tem uns que eu não
0: de quem
2: gosto.
0: Que tu gosta aqui?
2: Gosto de
0: mim?
2: Porque eu tenho que mando, tu paga. Vou
0: é por isso que tu
2: ali.
0: Gosta de mim.
2: Claro, que não.
4: Errou a resposta.
0: Coisa triste é tu descobrir que as pessoas só gostam de ti, que na verdade elas nem gostam de ti, elas precisam
2: claro
0: de ti.
2: Claro que sim.
0: Precisam do que tu faz
2: claro
0: por
2: que
0: elas.
2: Eu sou fudido, eu sou morador de rua.
0: Fudido e mau caráter.
2: Eu? Olha pra mim, ó. Olha pra mim, eu não sou mau caráter. Eu falo na tua cara.
0: Pô, isso é verdade, falou.
2: Mau caráter é quem fala pelas costas. Eu falo na tua cara. Eu é gosto verdade. De ti porque tu me dá um dinheiro.
0: Isso. Tá
2: os outros falam pelas costas. O tá Rafael, bom. Eu gosto dele, sabe por quê? É. Ele que me trouxe aqui. O anão, não gosto muito dele. Não gosto dele, mas ele é legal mesmo.
0: Não teve um lutador que esse dia falou isso aí? Tipo
2: o quê?
0: Assim?
2: Falou?
0: Eu quero dinheiro.
2: O cara
0: cenário.
2: O brasileiro falou. O
4: brasileiro tá no UFC. É.
2: Por que tu luta no UFC? Porque eles me pagam. Eu não gosto
0: mas por que as pessoas têm dificuldade de em admitir
4: que o trabalho é só
0: é
4: um trabalho.
0: É necessário, velho. Todo mundo quer dinheiro, sim, velho. Qual é o problema da pessoa admitir? É óbvio que eu quero dinheiro.
2: Porque
0: o dinheiro resolve problemas da tua vida, porque o dinheiro facilita a tua vida, te dá alguma segurança na vida.
2: Claro.
0: Por que ser hipócrita?
4: A diferença
2: não
4: é todo mundo precisa de dinheiro. É de que maneira tu ganha. Tu precisa pisar em alguém pra ganhar dinheiro.
0: Ah, não, aí
4: é outra coisa.
0: Não, eu tô falando, não, agora, eu tô partindo do princípio básico, não, óbvio, que é dinheiro limpo, né? Trabalho limpo.
2: Cobra pra pisar.
1: A diferença tá no exemplo que o Feta deu antes ali do círculo preto.
0: Exato.
4: Eu achei, o ouvinte achou o vídeo e eu mandei no grupo.
0: Ah, boa, boa. Bah, olha esse preto, vídeo, esse vídeo é maravilhoso.
4: É o portal
0: por falar em preto, feijão não cozinha sem pressão. Feijãozinho preto, né? Feijãozinho preto. Alô, PBS, tudo certo?
4: Que bom, né? Mais uma que eu falei certo e eles me corrigiram.
2: Ah, peraí, o que que tu falou?
4: Eu falei que sem pressão feijão não cozinha. Vocês falam, claro que cozinha, eu como.
0: Cozinha, demora uma cozinha.
4: Sim, mas quanto tempo?
0: Demora.
2: A questão não é
0: 5 horas, talvez.
4: Então esqueça
1: é que nem
4: a panela
1: de
4: pressão.
1: É que nem o pinhão.
0: É que nem gente que não usa a panela de pressão.
1: Rapidinho.
2: Se botar na panela é perigosa.
4: Cara, lentilha é uma coisa, feijão tu precisa...
0: Não, ele falou pinhão.
4: Pinhão, não falei lentilha. Não, eu sei, eu tô te dando exemplo. A lentilha tu pode cozinhar sem pressão. Pinhão não é a comida tradicional da mesa do brasileiro.
0: É sim.
4: Tu vai fazer todo dia pinhão pra comer ele é que nem
0: cara
4: feijão.
0: Quiser. Ah, um pinhãozinho na chapa
4: não,
0: com mostarda?
4: Não, tá não, louco. Não, pera aí, vocês estão loucos, né?
3: Feijão é uma coisa diária.
0: Tá, olha só, eu só quero ler o e-mail.
4: Lê o e-mail.
0: Saudade, o ditado que o Rafinha tem proferido.
4: Posso só repetir o ditado pra ter o contexto. Rodaica vai entender que ninguém entendeu. Sem pressão, feijão não cozinha. Isso não é sobre feijões. É isso que eu quis dizer,
3: entendi,
4: entendeu?
3: Entendi.
4: As pessoas, né? Agora pode seguir, velho.
2: E a gente respondeu dizendo, Rafinha, feijão cozinha sem pressão.
4: Cozinha de 3
2: horas. Ele cobra 2 horas faz mais. Um feijãozinho bem.
4: Fica 3 dias pra comer o feijão.
0: O ditado que o Rafinha tem proferido com seu novo bordão.
4: Não é sobre, né?
0: Não é sobre.
4: Isso.
0: Derrapou no feijão.
4: Oh!
0: Quando ele diz feijão não cozinha sem pressão, ele tá errado. É óbvio que cozinha demora, mas cozinha.
4: Ah,
0: ele até poderia admitir e com isso fazer alguma analogia ao processo de aprimoramento até ficar pronto. Mas o ditado que tem a ver com pressão é... Carvão não vira diamante sem pressão.
4: Ah.
0: Aí ele tá certo.
4: Bah, esse é demais de ditado. Que nem o ovo
0: não, não,
4: cozinha
0: não, não,
4: no asfalto.
0: Olha só, ele demonstrou um conhecimento que talvez tu não tenha.
4: Não, não, não, não conheço.
0: Ah, eu não carvão, sabia
4: eu
0: aí.
4: Ninguém sabia
0: então
4: desse.
0: Então estudem
4: aí.
0: Sobre isso. Carvão vira diamante. Lenha, carvão, diamante, vocês são estados.
4: Lenha, carvão, eu entendo, isso. Muito simples.
0: É e isso, Rafinha, não é sobre carvão.
4: Tá, boa.
2: Eu comprei uma panela de pressão pra ver se eu cozinho aí depressa.
0: Boa.
4: Tá,
1: tava só esperando quem é que vinha.
0: Tem gente que não pode usar panela de pressão porque tem medo, porque tem trauma.
2: A minha tia...
0: E essa pessoa não pode comer feijão daí. Tá,
4: então tem, isso tem pra tudo, velho. Minha... Agora, tu vai me dizer que não é uma coisa normal tu cozinhar um feijão numa porra de uma panela
1: de
4: pressão.
1: Se eu botar o...
0: Mas a questão não é normal. A questão não é ser normal ou não. É cozinhar na pressão ou não.
1: Sim, se eu botar o carvão na panela de pressão,

0: Tem diamante. Ele
1: diamante
0: eu tô rico.
2: Não é sobre isso,
3: o rapaz falou que não é sobre
2: carvão. Não é sobre carvão. Eu entendi. Eu
1: tô falando sobre valorizar mesmo.
4: A irmã da minha mãe, a Marcinha Cara Metade, uma vez explodiu a panela na cara dela.
2: E ela ficou com cara metade.
4: Isso aí. E ela
2: não, mas aí tem que cuidar da borrachinha da panela de pressão.
1: Informação.
4: Mas sem borrachinha não pega
1: pressão. Mas olha aqui, para um pouquinho. O barulhinho.
2: Do feijão cozinhando.
1: E o cheiro é maravilhoso. Mas olha,
2: é, não, mas vamos fazer numa panela. Oito dias
3: para demorar. Eu vou indicar, porque hoje em dia já tem essas panelas elétricas para quem tem
1: problema com seguranças com pressão, que a
3: e elas não são tão caras.
1: Eu tenho uma informação importante para trazer para nós aqui. Rafinha, tu tá liberado da informação do carvão virar diamante. O carvão mineral não vira diamante.
2: É, tu vê o magrão.
1: A ideia de que o carvão se transforma em diamante sob pressão é um mito popular.
2: E o magrão jogou
1: essa. Embora ambos contenham carbono, eles têm origens e composições diferentes. O carvão e o diamante, né?
2: Eu imaginei.
1: O carvão é uma rocha sedimentar formada na superfície da terra pela decomposição de plantas e vegetais, contendo outros elementos além do carbono. O diamante é formado por carbono puro a mais de 150 quilômetros de profundidade no manto da Terra.
2: É longe.
1: Sob calor extremo e pressões gigantescas.
2: Não, senhor, essa daqui é lá no...
1: Essa pressão.
2: Olha ele, eu ia no Stock Center agora comprar todos os carvões, sei lá, ia...
1: É? Imagina.
2: Fazer tava... diamante.
1: Carvão, as panelas de pressão, vambora.
2: A casa ia virar um...
1: Que loucura. 11 minutos para as 2 da tarde. Como é intenso este programa.
4: Pô, já acabou o programa?
1: Não acabou ainda.
2: Cadê acabar as 2 da tarde.
1: Hã?
4: Cadê a comida?
1: Ah, a comida tá por chegar.
2: Eu vou te dar depois.
1: Lelê,
2: vocês estão nervosos?
1: 11 minutos, Lelê, para tu salvar o teu couro de um cartão vermelho com a chegada do 99.
2: Pude
1: com o meu frango à parmegiana, Lelê.
5: 99, rapaz, fica tranquilo.
1: Já voltamos com o pretinho básico.
2: Meu feijão hoje.
1: Parmegiana pedido.
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5: Estamos de volta com o Pretinho Básico, 4 minutinhos para as 2 da tarde. Eu gosto do 4 minutinhos porque o 4 minutinho, 1 minutinho é diferente de 1 minuto. 1 minuto tem 60 segundos. Um minutinho tem 50. Ah, ele é menorzinho.
6: Eu achei que ele tinha 60 segundinhos.
5: Eu também. Pode ser.
7: É que tem a galera do mar, diz assim, tem um meio metrinho, meio metro, meio metrão.
5: Isso, meio metrão, que é um meio metro bem servido. Isso aí, isso aí. Vamos fazer o seguinte, já vou pegar meu cartãozinho vermelho aqui. Vou botar meu cartãozinho vermelho aqui em cima, porque o Lelê me enrolou, né?
7: Vocês estão torcendo, né?
6: Miguezinho, o pessoal tá torcendo contra.
5: Eu tô torcendo agora pelo meu filé parmegiana, Lelê. É o que eu tô torcendo, que tu prometeu que ia pedir. Não vou, inclusive, almoçar, linda, já tô te avisando agora, não vou poder estar almoçando contigo, porque vou... Aliás, te convido a degustar um filé parmegiana comigo, que tá chegando, segundo o Lelê.
6: Então vamos, tá almoçando ou não vamos?
5: Pelo 99 Food.
8: Vou te dizer que eu tô tranquilo.
5: Tu tá tranquilo,
8: Lelê? Quanto tempo falta?
5: Falta 4 minutos, 3 minutos.
8: 3 minutos.
5: Tem 3 minutos.
8: Vocês não estão ligados.
5: Bota um e-mailzinho pra nós, Rafinha, então, 3 minutinhos. Pra acalmar minha ansiedade.
7: É, o Daniel que mandou aqui de Minas Gerais. Fetter, cuidado, que até aqui em Minas já estão perguntando se você é tia.
5: Que isso.
7: E por ter deixado essa turma tão solta.
5: Que isso.
7: Uma hora eles vão te dar outra coisa na cara.
5: Que isso.
7: Meu Deus. Eu vou usar.
5: Nossa,
7: quem tá aqui,
5: que
7: tá?
5: Delicadeza
6: do ouvinte.
5: Que indelicadeza.
7: Rafinha, indicar medicamentos é considerado exercício ilegal de medicina.
5: Toma.
7: E se alguém resolver denunciar, tu pode acabar no Chilindró. Léo, acho que tu pode mudar o nome do palhaço maionese pra palhaço tesourinha, de tanto que tu corta os outros no meio do assunto. Lelê, tudo bem. Oi. Gostar bastante do Fetter, mas não precisa puxar o saco dele toda hora.
5: Ah, é mentira.
7: Isso aí agora virou uma... Observem Neto Fagundes, que eu acho que é um pouco mineiro. Fica sossegado no meio desse furdunço todo, só esperando o momento de falar.
5: Educação e nobreza.
7: Um abraço a todos e tenha mais uns 10 anos de PB, claro, se o Tony Hawk da terceira idade aguentar até lá. Eu não li de todos os outros que não estão aqui.
5: Tá, entendeu? Beleza. Fez
7: pra
5: uma ediçãozinha
7: ágil,
5: ali. Boa,
7: né, Alexandre?
5: Rafael.
7: Você entendeu a maturidade.
5: Tu me surpreende. Tu me surpreende, Rafael. 2 minutos pra Lelê. 2 minutos pras 2 da tarde, Lelê. Já vou abrir aqui.
6: Mas é até as 2,
5: a escolha do craque do episódio. Lelê, vou te dar mais uma colher, Lelê. Lê um e-mailzinho pra nós aí.
8: Caros pretinhos, olha só, no programa das 18, dia 28, perguntaram pro Messi se ele é japonês ou chinês.
9: É verdade, boa tarde, as crianças me adoram.
8: Ele respondeu asiático. Pois bem, mestre Shen...
5: errado, ele não tá.
9: Eu tô errado?
8: Pois bem, mestre Shen, como ele se auto-intitula...
9: Não leste antes, Lelê!
8: É um nome e sobrenome muito tradicional na China. Quase um Silva pros brasileiros.
9: Grande merda!
8: Portanto, definitivamente, sim, o mestre Shen é chinês.
9: Não só.
8: Dito
3: ele
8: isso...
3: Ele falou ontem que era japonês.
9: Eu nasci no Japão.
5: Ele disse que ele é japonês.
8: É?
5: Não tem como contestar alguém que diz que é onde ele nasceu.
3: Como é que era o nome da cidade?
9: Só que logo que eu nasci, me levaram pro templo budista e 3 coroas, Leandro.
8: Mas é que tu falou que era asiático, né? Dito isso, uma gotinha de cultura inútil. A todos os pretinhos, obrigado por quase 20 anos de muita risada e alegria. Saudade dos anos 2010 a 2019. Adams, se ficar puto é pior. Afonso Paulo de Santa Maria.
5: Bota o Paulo pra fora. Vamos fazer aqui a escolha do craque do episódio. Não, ainda tem meio minuto.
8: Cara, vocês estão torcendo pra que não chegue o troço, né?
5: Não, Lelê, eu só quero... Aliás, eu tô torcendo pra que chegue, pra que tu não me decepcione, né, Lelê?
8: Porque eu tô morrendo de fome.
5: Não me desa...

0: pontes nele ali, até porque...
1: Não, ah, fudeu.
0: Não é
2: mentira.
0: Possível.
2: Não.
0: Eu avisei. O que, que é isso aí?
3: Salgadinhos.
0: Não é salgadinhos, obrigado. O que, que é isso?
3: Parmigianinhos.
0: Oi?
3: Parmigianinhos.
0: Parmigianinhos.
1: Parmigiana que eu pedi?
3: Parmigianinhos de frango.
1: O 99?
3: 99.
1: Da promoção UAU.
0: Uhum. O que, que é isso aí? Abre pra nós, o, por favor, o pacote. Gente. Só pra
1: feito
0: gente...
1: com amor.
0: Ô, Lelê, parabéns, Lelê. Tocou agora o sinal de 2 da tarde e chegou, hein, Lelê?
1: Parmigiana Delivery.
0: Olha!
3: Recadinhos?
0: Tem um recadinhos? O que, que diz aí?
3: Bom almoço, amiguinhos.
0: Olha aí, ó. Pô, que legal, hein, cara?
1: Bom almoço, gurizado. Um abraço da equipe. Royal Parma de Porto Alegre, aí, que não perde um programa bacana, de vocês.
0: Pô, obrigado aí, obrigado pelo recadinho aí no nosso rango.
3: Tá bonitinho. Assim, ó,
1: detalhe, quentinho. Os cornetinhas não vão comer com a gente.
0: Não, é eu e tu, né? Eu e tu. E a Rodaica.
1: Não, vocês não vão comer mesmo.
3: Só a Rodaica.
1: Vocês encheram a Rodaica,
0: eu e o Lelê.
1: Queriam que eu fosse expulso, tá?
0: Então, olha, parabéns, Lelê. Gostei, Lelê.
1: Eu queria que fosse expulso.
0: Calou minha boca, Lelê. Agora vai encher a minha boca com esse parmesão. Mediana delicioso aí.
3: Eu voto no Rafinha, que falou a verdade.
0: O que, que ele falou?
1: Eu queria que ele fosse expulso, torcendo. Ele não é expulso por nada. Ele faz o que ele quer aqui nessa
3: nesse programa. Eu tava torcendo contra, eu voto no Rafinha.
0: Vota em quem, Rafinha?
1: Quem tu acha?
0: É, Rodaica, né?
1: É óbvio, a gente tem a mesma sintonia.
0: É verdade, impressionante, cara. Como é que eu esqueço? O Lelê vai votar em quem, Lelê?
1: Eu?
0: Ô, Lelê, hoje tu tinha que ser o craque do episódio.
1: Pois é,
0: Lelê. Tinha que ser o craque do episódio.
1: Mas não vai ser. Crack pra mim é o Aldo 99. Essa,
0: é isso, né? Lelê. Ah, vai votar na 99.
1: Não pode, né?
0: Não pode. Não.
1: Eu vou votar então no. Vou votar no Léo Oliveira.
0: Léo Oliveira.
1: Léo Oliveira.
0: Tá bem. Léo Oliveira, vota em quem, Léo Oliveira?
2: Boa.
3: Quem?
0: Quem? Esse é o Botinhos.
3: Esse é o Bios.
0: Botinhos.
3: Meu partido já acabou. Eu voto no Leandro.
0: Leandrinhos. Tá bem, Leandrinhos.
3: Salgadinho,
0: obrigado.
3: Brigadinhos.
0: Tá bom, até mais.
1: Deixa na mesa da redação pra mim aí, por favor.
0: Gomes votou no Lelê, né?
3: Rafinha, perdão.
0: Votou no Lelê.
3: Não. Até votou na Rodaica.
2: Não, eu desejo que o Lelê tivesse sido expulso.
0: O Léo votou no Lelê. Tu vai votar em quem, Rodaica?
2: Tô pensando agora aí. Já chegou a minha vez?
3: Já.
0: Bananinhos?
2: Tu já votou?
3: Já, eu votei no Rafinha.
2: Ah, tu votou
1: todo
2: no Rafinha?
1: Todo mundo já volta tudo.
2: É, tá, eu acho que eu, por afinidade, votaria no Rafinha. É, Rafinha por sacada, votaria no Lelê.
0: Tá.
2: Então eu tô dividida. Acho que eu vou dar um voto pra cada um.
0: Não dá. Infelizmente,
2: eu vou querer dar um voto pra cada um.

0: Voltar logo mais às 18h, volte com a gente, um abraço, boa tarde de terça-feira, tchau!
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2: E a lentidão segue pegando na Avenida Protásio Alves, no sentido centro, desde a altura da Perimetral até a Avenida Montenegro. Ontem, uma árvore caiu nesse ponto, chegou a causar bloqueio total. Nesse momento, tem bloqueio parcial, bloqueio da faixa da direita. Fica esperto. 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Ao longo da tarde eu volto com mais informações.
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13: Todo mundo tá ouvindo Atlântida, a rádio das nossas vidas. Estamos no ar com o ATL DJ Banrisul, aqui nessa tarde de terça-feira, pra gente começar de sons e tocar muita música até as 3 da tarde, direto, sem intervalos comerciais. Seja muito bem-vindo, eu sou arroba Guzanotto. Deixa eu me apresentar por aqui e já te convidar pra seguir junto e pedir o seu som também no arroba ATL DJ Oficial. 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Antes da gente abrir a tarde de músicas, eu quero deixar o convite para toda a galera da Serra Gaúcha e região. Dia 2 de outubro, eu farei a minha festa de aniversário no Café de la Musique, em Caxias do Sul. A Amendoeira Chocolateria apresenta o meu novo projeto chamado Guzanotto in Concert. Será uma noite muito especial com um coquetel muito bacana da Amendoeira. Já convido você e reforço para você participar com a gente no dia 2 de outubro em Caxias do Sul. Pra gente começar de músicas, eu vou chegando para abrir a tarde com a faixa de Silva Bumpa, chamada On Tonight.

Esse é o som de Hugel e os vocais de Ultranate na faixa Moving to the Sun, pra gente fechar o primeiro bloco. Também toquei Milk Keep Now com Just the Way You Are. Na sequência, minha música com o Marco Antônio Mac, chamada Deja Vu. Tivemos também bloco da Candy Shop.

0: com Major Lazer e os vocais de Nila. Antes disso, Temper Trap com Sweet Disposition, ainda Jazz Fly com a faixa Mind. E assim a gente fecha a primeira meia hora de músicas.
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0: A faixa de hoje é do escocês Calvin Harris, um dos produtores mais premiados e influentes da última década. Com o inglês Example nos vocais, a faixa foi lançada em 2012 no álbum 18 Months. Ela chegou ao topo das paradas da Irlanda e na Escócia e ficou em segundo lugar no Reino Unido. Uma curiosidade é que foi o primeiro número 1 de Example como artista principal na Irlanda e mais um marco na fase em que o Calvin Harris colecionava hits atrás de hits. A gente vai tocar a faixa de Calvin Harris com Example. O som é We'll Be Coming Back.

com Goosebumps, fechando mais um bloco de músicas. Também toquei Justin Bieber com Love Yourself. Na sequência, Bob Sinclair e Chiesa com I Can't Wait. Tivemos a parceria de Clony e Prospa com Good Girl. Ainda Lucas Malvin com Baiana. Na sequência, Faithless e Bebe Rexha com New Religion. Pra gente fechar mais um bloco de músicas do ATR DJ Banrisul, aqui nas tardes da Atlântida. 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Antes da gente fechar de músicas, quero agradecer a galera que participou no @ATLDJOficial, te convidar para voltar à noite com a gente a partir das 8 horas e também deixar um convite para a galera de Porto Alegre e região, dia 3 de outubro, Save the Date Universe 360, a Glass, de um jeito que você nunca viu. Inclusive, uma experiência imersiva em 360 graus com um palco inédito, mais de 60 metros quadrados de LED. Ingressos limitados, eu tô chegando para abrir essa grande noite junto com o Just Fly. Já deixo o convite para você colar junto com a gente. Por aqui eu vou chegando para fechar de músicas com a faixa de Fisher e Florence Arman com What a Life. Uma ótima tarde para você e até mais.

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4: E olha só a dúvida do Meyer. Doutor, quem usa uma caneta para emagrecer precisa tomar para sempre? Se parar, vai recuperar todo o peso perdido? Olha só, meu amigo, a pergunta é boa. É importante a gente lembrar que nem sempre a pessoa vai recuperar todo o peso perdido. Mas o reganho de peso é bastante comum depois da interrupção do tratamento. Isso acontece porque, afinal de contas, a obesidade é uma doença crônica e o organismo, de alguma forma, tenta recuperar parte do peso que foi perdido. Então, as medicações são importantes, elas têm que ser usadas sob supervisão médica, em geral por um tempo limitado, mas elas não devem ser encaradas como uma solução rápida e definitiva. É importante lembrar que mudanças de estilo de vida, com alimentação mais saudável, atividade física regular, qualidade do sono e acompanhamento médico continuam a ser muito importantes para que a pessoa mantenha o peso perdido. Dúvidas? @ Jairo Bauer Oficial.
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1: De volta aqui na Atlântida, nesse início de tarde de terça-feira, falando sobre a movimentação no acesso à capital pela Avenida Castelo Branco. Já fica esperto, pois tem trânsito bem carregado desde a altura da Ponte do Guaíba até passando um pouco a Estação São Pedro. Nesse momento, a região do aeroporto vai apresentando boas condições. 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
13: vazando. Muito bem, de volta na Atlântida. Todo mundo tá ouvindo a rádio das nossas vidas. 3:10 da tarde dessa terça-feira, 22 de setembro de 2026. Estamos chegando para mais uma edição do nosso Tá Vazando aqui no meio dessa tarde espetacular. Quer dizer, já foi melhor esse dia, né, Babi? Muito boa tarde para você, diretamente da nossa ATL House.
14: Muito boa tarde, Mick. Boa tarde para audiência. Pois é, estou aqui na ATL House e o Mick voltou de férias ontem, mas a gente ainda não se encontrou, pessoalmente.
13: Pior que é verdade,
14: né? A gente tá se encontrando, né, fazendo programa juntos aqui, as vozes se encontrando, mas agora eu e ele no mesmo lugar, não sei se vai rolar essa semana, né?
13: Vai rolar pelo jeito. Amanhã
14: ainda
13: eu acho
14: bem.
13: Que rola.
14: Ainda bem. Miki, eu tô aqui na Telehouse, né, e essa semana, até brinquei agora, mas a gente volta pra cá na sexta-feira, porque tem um Open Campus aqui na PUC, justamente pra receber os alunos pra um novo semestre, um novo ciclo. E quem vai estar também fazendo aqui, animando a galera na Rua da Cultura, é o Ariel B, né? Que é da casa, grande. Ariel Bezinho, Ariel Bezinho.
13: Direto Ariel... do Burning Man.
14: Exatamente.
13: Ele vai trazer umas areias pra nós.
14: E a gente vai bater um papo com ele também, então sexta-feira tem bastante coisa legal pra acontecer, tem show do Ariel B, então Open Campus vai estar rolando e a gente também vai estar aqui na Tele House.
13: Maravilha, então vamos seguir aqui com o nosso Tá Vazando, daqui a pouco a gente traz por aqui também a nossa edição do Tá Vazando dobrado, que você pode ajudar a gente a escolher tudo ali pelo arroba rede underline Atlântida no Instagram. Assim você pode ajudar a gente a montar a programação aqui da Atlântida, mas não somente através do Tá Vazando dobrado. Você pode mandar pra gente ali, tanto no arroba ababitencurt, quanto no arroba Omic Silva, pede seu som, pede a sua música, manda seu recado pra gente e a gente vai tocando o som e se divertindo aqui.
14: Olha
13: durante
14: só.
13: Essa tarde de terça-feira. Manda, Babi!
14: Só queria aproveitar pra dizer que quem tá ouvindo agora na rádio não sabe muito bem como funciona a Telehouse. A Telehouse é um espaço aberto, então tu pode vir aqui tomar um cafezito, pode vir aqui também comer algumas coisas que tem aqui dentro da Telehouse, porque tem alguns restaurantes aqui pertinho, e também tem uma área muito gostosa pra sentar, pra trabalhar, então tu pode vir aqui tirar o teu 10, entendeu? Depois voltar pro trabalho tranquilamente, ou fazer alguma reunião importante, enfim, a Telehouse é esse espaço de... é tipo um coworking, tá? Acho que a gente pode chamar de coworking.
13: É, verdade.
14: Então, e tá aberto aqui, e também tá rolando sempre Atlântida, né? Então, tudo alinhado, tudo aliado.
13: Eu vou te falar uma coisa, tu tava falando de coworking, e aí, normalmente, nesses ambientes ali, a galera bota um fone, trabalha ali no seu particular, isso. Ou tá curtindo o somzinho ambiente, só que detalhe, né, o nosso coworking aí na nossa telehouse, Babi, ela tem uma rádio própria.
14: Uma rádio rolando, né?
13: Rapaz.
14: Tem noção, não precisa nem pensar na playlist que tu vai colocar, tem uma curadoria já feita pra ti. Isso é rádio, olha que coisa mais maravilhosa.
13: É, isso aí. Bom, vem com a gente, dá a mãozinha aqui e vamos descer essa tarde junto aqui que ela promete.
14: Vamos.
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13: A rádio top of mind da galera. Ele lançou essa música esse ano ainda, é o nosso querido Bruninho, com a música chamada I Just Minds. Muito boa tarde pra todo mundo, começou o
14: Vamos, boa tarde.

Atlântida, todo mundo tá ouvindo a rádio das nossas vidas, viu? Tá vazando, rolando por aqui, com o Marcelo Falcão ao lado do Chorão, com uma música chamada Legado. 13h26, a música aqui parece que foi ontem, mas já tem 5 anos do seu lançamento. É o Jão com o Idiota.

0: marcante da Deutsch com a música chamada Anxiety, fechando o nosso primeiro bloquinho de músicas do Tá Vazando da tarde dessa terça-feira aqui na Rede Atlântida. Teve também por aqui o Vitor Clay com a Joyce Alane, Abalo Psicológico, essa música é linda demais. A gente ouviu também Jão com Idiota, um dos maiores sucessos da carreira do Jão. Teve também Marcelo Falcão com Registros do Chorão, com a música chamada Legado. E a gente começou ainda essa edição com o Bruninho, Bruno Mars, I Just Mind. 25 minutos faltando para as 4, a Bi chega mais falando diretamente da nossa ATL House.
1: É isso mesmo, tô aqui durante a tarde inteira na ATL House, que é a casinha da Atlântida, aqui no campus, na Rua da Cultura. E essa semana tem alguns eventos aqui também, né? Tem o Ariel B, como eu já comentei. Mas pra galera que quer ter um espaço de trabalho legal, quer ter uma... quer ter um momento diferente também, principalmente pra quem trabalha home office, né, Miki? Ah. É legal dar uma fugida e também conhecer lugares diferentes. A ATL House tá aberta aí. Lembrando que ela fica aberta também de segunda a sexta, das 11 até as 10 da noite. Então a galera pode visitar aqui a ATL House. Mas quero falar sobre um outro assunto, que é Acústico Bandas Gaúchas, volume 2. Porque ano passado a gente teve esse showzaço. A Atlântida também transmitiu pela ATL TV. Um festival, praticamente, né? E foi um momento muito importante para os fãs do rock gaúcho, digamos assim, justamente porque esse show nunca tinha acontecido. Então, a gente assistia o Acústico Bandas Gaúchas, mas esse reencontro, esse encontro entre as bandas, presencialmente, não tinha acontecido ainda. Então, ano passado foi esse start, assim, e agora a gente tem a segunda edição do Acústico Bandas Gaúchas, né? O volume 2. E a Atlântida vai estar fazendo a cobertura em ATL TV. Claro que também tem como assistir presencialmente no Auditório Araújo Viana, ingressos ali pelo Simpla, alguns ingressos ainda, mas quem quiser assistir pela ATL TV vai ter cobertura com Rafinha Menegasso, Léo Oliveira e também Lele Bortolassi. Uma coisa interessante, a apresentação de Léo e de Rafa, mas o Lele também vai estar por ali. E é importante também falar quais são as bandas, né? Pra quem não tá ligado, pra quem caiu agora nesse planeta Terra, no planeta Rio Grande do Sul, Papas da Língua, Vera Louca, Acústicos e Valvulados e Comunidade Ninjitsu sobem ao palco no dia 25 de setembro, mais conhecido como essa sexta-feira. E a transmissão começa a partir das 8 horas da noite. Então a minha dica pra ti é: ah, não consigo ir no show, mas vou assistir de casa, já entra ali no YouTube da Atlântida, que é a ATL TV, te inscreve e também faz o seguinte, tu ativa o sininho. Porque quando tu ativa o sininho, tu recebe notificação quando tem algum vídeo, alguma transmissão começando. Aí é só apertar ali na notificação, meu querido, e tu vai estar curtindo teu vinhoto, teu vinhote, tua cerveja, teu chopp, não sei o que tu vai tomar, tá? Mas com certeza vai tomar alguma coisinha pra assistir Acústico Bandas Gaúchas.
2: É o suco da música gaúcha.
1: E claro, né, quem estiver lá, a gente se encontra, né, no Auditório Araújo Viana. Ingressos, alguns ingressos no Simpla ainda.
0: Muito bem, é o final de semana que vai ser animado e agitado na capital gaúcha. A gente vai deixar todo mundo por dentro do que vem pela frente por aí. 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Vem aí o show de intervalo, Babi, na sequência a gente já volta com mais uma edição do Tá Vazando Dobrado.
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1: A sequência de Michael, a cinebiografia de Michael Jackson, lançada em 2026, deve avançar para uma das fases mais controversas da trajetória do cantor. Em entrevista a uma revista americana, Jafar Jackson, que interpreta o tio no filme, afirmou que as acusações de abuso sexual

0: devem fazer parte da continuação a partir da perspectiva de Michael. Segundo o ator, a ideia é apresentar acontecimentos que marcaram os últimos anos do artista pelo ponto de vista do próprio cantor. Mas uma coisa é importante destacar que o Jafar afirmou nessa entrevista. Ele não participa das decisões relacionadas ao roteiro, que ainda está em desenvolvimento. A continuação terá justamente a oportunidade de avançar cronologicamente na vida do cantor e chegar aos episódios que ficaram de fora da primeira cinebiografia. Jafar explicou que gostaria de ver esse período retratado de maneira mais aprofundada, especialmente por considerar que a imagem pública de Michael acabou se sobrepondo à pessoa por trás do artista. Outra coisa interessante é que Jafar teve acesso a diários do Michael Jackson e ajudaram ele a entender quem foi o tio. Algumas das anotações, segundo Jafar, revelavam uma personalidade marcada por uma espécie de inocência e por sonhos de reconhecimento ainda maiores. Mas quando estreia Michael 2? A Lionsgate confirmou que a produção da sequência deve começar entre o fim de 2026 e o início de 2027. E a expectativa é que Michael 2 chegue aos cinemas entre 2027 e 2028. Pra ver outras informações sobre isso e essa matéria completa, é no site da Atlântida, atlântida.com.br. Eu sou a Babi, daqui a pouquinho tô de volta.
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2: Na BR-116, a informação é de lentidão em vários pontos na região de São Leopoldo, no sentido interior, desde a saída de Sapucaia do Sul até o viaduto da João Correia. Fila de veículos de quase 3 km de extensão, sentido capital, não é afetado, vai rodando sem problemas. 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
5: A gente já tá de volta pra tocar mais uma edição do nosso Tá Vazando Dobrado aqui na Tarde da Atlântida. A gente vai tocar duas da Anitta. Uma delas é uma das mais recentes dela, lançada esse ano com A Ponto de Equilíbrio, chamada Deus Existe. E ainda na sequência uma clássica dela, com a Vai Malandra.
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0: Tá na Atlântida, todo mundo tá ouvindo a rádio das nossas vidas. Lola Young com Messi, fechando o nosso bloquinho de músicas aqui. A nossa primeira hora de Tá Vazando. A gente ouviu ainda nesse bloquinho Dominique Fike com Baby Doll. Teve Nat Roots, Regueira e clássica da Nat Roots, Quero Ser Feliz Também. Zig Marley com True to Myself. E a gente começou ainda com dobradinha da Anitta na nossa edição de hoje do Tá Vazando Dobrado. Teve Anitta com Ponto de Equilíbrio, Deus Existe. Além da clássica já da Anitta, Vai Malandra. A malandrona nossa aqui do Tá Vazando tá na nossa Terry House. Chega mais, bebê! Conta pra nós aí o que tá rolando.
1: Vamos então, tô aqui na Tele House, que é um espaço pra galera que quer trocar ideia, quer fazer reunião, quer também fugir um pouco de casa e ficar num ambiente super agradável. É aqui na casinha da Atlântida, na Rua da Cultura. Olha só, Mix Silva, a gente falou muito aqui no Tá Vazando, né, sobre a cinebiografia do Chorão, que teve a sua estreia, sua premiere, no Festival de Cinema de Gramado. Estive lá, conversei com o Loreto. José Loreto, que faz o Chorão na cinebiografia. Também conversei com a Fernanda Marques, que faz a Grazi, a Grazon. Então, com os diretores, né? O Felipe Novaes e o Hugo Prata. E aí, agora, a gente tem, sabe o quê? O primeiro cartaz oficial do Se Não Eu Quem Vai Fazer Você Feliz, que é o nome da cinebiografia do Chorão.
0: Tá vendo?
1: Antes era Chorão, só os loucos sabem. Uhum. Agora ela se chama Se Não Eu Quem Vai Fazer Você Feliz. Que faz mais sentido, sendo bem sincera, porque o filme é bem baseado no livro da Grazon.

0: né? Senão é o que vai fazer você feliz. E, então tem até alguns recortes de alguns momentos importantes da vida do Chorão que não mostram, assim, no filme, porque é pelo olhar dela. Então acho que faz mais sentido esse título. Mas assim, achei lindo o cartaz. E quem quiser ver, tá ali em atlantida.com.br. Aliás, o Mick me comentou... Ele achou o Loreto muito parecido com o Chorão. E eu falei pra ele nos bastidores, cara, o Loreto é o grande destaque desse filme.
1: Não, eu não sei.
0: Porque pra mim, ele carregou o filme. Ele, assim, ele entrou na onda do Chorão e conseguiu representar o Chorão muito bem.
1: Cara, assim, eu não só achei muito mais que isso, eu me confundi. Eu abri o atlantida.com.br, vi o cartaz ali da matéria e eu, tá, na minha cabeça era o Chorão. Era alguma foto do Chorão ali, eu não prestei atenção. Sabe aquela batida de olho assim? Aí eu falei, mano, peraí. Isso, é o José Loreto, cara. Ele tá idêntico, Chorão. Isso é muito massa, velho. Muito legal isso. Então...
0: Não, ele é muito parecido. Exato. Mas assim, lembrando que o filme ele estreia no dia 4 de março de 2027, tá? Tem um momentinho aí, mas vai ser bem legal e dá pra também ter uma noção aí do que vem com a Nanda e com o Loreto. Lembrando que os dois agora namoram, né?
1: Ah,
0: a Fernanda Marques e o José Loreto, eles conheceram nos bastidores, no set do filme Senão Eu Quem Vai Fazer Você Feliz, né, que conta a história do Chorão, e agora eles estão namorando, vivendo um romance. Ah, achei muito fofo.
1: Muito bom, Babi, mais informações completas e esse pôster que você tá afim, que a gente tá comentando por aqui, tá afim de ver, então vai ali atlantida.com.br. A gente já volta e logo depois do show do intervalo a gente volta pra tocar mais uma edição da Música da Semana. Fica aí! A gente já volta. Hey.
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1: Hora de atualizar o cenário da Protásio Alves no sentido centro. Segue alguns pontos de lentidão desde a altura da Perimetral até a Avenida Montenegro. Nesse ponto tem bloqueio parcial em função de queda de árvore ainda ontem. Passando essa região aí, as condições melhoram, o sentido dos bairros não é afetado. 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
10: Ela está de volta depois de 7 anos sem lançar nenhuma música inédita. O seu novo álbum chamado Peach leva o nome dela e a música de trabalho que ela lançou recentemente foi A Sobremesa. Vamos ouvir de novo aqui na nossa Música da Semana.

0: Atlântida, todo mundo tá ouvindo a Rádio das Nossas Vidas. O som é de Alex Warren com Ordinary. Fechando mais esse bloquinho de músicas, teve também Rael com Elaia. Música boa do Rael, né? Rael que lançou esse álbum esse ano, e essa aqui é mais uma música nova rolando desse álbum aqui na programação da Atlântida. Teve também Harry Styles com Golden, The Weeknd com Blinding Lights. A gente começou ainda com outra música nova, a Peach, com a música chamada Sobremesa. Aliás, se você tá de bobeira por aí, tá afim de ganhar uma camiseta exclusiva da Peach juntamente com a Atlântida, manda ali no arroba @omixilva nas redes sociais. O primeiro que chegar por ali vai ganhar essa brincadeira, essa mordomia aqui da Atlântida. Afinal de contas, a Peach tá com essa música nova, e se você acertar o nome dessa música nova ali pra mim no arroba @omixilva, você já levou, tá bom? Participa ali. Enquanto isso, vamos acionar de novo a nossa telehouse com a Babi. Chega mais aí, Babi.
1: Oiê, tô por aqui durante a tarde aqui na telehouse, nossa extensão do estúdio da Atlântida, que fica aí na Ipiranga com a Érico. Mas assim, aqui funciona de um jeito diferente, porque às vezes o pessoal quer ter um pouco mais de contato com a Atlântida, com a rádio, né? Então a telehouse é o lugar perfeito pra isso, porque além de tu vir aqui e poder jogar uma sinuca, jogar um play, ficar de bobeira, tu também pode usar esse espaço pra trabalhar, fazer reuniões, trocar ideias, conversar com amigos, enfim. É um momento, é um lugar bem legal aqui na Rua da Cultura, que fica aberto das 11 às 10 da noite. Maravilha. Mas assim, vamos seguir falando do que vai acontecer no fim de semana, porque tem um evento super interessante, que é o Acústico Bandas Gaúchas, que está de volta. Então, nessa sexta, às 8 horas da noite, a TLTV vai transmitir o show que reúne os maiores clássicos do rock gaúcho. Papas da Língua, Vera Louca, Comunidade Ninjitsu e Acústicos e Valvulados sobem ao palco do Auditório Araújo Viana. Então, te inscreve no canal ATL TV no YouTube pra não perder. E aquela dica que eu dei antes, né? Já

0: Aproveita e ativa o teu sininho para receber a notificação quando a transmissão começar. Rafinha e Léo Oliveira estarão na apresentação. Lelê Bortolassi também vai aparecer, com certeza. Mas vai ser uma baita noite, como sempre é quando tem acústico Bandas Gaúchas.
1: Maravilha, Babi. Ó, semana com muita agenda, né? Você acabou de falar uma delas. Amanhã a gente tá de volta na Semana Caldeira. Tá vazando completo aí eu, Babi e eu. Diretamente do estúdio do Grupo RBS, dentro do Semana Caldeira 2026. Mais informações você pode acessar o semanacaldeira.com.br. Sexta-feira estamos de volta na Telehouse também, né, Babi? Mais um dia especial por aí.
0: É isso, sexta-feira tem um Open Campus aqui na Rua da Cultura e a gente vai receber também Ariel B. Tem mais informações ali na @rede_Atlântida, mas é pra receber os alunos de volta de um jeito bem Atlântida de fazer, tá? Então a gente vai conversar com o Arielzinho também sobre plano, sobre o Burning Man, né, que ele acabou de voltar, mas também sobre o show que ele vai fazer aqui. É gratuita a entrada, tá? É só chegar, é só colar aqui na PUC.
1: Muito bem, muitos eventos pra gente poder curtir música boa nesta semana. E você, claro, liga sempre na programação aqui da Atlântida, que a gente te deixa por dentro de tudo. 22 minutos, soltando pra 5. Show do intervalo, vem aí e a gente já volta.
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5: A próxima quinta-feira vai ser um dia ensolarado na capital. A mínima vai ser de apenas 8 graus, com a máxima chegando aos 23. 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Logo, logo eu volto com atualizações.
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0: Atlântida, todo mundo tá ouvindo a rádio das nossas vidas. Esse é o som da Laura Pergolizzi. A música chama-se Don't Stop. Essa menina que é americana, já é cantora há muito tempo, escritora também, na verdade compositora, né? E ela escreveu músicas para artistas de grande porte. Por exemplo, ela escreveu para Rihanna, para Christina Aguilera, para o Backstreet Boys, para Cher, Celine Dion, Rita Ora. É uma infinidade de artistas que o mundo inteiro conhece. E agora ela lançou sua carreira de artista solo e essa música chama-se Don't Stop. Já tá tocando na programação aqui da Atlântida e nas melhores rádios de todo mundo. Teve ainda One Republic com I Am Worried, Jota Quest com a Negra Lee, Descobridor dos Sete Mares. Lá no início desse bloquinho a gente viu ainda a Isa com Caos e Sal e começamos com a Luísa Sonza e a música chamada Diferentemente. Vamos agradecer aqui mais uma vez aos nossos parceiros, a nossa querida Unicinos, graduação Unicinos, últimos dias para se inscrever, tá sempre com a gente aqui nas tardes do Tá Vazando, de segunda a sexta-feira, entre 13 e 5 da tarde. Hoje a gente tá aqui no nosso estúdio, Babi mais cedo falou com a gente diretamente da nossa telehouse. Amanhã será um dia muito especial, estaremos fora do estúdio aqui da Atlântida, mas em outro estúdio do Grupo RBS, dentro da Semana Caldeira, que tá acontecendo essa semana em Porto Alegre. Informações completas você pode encontrar ali no semanacaldeira.com.br. E claro, continue programado, aliás, ligado na programação aqui da Atlântida, porque logo depois do show de intervalo vem aí mais uma edição do Vibe Sunshine com o Rafinha, e a gente se encontra amanhã tudo de novo aqui no Tá Vazando. Antes ainda, hoje, às 19 horas, logo depois do Pretinho, tem um after que a gente curte por aqui também, iniciando a noite da Atlântida com muita música boa. Então, até logo mais, e a gente se encontra também ali pelo @omicsilva nas redes sociais. Valeu, galera, aquele abraço e até.
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2: E olha só a dúvida da Joana. Doutor, só tive relação com meu namorado antes de descobrir que estava grávida. Só que minha amiga dorme direto lá em casa. E algumas vezes coloquei roupas dela para lavar e vi que tinha calcinhas no cesto. Se ela tivesse tido uma relação e eu tivesse encostado a minha mão na calcinha dela e depois na minha vulva, será que corre o risco dessa gestação ser de outra pessoa? Por exemplo, alguém que ela ficou? Ou essa gravidez só pode ser mesmo do meu namorado? O senhor pode me ajudar? Olha, Joana, vou te falar que assim, 100% de chance de ser do seu namorado. Se você só tem relação com o seu namorado e você engravidou, 100% de chance que essa gravidez é do seu namorado. Essa história de calcinha suja, você encostar a mão na calcinha e colocar a mão na sua vagina e isso causar uma gravidez, é missão impossível. Então, se você tem relação regularmente com seu namorado e não se protege, não usa camisinha, não usa método contraceptivo, essa gravidez de fato é do seu namorado. Dúvidas? Arroba Jairo Bauer Oficial.
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3: Ah, dá pra dizer que hoje foi um dia mais tranquilo no trânsito na comparação com ontem. Ontem foi aquela chuvarada o dia inteiro, hoje tempo seco ajuda sempre. Mas não quer dizer que não tenhamos pontos de lentidão? Claro que não. Tem movimentação bem carregada, especialmente pelo horário, ali na Carlos Gomes, durante boa parte da sua extensão no sentido do aeroporto. 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
0: 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Não vou perder tempo e não quero te atrapalhar. Quero só levar a melhor trilha sonora nesse início de fim de tarde aqui, com a melhor vibe sunshine que tem. 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

Essa dupla é muito legal, a Benzier Água Salgada, com toda a vibe sunshine aqui na nossa programação. 5h20, tocamos ainda Jack Johnson, If I Had Eyes, e a primeira self-aware com Temper City, uma das músicas mais tocadas no mundo. Esse indie rock aqui na programação da Atlântida, da Vibe Sunshine. Acústicos Bandas Gaúchas está de volta. Atenção, sexta-feira agora, 8 horas da noite, a ATL TV transmite o show que reúne os maiores clássicos do rock gaúcho. Então eu vou estar lá na área junto com o Léo Oliveira e mais a equipe da Atlântida, apresentando pela ATL TV essa edição do Acústico Bandas Gaúchas. Nesta edição, Papas da Língua, Vera Louca, Comunidade Ninjitsu e Acústicos e Valvulados sobem ao palco do Araújo Viana. É sexta agora, já te inscreve ali no canal ATL TV no YouTube para não perder oportunidade, né? O legal é se conseguir estar lá, né? Através do Simpla. Agora, se não tiver como, pô, acompanha a gente ali na ATL TV. Falando em Papas da Língua, depois de um bom tempo, música inédita. Pura Ingratidão é o nome da faixa. Eu penso muito rápido, cara. E aí a boca não acompanha. É uma loucura. 5h21, 15 para 6 tem quase nada, 6 tem o Pretinho Básico.

Os australianos da banda Stick Fingers, How to Fly. Sonzeira absurda. 5:30 bateu o sinal da Atlântida. TV ainda 30-30. Os cariocas com a parceria da banda Big Mountain, das antigas Love So Strong. E o Papas com Pura Ingratidão, uma das atrações do Acústico MTV. MTV não, né? Acústico Bandas Gaúchas. 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
1: A próxima quinta-feira vai ser um dia ensolarado na capital. A mínima vai ser de apenas 8 graus, atenção, com a máxima chegando aos 23. 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
4: Tá bom.
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4: Tá no ar o quase nada e o telefone pra galera participar sempre das pautas que rolam aqui de segunda a sexta é o 5126-4943. 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Quem oferece aqui e coloca na roda o quase nada pra todo o Rio Grande do Sul e no mundo todo. Não é mesmo, Natan?
8: Isso mesmo, boa tarde.
4: Boa tarde.
8: Minha audiência que se liga na Atlântida. A pauta de hoje é o que tu mais gosta da primavera.
4: Pô, que deu início hoje, né, Natan?
8: Isso, começou.
4: Tem horário
8: hoje.
4: Exato, não?
8: O horário exato, na verdade ela não começou, vai começar 9:06 da noite.
4: Ah, tá, então 9, é 6. Hoje a partir das 21 horas e 6 minutos.
8: Exatamente.
4: Temos início da primavera, tomara que a gente se despeça dessa nhaca de tempo úmido, nossa, frio e tcharam. Vamos pro telefone. Boa tarde, quem está na linha com a gente?
9: Boa tarde, Rafinha, é o Leandro de Santa Maria.
4: Ó, o Leandro de Santa Maria.
8: Oi, Leandro, faz o que da vida, meu?
9: Eu sou instrumentador cirúrgico.
4: Opa!
8: Opa! Opa!
4: Da linda!
8: Meu bruxo, o que, que tu mais gosta da primavera? Essa estação?
9: Cara, não tendo tempo úmido e chuva e esse frio, tá bom.
4: Tá bem.
8: Não, tá bom. Isso aí é um tempo mais equilibrado, né?
4: A primavera é legal porque não é nem muito frio e não é muito calor, né? É um meio termo ali, né?
9: Chega de friaca.
4: Chega de friaca, nego velho. Quer mandar abraço pra alguém?
9: Eu quero mandar um abraço pra minha esposa, que eu tô indo buscar ela.
4: Tá. Ela fugiu?
9: Não, tá trabalhando.
4: E como é que é o nome da esposa, amigão?
9: É Cláudia.
4: Cláudia, pô, então vai lá, mestre, Cláudia. Faz essa mão aí e obrigado pela tua audiência.
9: Valeu, um abraço.
4: Valeu, querido, obrigado aí pela ligação. E tu, Natan?
8: Cara, eu gosto desse clima mais equilibrado também, mas principalmente tu não precisar usar vários casacos.
4: É, o efeito cebola aquele,
8: não,
4: né?
8: Fica
4: que o cara vai tirando um monte de coisa.
8: Bota só um casaquinho ali, um corta-vento, uma blusinha, tá legal.
4: Mas, é verdade.
8: Excelente.
4: Mas tem uma questão, né, que pra quem é alérgico à primavera, dá no meio,
8: pois
4: né?
8: Pois é.
4: Cara, azites, mas... né?
8: É.
4: Opa, atendemos, hein? Quem está na linha? Boa tarde.
10: Boa tarde.
4: Opa, quem fala? Isso, Rafinha e Natan.
8: Opa.
10: Natan, vou passar para a Martina aqui, ela quer falar com você.
4: Tá ótimo, falaremos então com a Martina. Oi, Martina.
11: Oi.
4: Oi, querida. Quantos aninhos tu tens?
11: Quatro.
4: Quatro aninhos.
8: Oh. Martina, o que, que tu mais gosta da primavera?
11: Os passarinhos.
4: Pô, que bela observação, Martina. Passarinhos e as flores também, né? Que legal. Martina, tu quer mandar um recado, um beijo pra alguém? Fica bem à vontade.
11: Sim, eu quero mandar um beijo pra Clara.
4: Tá.
11: Pro meu pai, pra minha avó.
4: Uhum.
11: Pro meu pai e pra minha mãe.
4: Tá bom, querida. Obrigado pela tua ligação. Um beijo pra toda a tua família.
11: Obrigada.
4: De nada, que amor, que amor. 11 minutos para 6 horas. A primavera eu gosto.

0: porque tem aquela virada de chave que o inverno tá indo embora. Tá. Dependendo do que vem pela frente, cara. Porque o inverno, eu vou te dizer, mano. Oi, quem está na linha?
1: É o Darcy de Lajeado.
0: Ô, Darcy!
2: Opa!
0: Como é que tá esse amigão?
2: Faz o que da vida, meu?
1: Eu tô acabado, mas é por causa do escolírio que eu uso no olho, porque eu sou cego num olho, tá?
2: Ah, verdade. Bom lembrar.
0: É bom avisar mesmo, né, Darcy? Mas tamo aí, né? Mas
2: que bom.
1: Mas o olho tá... Mas acabar, todo mundo já nasce.
2: O teu outro olho tá funcionando.
1: Principalmente o de baixo.
0: Então vamos usar ele, Darcy.
2: Pegou, assim.
1: Mas você sabe que eu já dei ele muito?
0: Que isso?
1: Pra minha mãe limpar.
0: Olha, o Darcy. Tá ótimo, Darcy. Vamos à pauta.
2: Darcy, o que tu mais gosta da primavera, meu querido?
1: A sensação térmica de manhã é friozinho, de tarde aquele calor bonito, gostoso.
0: Certo.
2: É bom.
0: E à noite o friozinho de novo, né, Darcy?
1: Pois é, o que a esposa gosta.
0: É, isso aí. E tu gostaria de mandar um abraço pra tua esposa, Darcy?
1: Pois é, eu quero mandar um abraço pra esposa, mas a esposa quer que o mestre mande um abraço pra ela, pra Lúcia.
0: Como é que é o nome da esposa?
1: Lúcia.
2: Lúcia.
3: Mestre, vem aqui.
2: Mestre.
3: Boa tarde. Quem está na linha?
2: É o Darcy.
3: Darcy, tá me ouvindo? Darcy gosta de dar o olho, né?
2: Isso.
3: Ai, que maravilha, Darcy! O que que a esposa acha disso tudo? Mas é isso, podemos nos permitir depois de uma certa idade. Isso. Que idade tem o seu Darcy?
1: 49.
3: Ah, tá muito novo, seu Darcy. A idade do anão. Mas, seu Darcy, obrigado pela ligação. Um abraço pra esposa, seu Darcy espirituoso.
2: Pessoal, né?
3: Muito boa tarde pra nossa audiência. Cheguei agora, vejo para as crianças.
2: Pessoas chegam aos 49 anos e experimentam outras
3: coisas. Os caolhos, é bom, mestre!
2: Os piratas.
3: Exatamente. Vamos pra mais uma ligação aqui no
2: Cassino. Seu Darcy.
0: Ai, cara, oi, quem está na linha? Boa tarde.
4: Boa tarde, Rafael, boa tarde, Natan.
0: Boa tarde. Maravilha, irmão, quem está falando?
4: Guilherme Amaral, de Santa Vitória.
0: Ô, Santa Vitória do Palmar?
4: Isso.
0: Maravilha.
2: Meu bruxo, o que que tu mais gosta da primavera?
4: Cara, eu, o que eu mais gosto é o florescer, e te explico por quê.
2: Por quê?
4: Que eu tenho a sorte aqui de, na minha casa, ter um espaço para cultivar meu pomar.
0: Opa.
4: E aí, quando chega a primavera, é aquela maravilha de... das flores e tudo mais, pra logo depois do finalzinho do verão a gente colher, né?
0: Ah, que legal, mano. Pô, que privilégio! Ô, meu querido, gostaria de mandar um abraço pra alguém, mestre?
4: Um abraço pra vocês aí do Pretinho, aí do Quase Nada.
0: Show!
4: Acompanho vocês desde sempre.
0: Maravilha, irmão. Obrigado pela tua audiência.
4: Valeu, cara. Um abraço.
0: Valeu. Ligue pra gente aqui. De segunda a sexta tem o Quase Nada. O telefone é o 51-26-494-3. Todo dia o Natan traz uma pauta pra gente interagir com a galera. E falar com o ouvinte que isso aqui é mais...
2: Isso não é sobre pauta,
0: mas eu digo, isso é mais rádio do que nunca, né? Tu ter a voz do ouvinte no ar aqui na maneira mais tradicional, através de uma ligação. Oi, quem está na linha?
5: E aí, pai da Lívia, é o Christian.
0: Ô, obrigado, meu. E o Natan também tá aqui com a gente, irmão.
5: Tô ligado, tô escutando.
0: Show de bola.
2: Teu nome, meu bruxo?
5: É o Christian, eu sou de Sapucaia, mas agora eu tô saindo da Cachoeirinha e indo pra Porto Alegre buscar a nega velha.
0: Boa! Pode, e faz o que da vida, irmão?
5: Eu trabalho na Heineken, na parte da distribuição.
3: Mas que... maravilha!
2: Ô, vamos lá. O que tu mais gosta da primavera?
5: Cara, eu acho que é o tempo, né, meu? Sai dessa nhaca do inverno. É, tempo bom de verão é bom pro mestre, né? Aproveitar lá em Torres.
3: Verdade, o mestre adora o litoral gaúcho. Tem litorando esses dias, né, irmão?
5: Mas se não tiver em Torres, ficar cozinhando aqui em Porto Alegre no verão é ruim. Então a primavera, eu acho que é o clima agradável, né?
0: Sim, é verdade, mano, é verdade. E nos mostra que o verão tá chegando. Fala, velho.
5: Cara, eu já conversamos já um tempo atrás aí.
0: Uhum.
5: Ô, meu filho fica pirado, meu. Eu tento ligar com ele na quarta, já tentei ligar outros dias. E nunca rola, velho. Ô, Rafinha, manda um abraço aí pro Davi, por favor, pro meu filho.
0: Tu quer que eu mande
5: o mestre mandar um abraço pro Davi.
0: Tá.
5: E pra Rose, a minha esposa amada, que eu vou buscar ela agora.
0: Peraí, mestre, chega aí. Boa tarde! Boa tarde!
5: Boa tarde!
0: Quem que você tá falando?
5: Mestre, um abraço. Christian.
0: Ô, oh, Christian, maravilha! Mandar um. Que idade tem o Davi?
5: O Davi tem 9.
0: 9 aninhos! O Davi já sabe o que é legal desta vida: brincar, jogar bola, comer um docinho, interagir com o pai e com a mãe, largar as telas, Davi! Preste mais atenção no seu pai e na sua mãe! O pai até deve beber bastante, mas não use isso como exemplo! E como é que é o nome da mãe?
5: A Rose.
0: Rose, a dona Rose, um abraço pra ela, muito obrigado, mestre. As crianças e os distribuidores adoram o Mestre, todo mundo adora o Mestre,
2: é verdade,
0: o Uber Mestre adora o Mestre, o acampamento Farroupilha adora o Mestre, a Expo Inter adora o Mestre.
2: O Alexandre Vetter.
0: O Alexandre Vetter gosta médio do Mestre.
2: É, não é tanto.
0: Bom Princípio adora o Mestre.
2: Quem?
0: Bom Princípio, a cidade, a terra do morango.
2: Achei que era a marca também.
0: Quem está na linha? Boa tarde!
6: Alô?
0: Oi?
2: Alô?
0: Quem fala?
6: A Linda!
0: A Linda!
2: A Linda! Que idade tu tem, Linda?
6: 7.
2: 7 anos. E tu mora em qual cidade?
6: Em Caxias.
2: Oh, Caxias. Caxias, excelente. E o que tu mais gosta na primavera?
6: Eu gosto quando as flores começam a abrir, que eu tenho mais jabuticaba em casa.
0: Ah.
6: E aí quando chega a primavera, eu como a jabuticaba.
0: Ai, que coisa mais maravilhosa.
6: E eu também gosto quando aí a gente vai no parquinho.
0: Sim, que daí não é tão frio, não chove tanto, né, Linda?
6: Aham.
0: Maravilha. Deixa eu te perguntar uma coisa. Tu quer mandar um beijo, um recado pra alguém especial? Tem muita gente te ouvindo agora. Fica bem à vontade.
6: Eu quero mandar pra minha irmã que tá chorando aqui do meu lado.
0: Ué, o que que houve com ela?
6: Ela acordou braba.
0: Ah, às vezes a gente acorda brabo mesmo, né, Linda?
6: Pra minha mãe.
0: Tá.
6: Pro meu pai.
0: Uhum.
6: Pra minha avó. E pro mestre.
0: O mestre fica emocionado. Pra quem mais, gafanhotinha?
6: E pra vocês.
0: Muito obrigada, a Linda, que nome lindo, a Linda que chama, a Linda que é um nome lindo. E as crianças bravas amam o mestre também.
2: É.
0: Mesmo as crianças chorando, mesmo as crianças que estão meio incomodadas, pode ter uma virose, pode ter uma dor de ouvido, pode ter uma sinusite, uma rinite. Essa época do ano complica para as crianças. Por isso, procure um pediatra, jamais ouça alguém dando remédio numa rádio.
2: Verdade.
0: Não faça isso!
2: Verdade. O mestre não faz isso.
0: Mestre jamais fará isso! O mestre só usa dicas dos seus ancestrais.
2: Só
0: muita
2: chás,
0: tosse,
2: ervas.
0: Muita ranho no nariz. Sabe o que tu faz? Corte uma cebola e bote do lado da cama das crianças. Ajuda bastante.
2: Essa eu não sabia.
0: O mestre tem conhecimento de outra fase, né? Oi, boa tarde. Quem está na linha?
7: Henrique, de novo!
0: Oi, Henrique, de novo!
2: Oi, Henrique.
0: Não dá nada, mano! Tudo certo.
2: Que idade tu tem, meu?
7: Oi.
2: Que idade tu tem?
7: Ah, esqueceu? Tá de verdade.
2: Eu esqueci.
0: É, esquecemos, Henrique.
7: Que ano?
0: Quantos anos? 8?
7: 7?
0: 7, tá quase no 8, né, Henrique?
2: Achei que tu já tinha feito 8, Henrique.
0: É, eu também, eu e o Natan.
2: Ô, Henrique, o que tu mais gosta da primavera?
7: Henrico,
0: tu me desculpa, Henrico tá meio brabo hoje. Henrico, o que que tu mais gosta da primavera?
7: É porque começa o ano, eu começo a olhar aí.
0: Ah, entendi.
2: Tá,
0: mas vamos lá. E o que que tu mais gosta da primavera, Henrico?
7: Massa.
0: Tá ótimo, é isso aí. E tu quer mandar abraço pra alguém, Henrico?
7: Sim!
0: Pode mandar!
7: Mas tem uma pessoa aí?
0: É, tem duas pessoas aqui. Tem eu, Rafinha e o Natan.
7: Tá.
0: E tu quer mandar pra quem um abraço?
2: Pra nós, Henrique.
7: Tá, Ah, eu vou decidir se alguém

0: fazer 10 pontos de chinelo.
1: Tá.
2: Se a gente fizer 10 pontos.
1: Fiz! Tá, o Natan fez agora, pulou 10 vezes aqui.
0: Tá.
2: É pra mim então.
0: Agora.
1: Ah.
0: Vocês vão ter que fazer 10 desafios pra eles.
1: Ih. É, mas Henrique, nós vamos ter que fazer um intervalo aqui, a gente só quer que tu mande um abraço.
0: Tá bem, eu vou escolher agora.
1: Tá, então tá. Escolhe.
2: É o Rafinha escolhendo o craque.
0: Eu quis ser cabelo.
2: Tudo bem, Henrique.
1: Ah.
0: Qual é a cor dos cabelos dele? Esses dois.
1: É, uma é preta e outra é branca.
2: Minha é branca, minha é branca.
0: Eu vou dar o preto.
1: Tá, então pra mim. Obrigado, Henrico. Beijo pra ti, gafanhoto.
2: Não adiantou de nada.
1: Eu gostei desse jeito de como eleger um abraço, né?
2: É, olha só.
1: Não adiantou tu fazer 10 pontinhos.
2: Não adiantou. Tô aqui ofegante pra nada.
1: Pra nada. E o Henrico quis a camiseta preta, né? O moletom preto.
2: Tudo bem.
1: Bom, era isso. 6:01. A gente faz o show do intervalo e já volta com o Pretinho.
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4: Vamos de Protásio Alves novamente, porque a movimentação já é das grandes no sentido dos bairros em vários pontos da Protásio, no cruzamento com a Perimetral, por exemplo, assim como mais adiante, junto da Saturnino de Brito, e também depois na rótula da Manuel Elias, fica ligado. 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Valeu, gente, depois do Pretinho eu volto para fechar as informações de trânsito.
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9: Olá! Olá, bom fim de tarde, amigo e amiga ligados na Atlântida, Rádio das Nossas Vidas, a maior rede de rádios entretenimento do sul do Brasil. Estamos chegando nesse fim de tarde de terça-feira para fazer o pretinho básico aqui na Atlântida. Onde está meu material? Por favor, produção querida.
10: Alexandre, boa tarde, boa tarde. É o mestre,
9: vai começar a encher o saco na abertura do programa.
10: Na tarde,
11: eu pensei que ele avisou o mestre, quando a gente não soubesse.
10: Na tarde, eu tive com pessoas especiais.
11: E aí?
12: É, muito legal.
10: E melhorou meu dia. E outra coisa, o anão, às 16 horas, 4 da tarde, revelou aquilo que tu gostaria ontem.
11: Ah, tu não contou, né?
10: No meio da tarde da Rede Atlântica, uma ótima tarde às crianças, a Expo Inter e o acampamento Marroupilha. Adoro mesmo.
9: Cara, tu tá uma semana atrás.
10: E outra coisa, tome só
9: já acabou a Expo Inter. Já acabou o acampamento Farroupilha.
11: A Expo Inter não gosta do mestre.
10: Tome Olina em flaconete.
9: Amarelinho pra ti já, não, né? Não, salientezinho não. No início do programa.
11: Vai,
9: né? Tô abrindo o programa, o cara sequestra a palavra de mim.
11: Ah, o cara brochou na arrancada da suruba, tu cortou o barato do cara.
12: Pô, eu vou dar o meu melhor agora. Pô. Tu tem razão. As pessoas têm que ter um
9: cara,
12: controle.
9: Tomara que tu tenha tempo pra dar o teu melhor, porque eu vou te expulsar hoje.
13: O cara, dependendo dos parceiros que estão na suruba, tem tempo.
9: Tu dá uma brochada no início.
11: Que isso, hein, Lelê? Que isso?
12: Entrou.
11: O cara só queria abrir o programa.
9: Acho que eles nunca participaram do programa. Só queria abrir o programa.
11: A culpa é tua agora.
9: O cara não era nem pra eu estar aqui.
11: É verdade.
12: Onde é que tu deveria estar?
11: Churrascaria.
9: Em casa. Folgando.
11: Cuidando das orquídeas.
9: Assando uma linguiça na minha folga.
11: Ai, paizinho, calembo.
9: 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Vini Moura, bom fim de tarde.
11: Ô, Alexandre, bom fim de tarde.
9: E agora, neste momento, eu peço a atenção da nossa prezada audiência aqui do Pretinho Básico para a escalação do Pretinho Básico de hoje. 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
13: Ah, tamo aí, né, Alexandre, esse final de tarde aí.
9: Por que que tu sempre, tu abre o momento em que tu tem...
11: Reclamando.
9: A explosão. A explosão do teu momento pra no chegar. Pretinho, que é te apresentar e tu fala...
11: Por que não tá assim, velho?
9: Por que tu não vai de pau ferro, Lelê?
13: Tá, me chama de novo aí.
9: Leandro Bortolatti!
12: Vamos, galera!
9: Aê, Aí sim. 99, o aplicativo que te leva a viver o melhor de Porto Alegre, Rodrigo Adams.
11: Como é que tá essa rapaziada?
9: Tamo muito bem, Adams. Então vamos lá, Vini Moura, Lelê e Adams.
10: E mestre?

0: né?
1: Calma, Ivan. Mestre.
2: Filha da mãe, vai ser agora.
3: Não, calma. Não, ainda não.
0: Não, professor Girafales, não, segura, não faz isso.
3: Ainda não.
0: Vamos dar uma giradinha.
2: 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Léo Oliveira, bom fim de tarde.
0: Tudo bem, Alexandre, um ótimo final de tarde para ti, jovem.
2: 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Rafael Gomes.
3: Fala, Alexandre, boa tarde.
2: Boa tarde, bom fim de tarde, Rafinha Menegazzo.
4: Bom fim de tarde, primavera chega hoje.
2: Primavera, né, hoje, 9 da noite.
0: É primavera! Te amo!
2: Então, neste momento, a nossa querida audiência já entendeu que nós somos 7 na mesa para esta edição do Pretinho.
3: E esse é o último. É caos.
2: Então eu vou pedir pra vocês, não caos, me irritem. Vanessa. Não me irritem. Não, calma, não me irritem. Não façam com que eu me constranja na frente da audiência, que eu passe vergonha na frente da audiência pelo mau comportamento de vocês.
5: Informação.
0: Tem razão. Informação.
2: Oh, informação. Informação é prioridade, Lelê.
5: Este Pretinho é o último Pretinho do inverno 2026.
0: Ah, Lelê, vai.
2: Ok, Lelê.
0: Velho.
2: É uma informação, Lelê. Cara. É uma informação.
4: Se eu faço isso, eu sou o maior cantante do mundo.
3: É isso aí.
4: E tomo um amarelo.
3: Eu tô com razão.
4: Não que eu não mas seja.
3: Já merecia o amarelo. Cumprimento pelo...
4: Então, se eu faço isso, é foda.
3: Mas isso tá nos destaques, certamente.
5: Vocês mandam fazer o velho mal-humorado. Eu faço as reclamas.
0: Eu vou defender o velho.
4: Mas ninguém manda tu fazer o mal-humorado. Tu não, é manda o mal-humorado.
0: Não, nada a ver. Alejandro.
2: Fala, Ivan. Bom fim de tarde. Calma, gente. Calma. Fala, Ivan.
0: Alejandro, primeiramente, boa noite. Belíssimo casal.
2: Boa noite.
0: Bonito casal. Não.
4: Tu baixou meu microfone.
2: Não, nem mexeram no microfone. Não?
0: Então, desculpa. O Leandro.
3: Tá vendo de jogar pifa?
0: O Leandro. O grande calanho de Eloy.
3: Vai, cara, o Leandro.
0: O Leandro, isso aí, é o pique do Leandro.
2: Amarelinho pra ti já, Ivan, vambora.
0: Calma, tu não tá, calma. Sempre esse lado, tu não olha pro outro lado.
2: Vamos
0: lá. Pra mim, tu não enxerga esse olho direito. Só dá um amarelo pra
4: dentro
0: ti.
4: Dentro sai.
0: Pra mim, não enxerga aqui,
4: ó. Que sim.
2: Vamos lá. Ele foi me dar um amarelo hoje e ganhou um parmegiana. É verdade.
0: Que tava muito bom,
2: hein. Ó, fica a dica pra mesa.
3: O cara me mandou, o Pedro fala dos políticos que se vendeu pra um parmegiana.
2: Isso que eu ia dizer, estou no mercado.
4: Quanto custa teu toba?
2: Não, meu toba não está à venda. Este é conquistado, é diferente.
3: Sushizinho.
2: Não está à venda, ele é conquistado.
0: Falasse bem, abre os pés, abre os conquistas. É na conversa,
2: é isso, se conquista.
3: Você percebeu que tu não falou sobre o Leandro?
4: Exatamente.
3: Tu percebeu?
0: É que o Leandro, ele é isso aí, o Leandro, ele já tá cansado.
2: Pretinho Básico.
4: Quem é isso? Mas você é expulso.
0: Não, é Pretinho Básico.
2: Tá Pretinho Básico é o quadro do Pretinho Básico.
0: Não conheci o quadro.
2: É a cachorra Malu. Malu de Rio Fortuna, Santa Catarina.
3: Malu, mulher.
2: Tá sorrindo? Dos tutores Igor e Yasmin.
3: Ela tá acelerada.
2: Que linda, Malu.
0: E aí, cara?
3: Malu tá acordado.
4: Malu!
0: Malu, beleza?
2: Que
0: loucura!
2: Ai, que loucura!
0: Lobo, né?
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0: Tudo bem, Alejandro?
2: Tudo bem, Maionese?
0: Tudo bem, Alejandro? Tudo bem, Vinícius? Tudo bem, Leandro? Tudo bem, Rodrigo? Tudo bem, Rafael?
2: Tudo bem,
0: Rafael?
2: Que maionese é esse?
0: Tô ligadão.
3: Ele bateu a maionese.
2: O Maionese trocou a medicação.
0: Tô no giro, mudei. Agora tô na sertralina e bateu o neurose.
4: Tá aparecendo o primeiro pica-pau aqui.
0: Beijo.
4: Tem um cara de maluco, né?
0: Beijo pro meu psicólogo.
2: O Maionese trocou a medicação, nós estamos assim. Milena. Kittler Damasceno. A Milena Kittler Damasceno é estudante, aniversariante do Pretinho Básico.
4: Começa sempre falando assim, hein?
2: Estudante do terceiro ano do ensino médio, cozinheira e confeiteira de Porto Alegre.
0: 6 e 15.
2: Fazendo 18 aninhos.
4: 18?
2: 18. Pá,
4: que amor, né?
0: Pô, já faz um monte de coisa com 18 anos.
4: Que amor, 18 anos.
3: Estuda. Ela tá no corre?
0: Não tá fácil pra ninguém, né, Alexandre?
2: Não tá fácil pra ninguém, mas pra quem não quer, tá mais difícil.
4: Ah, é verdade.
0: Eu não quero.
2: É pra ti.

0: Ah, vamos dar aqui agora nos destaques do Pretinho, meu irmão.
1: Vamos lá, meu irmão. Que vibe, meu irmão. Tá bonito, hein, meu irmão.
0: Da Pena, e aí, tudo bem, da Pena?
1: Tá incrível,
0: tá,
1: né,
0: meu bonito, irmão? Com esse cardigan aí, da
1: Obrigado,
0: Pena.
1: Obrigado, meu irmão. Muito bonito. Bom, e aí, bonito, meu irmão, tá bem,
2: baita
1: Leandro?
2: Baita banda.
1: Um cardigan, baita banda. Faleceiro, né, meu irmão?
0: Nova regra.
2: Não, tem duas músicas,
1: o Leandro merece o cara.
0: Tio Ritz, Lele.
2: Pois não.
0: Nova regra da CNH.
2: Calma.
0: Permite aulas, Rafinha. Tu que vai precisar pra renovar não, a tua, talvez?
2: Ah, renovar não.
0: Com instrutor autônomo.
1: Ah, isso sim.
2: Anônimo?
0: Autônomo.
2: Trabalha por conta.
3: Não precisa mais ter uma loja, um CFC.
2: Nos Estados Unidos é assim, né?
0: Não, talvez ele seja só... Tu é radialista, por exemplo, e tu quer dar aula de autoescola. Talvez, não sei se pode ser isso. É
2: por isso,
0: não.
2: Que é autônomo, né?
4: É, basta que seja credenciado pelo Detran.
0: Tá.
4: Não precisa necessariamente
0: ser um CFC.
4: Isso, agora.
2: É foda.
0: Agora, a foto da live.
4: Agora, inclusive, há um aplicativo, o seu
2: se
4: instrutor.
2: Se preso, alguém tem que buscar.
4: Onde as pessoas podem se cadastrar.
2: Meu ou seu?
4: O nome do aplicativo é Seu Instrutor.
3: O teu.
2: As pessoas é que podem... nem um goleiro no futebol.
4: Exatamente,
2: precisa...
4: tipo aplicativo de goleiro.
2: Eu não tô interrompendo, isso é informação.
0: Não falei nada.
1: Tu vai te coçar com a pito, que nojo. Depois tu bota na boca.
2: Que nojo.
1: Que coçou com a pito.
2: Tá, não, mas é isso mesmo.
4: É isso,
2: então.
4: É isso.
2: Obrigado, Gomes.
4: Categorias A e B. E isso é uma das medidas para ajudar a redução. A gente já falou várias delas aqui no programa.
3: Tem um amigo goleiro, ele pode dar aula de autoescola, é isso?
2: Não.
1: Tá enrolando.
2: Entra numa plataforma e chama um goleiro, dá um quase nada para ele, que ninguém quer pegar no gol.
3: E aí ele pode dar aula
2: de autoescola. Só o Alex Abel que tomava gol de propósito feta lá na cadeia.
1: Ah, mas eu acho certo ele.
2: O quê?
3: Não, é verdade.
1: Ah, tu tinha um esqueminha.
3: Não,
1: ele
3: é verdade.
1: Feliz. Ah, mentira que ele tinha esqueminha.
2: Não é motivo de expulsar.
4: Máfia do apito.
0: É que isso é uma acusação grave.
2: Não, o de falta não era o Alex Abel. Aquilo lá foi um gol pica pra caramba. Mas era meio
0: Mas então, eu fiz vários gols do Alex Abel.
2: É, foi assim.
1: Ele deixava.
2: Ninguém.
1: Essa é a piada.
2: Eu também. Quantos eu fazia gol pro outro lado.
1: Quantos gols tu fez sem ser o Alex Abel?
0: Vários.
1: Imagina o Pedro chegando em casa e falar: hoje eu fui pica.
0: De anos de futebol.
4: Não, o mais engraçado é que o Federer fazia o gol e o Abel caía pro canto e ele fazia assim, ó, baita gol, irmão!
0: Não é verdade. Mas olha só, vamos focar no programa, vamos sair do estúdio, foca no programa. Rafael Gomes.
3: Um abraço pro Alex Abel, que lançou um livro, né, cara? Muito legal.
1: É o livro dele?
3: É um livro sobre...
1: Os gols de Alexandre Federer.
2: Não, da enchente.
3: Sobre a enchente, a experiência dele, né?
0: O Povo pelo Povo é o nome do livro.
2: Legal, Alex Abel parece o Rufus.
3: Um abraço pro Alex Abel.
0: Vai
3: na feira do livro agora.
0: Muito bem, voltando então.
2: Só rapidinho, como é que era o amigo do Popeye?
1: Brutus.
0: Era isso. E a namorada era Olívia.
2: O Alex Abel parece o Brutus.
0: Rafinha,
1: adoro.
3: Como é que é o nome daquele que gostava de hambúrguer?
1: O Dudu. Bola na rede.
0: Como é que nós estamos aí? Acabamos essa?
3: Estamos em 7.
0: Acabamos.
1: Professor. 17º, 18º.
0: Professor. Que professor, Joia?
4: Eu sou o professor desde o programa 1 agora.
0: Não. Nós estamos devendo uma informação. Eu olhei o Joia e me lembrei de uma informação. Nós estamos devendo uma informação sobre a balada do Pretinho para a nossa audiência de Porto Alegre.
1: Falamos ontem, né?
2: Hoje às 4 da tarde.
1: Quem deve, tu não deu.
2: Mas agora no Pretinho
1: eu tô zoando.
4: E deixa o cara anunciar, velho.
1: Reforçamos no despertador também.
2: E no Dragon. Só aqui. Não, ninguém falou nada, vai.
0: Vai ter uma edição especial em outubro da Balada do Pretinho, que é a volta da Balada do Pretinho. No dia 10 de outubro.
1: Casamento. Que legal.
0: No dia 10 de 10, ou seja, 10/10.
2: Outubro. Sim, mês que vem, né?
0: Isso, dia 10 de outubro.
4: Aqui é 20 dias.
0: Cara, é que assim, vai ser uma balada do Pretinho diferente.
1: Por quê?
0: Vai ser uma balada com karaokê.
1: Que isso, hein, nego?
0: Karaokê, DJs, performers.
1: É. E strip, né?
0: Stand-up comedy.
2: Não, strip não.
1: Stripzinho, vai ter stripzinho do Ivan.
0: Vai ser um troço muito maluco.
2: É o que é o Pretinho.
0: Vai acontecer uma única vez.
1: Botar foguete.
0: Uma única vez.
2: Onde?
0: No Fuga do quarto distrito.
2: Ah, ali é bom da bagunça.
1: Vai, ali pro cara acabou o
0: casamento. São somente 600 pessoas.
1: Ai, nego.
0: Então, se fosse você, se você quisesse estar conosco conosco.
2: Não é conosco.
0: Cara, eu sou filho de professora de português.
2: Por isso que tu fala conosco.
0: Se você quiser estar conosco nesta loucura dia 10.

0: 10 de 10. 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
1: Peraí, deixa eu...
0: Simpla.com.br para a única balada do Pretinho, a volta e o encerramento da balada do Pretinho.
2: Maravilha.
0: Por que que a gente tá fazendo isso? Porque a gente quer se divertir. A gente
1: quer terminar.
3: Isso, nós queremos acabar com os quatro casamentos.
0: Primeiro a gente se diverte, depois a gente termina.
2: Que bom. Quer terminar.
0: Nós queremos nos divertir com a audiência maluca do Pretinho Básico de Porto Alegre, Grande Porto Alegre. Por isso, então, estaremos
2: somente
0: no dia 10 de outubro, no Fuga, em Porto Alegre.
2: Eu também devo ter uma pergunta.
0: Qual é a pergunta,
3: Ivan? Eu tenho
0: Ivan?
3: Uma questão, assim, ó. É a ponto meu e do mestre. As veteranas, pode ir veterana?
0: Pode ir quem quiser ir. Pode ir quem quiser ir acima de 18 anos.
2: Não era essa a pergunta que o mestre ia fazer.
0: Qual é a
2: não
0: tua
2: era
0: pergunta? Essa, mestre.
2: A gente pode escolher uma música do karaokê. Eu já quero deixar a minha. O karaokê, não vai ter karaokê.
4: Não,
0: vai ter karaokê.
4: É a plateia.
0: Mas tu não vai cantar.
2: Não?
0: Não, é a plateia que canta.
2: Audiência, não?
3: Não.
2: Se alguém desafiar, vou desafiar.
0: Ah, pode ser.
2: Pô, é o Rafinha,
0: não pensei nisso.
2: Não, Rafinha, eu quero.
0: Era essa a pergunta. Essa era... Starway to Heaven.
3: Ah, tu vai perder já.
0: Que isso? Era essa a pergunta?
2: Era isso.
0: Posso passar pra próxima pergunta? Adams, qual é a pergunta?
2: Passe de boné.
3: É uma boa pergunta, nego.
0: Tu pode ir como tu quiser.
2: É uma boa mesmo.
0: Como tu quiser.
3: Não pode ir.
0: Com arma não, né? Tu pode ir. Fala, joia.
3: Amado mestre. Nego.
0: É amado mestre ou é nego?
3: Vírgula, nego.
0: O que que tu quer saber?
3: Quantos ingressos pro CPF?
2: Ah, ele é cambista, ele vai meter essa.
3: Tu já aplicou nos gorilas?
0: Tenta a sorte lá no Simpla.
4: Tu tá me devendo 2.500.
0: Tenta a sorte lá no Simpla e eu vou te falar uma coisa. Até agora, a única atração confirmada da festa, além do karaokê, é o encerramento da festa com o baile do Joia Rara.
3: Como é que é o baile?
4: Baile do Joia.
3: Toma. Primeiro baile é a dedo.
4: Mas, Alexandre, eu tenho uma pergunta.
0: Qual é a pergunta, Sandrinho?
4: Pode bumbum guloso, Sandrinho.
3: O Vini Moura, ele não vai viajar em outubro?
4: Não, é a dedo, tá, é a dedo o baile. O Vini Moura é uma pessoa.
0: O Joia Rara é outra.
3: Eu vou te falar.
0: O encerramento da festa é com o baile do Joia. Sabe o baile do Denis? É o baile do Joia Rara.
5: Vamos conseguir dois anões também?
3: Isso, calma. Vai ter anão.
0: Um nós já temos.
3: Pega só.
5: Eu faço um.
3: Olha só, nós já temos o baile do Joia. Confirme, eu vou pegar ali o primo.
0: Nós vamos falar sobre isso mais uma ou duas vezes. Para. Então vai lá no Simpla e garante teu ingresso pra estar com a gente nesse dia muito divertido que vai ser a noite do dia 10 de outubro.
3: Vai ter dança da gorda.
0: Vamos em frente. Com os destaques do Pretinho. Buscas na web.
2: Não fui eu.
3: Vai ter um concurso do gordo molhado.
2: Vou fazer também a prova da banheira do Gugu lá, cara.
3: Claro.
2: Vou fazer essas paradas,
3: velho. Meu, vai ter o gordo de camisa branca, o gordo molhado.
2: Nós vamos estourar se fizer
4: o gordo molhado.
0: Cara, eu gostei das duas ideias. Da banheira do Gugu e do gordo molhado.
3: E assim, ó,
0: dois palitos pra instalar uma zagonel lá.
3: Isso.
0: Dois palitos. Isso.
4: Banheira do Lelê.
3: Uba, uba, lelê!
4: Eu não achei o link no Simpla.
0: Ah, não me diz isso.
4: É, Alexandre.
0: Trindade. Onde é que tá o link no Simpla, Trindade?
4: Não, mas, Joia, o teu não é o Simpla.
0: Ah, não me diz isso.
4: Eu não.
5: Joia! Só tem um critério que possa impedir
0: agora uma mensagem
5: a entrada de alguém.
0: Aqui.
5: Se não tiver os dentes na frente, não entra na
3: porta
5: do
3: Pretinho. Olha pra mim.
5: Pode.
3: Pagando, pode. Ô, meu.
4: Mas isso aí nós podia fazer também, tipo, o cara ganhar um prêmio. Tipo, ó, quero saber quem tem uma chapa aí.
3: Será que eu ia num bailão em Pelotas? Que tinha um concurso de quem chupar o picolé mais ligeiro ganhava 6 litrão. Não. Zona eu nunca fui. Para com respeito. Sou um cara de família.
4: Vocês campeonato na zona?
3: Tem.
4: Tá, ó, véio, pra
0: mas
4: mim,
0: podia morder? Podia morder?
3: Não que dói.
4: O gordo da camiseta.
0: Tô resolvendo o negócio do link do Simpla.
4: Segura a onda aí.
0: Vamos em frente com os destaques do Pretinho. Busca na UE. Gostei da banheira do Gugu,
4: querido.
0: E gostei do gordo molhado.

0: Cada um assume suas ideias.
1: Buscas na web por...
2: Eu tô fora da barra.
1: Fetiche em cigarro crescem e preocupam especialistas.
3: Eu já vi umas bonecas soltando fumaça.
1: Cala a boca.
4: Não é isso, cara.
1: Cala a boca, não é isso, velho.
3: Cala a boca.
1: Ouve.
4: Bota no beitinho.
0: Pompoarismo.
4: Não. Que é pompoarismo.
1: Não. Vocês dois já estão amarelados. Eu vou ter que expulsar um.
4: É pompoarismo.
1: A boca.
5: Puxa e solta, cara.
0: Estão tudo louco.
1: Amarelinho pra ti.
2: Lelê mereceu.
4: Tá pedindo só uma coisa.
1: Fala, Gomes!
4: Quer botar um beijo no guitarro?
0: O Xvideos lançou uma pesquisa dizendo que no último ano cresceu 58%.
1: Qual site?
4: Que site é esse, Rafaelzinho?
0: O favorito do teu telefone.
4: No
0: o
4: meu?
0: Primeiro, aquele ali que tem o X.
3: Aquele não é o Twitter. Amigo,
1: calma, gente, deixa
0: aquele,
1: ele falar.
0: Aquele não é o Twitter, não. Aquele é outro.
4: Eu gosto do Herônimo.
1: Calma.
0: O Xvideos disse que a gente tá só em setembro, ainda não terminou o ano. Tá. As buscas em 2026 por fetiche em cigarro... são quase 60% maiores do que o ano passado.
4: Papagada.
0: Corno de uma boa. As pessoas estão procurando, não são vídeos, digamos, bizarros. São vídeos de pessoas transando e fumando, basicamente isso. Em paralelo a isso, especialista...
1: Mas como é que consegue?
4: Né? Queima o lençol, é perigosíssimo.
1: Tem um vídeo... Nunca vi expressão, a cobra tá fumando.
2: Tem um vídeo do... Tem o um vídeo do Bill Clinton.
0: E aí os especialistas em saúde, eles estão preocupados, porque isso mostra que a juventude, que é quem mais acessa esse tipo de conteúdo, está novamente interessada em cigarro.
1: A juventude é que mais acessa?
0: Isso.
4: Nunca morrerá.
0: É quem mais acessa esse conteúdo, e isso pode ser uma preocupação a longo prazo com o retorno da moda dos cigarros.
1: Ai, não dá.
4: E o vício, e o vício no pornô, né?
2: Não, isso não tem problema.
0: É exatamente sobre isso.
4: Cara, tu não pode pensei fumar. Que era sobre cigarro.
1: Não, é os dois.
4: Né?
1: Pornô é bem melhor que cigarro, né, cara?
0: É os dois. Combinar,
4: né? Mas é tribo ver o pornô fumando
2: tudo que é vício faz mal.
4: É, a dopamina do pornô, ela pode ser
2: pior. Cara, é viciado em frango, come muito frango.
1: Que dopamina é essa?
4: Ah, melhor não falar, né?
1: Tá bem, muito melhor. Ó! Anitta!
2: Não vamos abrir mais a notícia.
4: Ah, não vamos falar mais sobre o cigarro.
2: É isso?
4: Não. Os malefícios do cigarro. Cigarro faz mal.
1: Cigarro faz mal, cigarro
4: não,
1: mata.
4: Não,
1: mata. Transar e fumar pode machucar.
4: Pode matar.
1: Tá errado? Tá. Não, mas tá ótimo do jeito que a gente abordou, tá lindo. Só Gomes, parabéns.
4: Pode queimar a coxinha da pessoa.
1: Tá ótimo.
4: Ai, desculpa.
1: Tá ótimo pra ti, Guerreiro, ou não?
0: Mas guerreiro.
1: Não, vou te bater,
2: é guerreiro,
1: não posso te bater.
2: É guerreiro e irmão, é quando o bicho tá bom, meu irmão tá bom?
1: Tá bom pra ti, guerreiro.
4: E o cara de blazer que chama de guerreiro, ele tá lento.
1: Anitta revela que prefere ficar 10 anos. Que idade tem, Anitta?
2: Que importa?
1: Ela tá tão bem.
0: Eu acho que é 34.
1: 34 anos.
2: Eu achei que a cirurgia não...
1: A Anitta revela que prefere ficar 10 anos sem sexo a parar de trabalhar.
4: Ah, é verdade.
1: Ela não quer parar de trabalhar nem de jeito nenhum. Inclusive, ela fica 10 anos sem sexo e garantir que não vai parar de trabalhar.
4: E tu, Alejandro, tu ficaria 10 anos sem sexo fazendo o Pretinho Mágico? Mais 10 anos de Pretinho.
2: Ele ia dar um tiro na gente.
0: Ele não ficaria uma semana.
1: Sem sexo, fazendo o Pretinho Básico.
4: Isso. Impossível. Com a gente.
1: Não tem como.
0: Não tem como.
4: O elenco não muda por 10 anos.
1: O cara larga.
4: Nós, 10 anos
1: com o cara larga.
2: Imagina, 10 anos vou ter.
1: Mas continuando, Gomes, com a notícia:
2: 59.
0: Ela deu uma entrevista pro Luciano Huck. E eles falaram de papos mais picantes. E aí ele tava falando justamente isso.
1: Loucura, loucura, loucura, bicho!
4: Aí vocês são fodidos.
1: Nesse momento nós temos uma foto muito bonita da Anitta sendo entrevistada pelo Vini Moura. Oi, no Planeta Vini, Atlântica.
4: A informação é que foi aí que ela começou a pensar em não fazer mais sexo.
2: Eu achei que tu... Não, tu tava ferrado.
4: Tava armado no
1: Planeta?
0: Que isso, gente? É só a dobra da camisa de...
4: Que não podia garrafa
1: pet. Continuando na notícia, Gomes.
0: E aí o Luciano Huck perguntou pra ela: o que que tu prefere, 10 anos sem transar ou ficar sem trabalhar 10 anos?
4: Loucura.
0: E ela disse: 10 anos sem transar, eu amo trabalhar, a coisa que eu mais gosto de fazer atualmente na minha vida. E ela disse que inclusive ultimamente anda não transando, de tanto que ela tá trabalhando.
1: De tanto que ela transou já.
0: Lançou trabalho novo.
2: Tu não sabe,
4: olha aí,
2: né?
4: Meu Deus.
2: Não sabe, né?
1: Não sabemos.
2: Não sabe da vida pessoal.
1: Informação.
0: Cara, tava,
4: sabe da vida pessoal
0: tava vendo, da tava vendo um tour pela casa da Anitta.
2: Que?
0: E tour? Tem um vídeo no YouTube, um tour pela casa da Anitta, ela apresentando a casa dela.
1: Certo.
0: E aí, cara, chegam. Ela tem um quarto só pro prazer.
5: Tá. E aí?
6: Não, não.
5: Onde então... é que quer chegar?
6: Não.
0: E ela disse
5: nesse quarto.
0: Nesse quarto. Falou... vermelho, vermelho. É, ela falou, e ela falou que nesse quarto ela não é a Anitta. Nesse isso quarto aí. Pode me chamar de Larissa.
6: É isso aí. E a Laricinha.
0: Porque lá ela é outra pessoa.
6: E
4: na Larissa.
1: Eu precisava muito, muito, muito que nós tivéssemos o corte do que? Da cara do Lelê.
0: Não vai ter.
4: Não tem.
1: Não vai tá ter, no, né? Tá
6: no... E ela, e então, a pra tu entender...
5: Melhor não, né? Pô, depois de meses anunciando os 10 anos...
4: Agora vai ficar 10 anos sem merda.
5: Passou meio ano,
1: minha cara. A balada do Pretinho é muito pior.
4: Eu tenho uma pergunta, calma,
1: Lelê. Deixa eu só dizer uma coisa. A minha esposa, esse dia, disse, porque ela sabe que eu gosto das coisas audiovisuais.
6: Quais coisas?
1: Da Anitta. A minha esposa disse pra mim... Olha esse trabalho novo da Anitta. Uhum. E eu parei na
5: frente
1: dele.
5: O equilíbrio.
6: Ah, o equilíbrio 1 e 2, né?
4: Oh, que bom,
1: não, né? Um vídeo aqui é de 30... Sim. Cara...
6: Aquilo ali é um espetáculo.
1: Muito bonito, cara. É muito bem feito.
6: É outro patamar.
1: Sabe, é uma... É uma
6: não dá pra negar que a Anitta tem a maior produção de um artista no Brasil,
0: ela
6: né?
0: Ela sabe o que ela tá fazendo.
6: Ela sabe o que ela tá fazendo. E uma das artistas mais envolvidas no próprio negócio.
1: Exato. Porque ela teve um problema no início, ela aprendeu cedo.
5: É isso. É que é a família que toca, o irmão dela que toca junto.
4: Pode fumar no quartinho,
5: o pai dela.
4: Tu que viu o documentário.
5: Pode fumar. Não quer dizer, né? Pode ter um irmão que é
6: pau. Cara, não teve esse detalhe, Ivan, mas... É, os caras, ou minas, ou seja lá quem for, minas? Girafas, chegam na casa dela, direto
5: fica pro nervoso, quartinho. Fica nervoso.
6: Não, calma. O quartinho chama atenção, que tem coisa pendurada na parede, tem três
5: camas. Cinta-liga, é algema, loucura. Chicote.
4: Long dong,
5: gaiola.
0: Tá bem.
5: Ó, tá no extintor
0: de incêndio. 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
1: 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E uma única noite de 10 de outubro com a volta da balada do Pretinho.
4: Ah, nego.
1: E só. E seu final.
4: Uma,
1: ela nego. Volta, nós fazemos esta festa e depois...
5: E nada mais.
1: Nunca
4: acertei
1: mais.
4: Acertei uma, nego. Entrei uma semana depois do documentário e agora na volta eu vou estar, nego. Na volta da balada do Pretinho.
1: Muito bom, hein, Joia? Ah, não só vai estar, como vai ser a atração mais esperada da noite.
4: Baile do Joia.
1: Baile do Joia.
4: Toma, toma, toma.
1: Baile do Joia.
4: Toma.
5: Essa é a vinheta.
4: E a vinheta vai ser cortada aqui na live. Vamos gravar aqui.
0: Vamos fazer.
4: É a culha. Como é que é a vinheta? Já para, vamos gravar.
1: Toma, toma, toma. Baile do Joia.
4: Toma. Quem não dança?
5: Toque!
1: Se você não dança, o Joia te balança.
4: Toma!
1: Meus ovos.
5: Fora do gordo.
0: Deixa o pendrive,
5: molhado.
0: Deixa o pendrive,
1: mano. 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Balada do Pretinho, 10 de 10. É que a gente achou a data interessante. 10/10. Essa data é muito legal. Então nós vamos
4: muito
1: fazer
4: legal,
1: esse evento de encontro com os malucos aqui da audiência 10. Do Pretinho em Porto Alegre 26. E na Grande Porto Alegre, 27 minutos para 7. Bota uma para nós aí, Rodrigo Adams.
4: Boa tarde.
5: Boa tarde.
4: Por favor,
5: tarde.
4: Leiam para o...
0: O...
4: Feta.
1: Oh. Obrigado.
4: Querido Midas do Rádio.
1: Uma missiva para mim.
4: Midas do Rádio. Os idosos perdem audição de altas frequências.
5: Olha só que...
4: Portanto, o senhor não tem noção do quanto é impossível de ouvir o programa quando aleatoriamente tocam um apito.
0: Só hoje já foram 3.
4: Por favor.
0: 4.
4: Pare com o apito. Esse negócio de cartão já é bem chato. E zero de entretenimento. Lendo palavras do ouvinte, não são as minhas, Alexandre.
1: Não, tá tudo. Discordo, tudo certo.
4: Com o apito fica impossível de ouvir o programa. Machuca fisicamente os ouvidos de pessoas mais jovens.
1: Eu te machuco.
4: Ah, eu acho que tu até é boiola.
1: Eu te machuco.
4: SDS Rodolfo Melo. O que é isso?
5: SDS?
0: Saudações.
1: Saudações.
0: É assinatura de
4: vai devagarinho.
6: Ele está pedindo socorro.
4: Ele está pedindo
5: socorro. Desculpa, gente. O Adam só fez uma pergunta.
4: Você é aquela
5: do exército lá, hoje?
4: PQP e pá.
6: Ah, esse é melhorzinho.
4: Esse é legal.
1: Vocês preferem esse?
4: Esse é o Lelê.
1: Eu tinha lavado.
4: Esse aí o velho não ouve, sim.
1: Esse eu também acho.
6: Eu te dei estoque esses dias.
4: Tô apenas
1: ligado a PS.
4: Existe um som chamado... Sign Sweep. Que? Pode ser encontrado no YouTube
5: e
4: Spotify.
1: Chamado o quê?
4: Ele varia a frequência de 20 Hz a 20 kHz. Observem que os mais idosos param de ouvir primeiro, enquanto os mais jovens ouvem por mais tempo.
1: Vamos testar esse troço comigo aí agora, hein?
4: Vamos fazer o... Sign Sweep. Vou procurar.
1: Como é o nome?
4: Sign...
1: Spell it to me, please.
4: S... S-O-S. Sign sweep.
5: Oh, baby.
4: Dance, dance, dance, dance. Esse rebaile, baile, baile. Curte, sexy, sexy.

0: Signing. Tomara que não seja um gemidão,
1: né? A gente podia contratar a Fat Family para a balada do Pretinho.
2: Qual é que é a segunda palavra?
0: Ah, esses bagulho de ouvir aqui, ó, de fazer teste. Não,
1: ah, meu Deus, é cansado ouvindo.
3: Os piores e-mails do
2: ano. Tá legal, obrigado aí. Desculpa, 25 aí. Minutos pra 7, Vini Moura. O que vem daí, Vini?
4: Temático pra ti hoje. Fala, Pretinho. Tudo certo.
1: Fardado de Vini. De maquininha velho, né?
4: Vini. Ah, é. Com certeza.
2: Ah, o sommelier de roupa de colega.
1: O que houve? Eu tô elogiando, ele é influenciador da Vero, cara. Ele é influenciador da maquininha velho.
2: É, mas não, tá tudo certo, mas é que tu tá falando mangando da roupa dele.
1: Não, isso é outra coisa.
3: O que é mangando?
2: Tá tirando onda. Tá mangando.
5: Tá bem, com a gola pra fora aqui, estileira.
2: Tá estileira, cara. O Vini é uma estileira.
1: Desculpa aí, erguei o teu publi.
2: Olha o cabelo, mano. Olha o cabelo.
1: Chico, olha a lata.
4: Fala, Pretinho.
1: Parece que tomou uma patada.
4: Certo.
3: Deram com o remo na cara.
2: Ah, mas tem que focar.
4: É, fala, Pretinho, tudo certo.
1: Tudo?
4: Vini, pergunta para o Fetter.
1: Olha.
4: Os caras estão que estão contigo. Não. Já que ele corrige muitas frases durante o programa, se a forma correta de falar a frase é onde está ou aonde está?
2: Ah, depende. Eu não lembro dessa regra, mas eu não lembro.
3: Uma música da Fred.
2: Eu acho que as duas são corretas. Depende do que tu quer
1: a
2: dizer.
1: A música da Fred onde é onde. Eu estou, aonde eu irei.
3: Cala a boca.
4: O cara perguntou qual é o certo, velho.
1: Levanta ele entrar no chat e responder.
3: Pega o dicionário.
4: Se eu quiser perguntar onde está o teu carro, por exemplo.
2: Calma.
3: Não mexe com isso.
2: Aonde está o seu carro?
4: Não, é onde está ou aonde está, a pergunta é simples.
2: Se for, se for,
1: mas é que depende do
2: onde. Presta atenção. Onde? Onde está? Use com verbos que indicam permanência ou posição fixa.
1: Tá?
2: Por exemplo, onde você está?
1: Aqui.
2: É o exemplo.
1: Não, sim.
3: Só aqui.
2: Responde só pra ti, pra dentro. Tá. Responde pra dentro.
5: Não, posição fixa. Aqui. A estátua do... Aqui. A estátua do lançador.
1: E aonde está a estátua do lançador? Lá.
4: Você é minha filha.
2: Onde está?
5: Posição fixa.
2: Porque ela tá fixa.
5: Não dá.
2: Aonde? Já mudaram. Use apenas com verbos que indicam movimento.
5: Onde é a festa hoje?
2: Tipo, aonde você vai?
5: Isso, aonde?
1: Eu vou varrendo.
3: Aonde você vai?
1: Eu vou varrendo. Ah, tá.
2: Mas, coloquialmente, os dois são aceitáveis.
5: Tá valendo.
1: Onde tu estará mês que vem, Joia?
3: Repete a pergunta, Vini. Vai estar onde, Joia?
1: Onde tu vai estar mês que vem, Joia?
3: Eu, nego.
1: Isso.
3: Vou estar aqui.
1: Ah,
3: eu soube que tá acabando o teu negócio lá.
2: Que mais, Joia?
5: Por exemplo, onde vai ser a balada do Pretinho?
2: Onde vai ser a balada do Pretinho?
1: No Fuga.
2: Por quê? Porque é um lugar que tá lá.
4: Fixo. Está lá.
3: E aonde compra?
5: E aonde vai ser a segunda?
1: Não vai ter.
2: Não.
5: Então, porque seria o movimento. Não vai ter a segunda.
2: Não sei, Lelê, não sei.
1: Não complica, Lelê.
2: Não complica, Lelê. 22 minutos para 7. Bota uma para nós então, Rafinha.
3: Vamos lá então.
2: Tá que hoje, não te aguento.
1: Hoje, 22 de setembro, volta das 13 horas e 51 minutos. Estava ouvindo o programa e após começar o intervalo, deu-se início a uma propaganda sobre o mini mundo de Gramado. Falava sobre promoções e etc. O problema foi que não consegui prestar atenção, porque quem tava falando era o Rafinha Minigazo. Fiquei com a dúvida se fizeram isso por gosto, com o intuito exclusivo da sacanagem, ou se foi um caso do acaso.
2: Não, é que ele é influenciador do Minigazo.
6: Acaso bem marcado em cartas de tarô.
3: Toma.
4: O prefeito.
1: Tudo tem
3: toma, toma. Baile do toma-toma.
1: Mas isso, isso é um case legal de um business que o cara presta atenção e entra na brincadeira. Que o Minimundo me chamou pra fazer um conteúdo.
2: Sim, exato.
1: E aí tem a folgada aqui. E aí eles botaram ainda vários textos aqui na rádio. E é um espaço, é muito legal lá, cara. E eu gravei de propósito o texto.
3: Dá pra levar o joinha e
1: dá, o pagando ingresso, tu entra com todo mundo.
2: Como é que é o nome do teu outro filho?
3: George Michael.
2: George Michael, que legal. Uma homenagem ao George Michael?
3: Não.
4: O Michael Jackson é o Mirky Neto. Ele não sabe quem é.
3: É o Mirky Neto.
2: Por que tu botou o George Michael no teu filho?
3: Ah, eu acho um nome bonito. Eu vi um dia num disco na rua.
4: Sonora,
1: né? Não, banheiro.
2: Tá ótimo.
1: Brincadeiras à parte, um mini abraço a todos. Queria pedir um livre da chinelagem. E um quer levar uma facada.
3: Quer levar uma facada?
1: Olha, fazia aí, tempo.
3: É que, ele ouve o programa, ele veio ouvir no Spotify, tá antigo esse negócio. E aí, Alejandro?
2: E aí, mano?
4: Mas tu gosta desse bordão?
3: Eu gosto, cara, mas é que agora eu sou...

0: mais letrado. Só parou de
1: falar. Tá meio elétrico, Ivan, olha.
2: Tô loucão. Tá loucão. Admito, vim hoje à tarde, vim embalado.
1: Mas se o Ivan tá loucão, maionese tá loucão. Vocês estavam juntos?
2: Não, não me misturo com palhaço. Tem uma charadinha.
1: Vai.
2: Vamos lá então, olha só.
1: Tá parecendo uma fofolete com essa torre.
2: É verdade. Ó, foi boa essa.
3: Estilo de boteco. Ai,
2: me caguei, vamos lá. Qual que
4: tá? Tá bêbado. Fazia tempo que ele não tava bêbado.
5: Fazia mesmo.
2: Eu fraquejei. Eu vi uma derrota do Grêmio e fraquejei.
5: Fofoléus.
2: Eu acho que era reprise, que era Sport TV 3.
5: Internar, então, se viu uma derrota.
2: Vamos lá então, viu? O jogo da Libertadores, vai, cara.
1: Fala!
2: Uma charadinha, cara! Vamos lá então.
1: Eu vou te expulsar.
2: Vamos lá. Qual cantor? Ó, vamos bonito aqui, vamos lá, gente, vamos lá. 6h40.
1: Vamos bonito aqui.
2: Vamos bonito. Qual cantor?
5: Vamos bonito.
2: Ai,
5: fala, cara.
2: Serra, qual cantor? Leandro, qual cantor me dava falsas esperanças?
5: Como? Quê?
2: Qual cantor me dava falsas esperanças?
5: Quem é o cantor?
1: Falsas esperanças?
2: Quem é o cantor que me dava falsas esperanças? Falsas esperanças. Quem é o cantor? Sai, não joga fora em mim.
5: Abestado.
2: É candidato. Vamos falar que ele é candidato.
5: Quem é o cantor?
2: Então, seu degolado perguntou, quem é o cantor?
5: Quem é o cantor?
2: Eu disse, pronto, só que eu tava cantando.
4: Muito bom. É que isso é bom pra caralho mesmo.
2: Olha a maçã, é doce. Não, os dois estavam gritando, olha o doce.
1: Cantor que dá falsas esperanças.
4: Ele é nacional ou internacional?
2: Ele é nacional e já pereceu.
1: Ah.
2: Ó, Deus, eu sou letrado, viu, rapaz?
1: Falsas esperanças.
2: Mendigo letrado, facada. É quando você tá na rua e dá uma treta.
5: Renato Russo.
1: Falsas mendigo letrado.
4: Da onde Renato Russo? Só chutou qualquer nome.
2: É que o velho que morreu, ele já foi no
1: Renato Russo. Então, vai, quais foram as falsas esperanças que o Renato Russo
5: deixou? O cara morreu. Martinho da Vila.
2: Tá vivo, Martinho da Vila.
5: Morreu. Pois já morreu.
2: E agora ele é o mortinho.
1: Mas ele não tava, ele não fez um show com a Martinalha esses dias, cara. Vocês estão malucos, velho.
2: Não, Aragão, tá rateando.
5: Tá rateando?
1: Não.
2: Não, o Martinho tá vivo mesmo.
1: Martinho da Vila.
2: É meu amigo. É devagar.
1: Não é o mortinho da Vila.
3: Não, o Martinho tá vivo.
2: Quase daquela música dele, que é o Ilusões.
3: Eu sou 80 anos.
5: Sem mulher?
1: Tá vivo, cara.
5: Eu falei, cara.
1: Eu sou 80 anos. Pode sair, vocês dois. Pode sair.
2: Oh, pera, qual é o veículo?
1: Fake news aqui não.
4: Mataram o Martinho da Vila, que é isso, cara?
1: Pode sair os dois.
2: Foi o Amílio Guineto.
1: Pode sair os dois. Pode sair. Pode sair. Quer ir embora? Vai embora. Pode sair. Tá fechado o microfone? Não tá funcionando?
6: 4 minutos.
1: Não, só um pouquinho, vou consultar a mesa. É vermelho ou azul, Vini?
6: Azul.
1: Vermelho ou azul, Leandro?
5: Azul.
1: Oi, vermelho ou azul, Adams?
3: Vermelho.
1: Vermelho ou azul, Gomes?
4: Vermelho, pra tu decidir.
3: Tem que ser azul pra ele voltar e dar a resposta da charadinha, né?
2: Oi, Ivan.
4: Oi, o Erasmo Carlos morreu também.
1: O Erasmo Carlos não morreu também. O Erasmo morreu, o Martinho não morreu.
4: Mas eu falei Erasmo Carlos me zoaram também.
2: O Erasmo não morreu, nego.
1: Claro que morreu, cara.
2: Não me diz, nego.
4: É o Roberto Carlos que tá vivo.
2: Puta que
1: sai, cara. Fecha a porta e volta em quatro.
2: Oi, Ivan. Qual é o veículo do Martinho da Vila?
1: Amarelinho pra ti.
2: Martinho da Vila.
1: Amarelinho pra ti, Vini, também.
5: Eu?
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2: Que legal, né?
1: O que é legal, Joia?
2: Isso aí que tu falou.
1: Que eu falei, Joia?
2: Vem de 99.
1: Até porque, pô, meu... Não, vai.
4: Tu não tinha uma lista pra hoje, Lelê?
3: Não,
1: Mas
0: agora já caos era, que tá o programa.
1: Não, agora não tem como botar lista. Aliás, olha como ficou bom o programa. Inclusive tá mais leve o ar do estúdio.
2: Depois do intervalo eu tenho um negócio pra te falar.
0: Semana passada eu tive a oportunidade de ir no acampamento Farroupilha, né? Uhum. E fui duas vezes no mesmo dia. Fui e voltei em 99 as duas vezes.
1: Certo.
0: Deu mais barato do que o estacionamento.
1: Eu acredito, né? E outra, daí tu ainda vai tocando a tua vida no teu telefone. Sim. Vai olhando a cidade, que quando tu tá dirigindo tu não consegue olhar.
0: Tomar uma coisa,
1: né? Aliás, deixa eu dar um toquezinho aqui, cara. Opa, no sentido de ajudar, tá? Não é reclamação, tá? Prefeitura, EPTC, Secretaria Municipal de Obras e Viação, a SMOV. Cara, tem um buraco pornográfico na descida da Ramiro Barcelos. A Ramiro Barcelos é uma via de saída da cidade.
0: Escoamento.
1: Todo mundo que sai de Porto Alegre, ou quase todo mundo, usa Ramiro Barcelos. Então tem um buraco na Ramiro Barcelos, bem na frente da rua Tiradentes.
0: Ah, ali na descidinha do hospital. Cara,
1: isso, exatamente. Ali na descidinha, na rua que tu dobra a direita pra ir pro Moinhos de Vento, lá na parte de baixo do Moinhos. Então, se você puder fazer essa informação chegar na Secretaria Municipal de Obras e também na Prefeitura de Porto Alegre, cara, tem que arrumar aquilo ali. Os caras botam cones, olha só, olha como é que fica aqui, cara.
0: É mais difícil.
1: E aí os carros têm que, para desviar dos cones e não cair no buraco, passar por cima da calçada, colocando em risco a vida dos pedestres que ali circulam, porque ali tem hospital, tem um hospital do outro lado da rua, tem
0: escola,
1: tem um monte de coisa ali. É lá na descida da Ramiro, depois que a lomba acabou. Depois que a lomba acabou, tem essa cratera ali, lá embaixo, então, na Ramiro Barcelos, antes, uns cento e poucos metros antes de chegar na Cristóvão.
2: Lamentável o que está acontecendo com a nossa cidade.
1: Além disso, né, Joia?
0: É, eu acho que agora em outubro aí, por agora aí, vai fazer dar 2 anos da interdição ali da Ponte da Ramiro.
1: Da Ponte da Ramiro Barcelos.
0: Que não começou.
2: É, fazer uma festa, né?
1: Sim, vamos fazer
2: um
1: aniversário. O povo tinha que fazer uma festa.
2: Então, parabéns ali. É só uma via de escoamento, né?
0: Somos nós organizar esse parabéns.
1: Por que será que não acontece?
0: Vamos.
1: Por que será que não acontece a conclusão da obra e a entrega da obra?
0: Não,
1: né,
0: mas
1: cara?
0: Nem começou a obra ainda.
2: Não, incrível. Tu tá brincando.
1: Não, ela começou.
0: Não, senhores, não, ela foi interditada e foi feita uma análise. Nesta análise descobriram que ela tem que ser substituída.
1: Destruir aquela estrutura e construir outra.
0: Isso.
1: Ó, classificado do pretinho. Vamos ter que fazer. Que situação. 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
7: Fala, pretinhos, boa tarde. 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
1: Um estudo
7: de um neurocientista japonês demonstrou que dirigir carros com câmbio manual melhora as funções cognitivas.
1: Ah, é verdade. E sobe a testosterona.
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7: A nave está em Rio Grande, terra do gordito sem graça aí. Abraço em todos pela sacanagem diária, Daniel. E sim, o carro é 7.1, modelo 7.2, porque a numeração do chassi indica que ele foi produzido no final de 71. Mas na documentação consta 72. Época em que eles não ligavam muito pra essas frescuras. Sou o PS. Sou o terceiro dono que eu conheço.
2: A casinha do cachorro
1: isso
2: tá pra
1: aí
2: brinco,
1: é legal então? Pra tu ter no trânsito da cidade.
2: A casinha do cachorro.
1: Essa aí sem tá se preocupar se vão bater em ti, se tu vai bater em alguém. Porque isso aí não amassa de qualquer forma.
2: Não, né?
1: Não amassa, é lata mesmo.
7: O Opala, pra garantir por 55 mil, o e-mail é opala72nopb@gmail.com. Opala, número 7, número 2, no pb@gmail.com.
2: Ruim o e-mail, né?
1: Manual. Não, ruim se fosse ômega.
2: Essa foto. É.
1: Ruim
2: essa
1: se
2: foto.
1: Fosse ômega, porque o cara quer vender um Opala.
7: Opala 72 no pb@gmail.com.
1: Dessa foto. Por que essa que é a foto psicodélica, aquela foto.
7: Por que o e-mail é ruim?
2: Mudei de opinião, é bom o e-mail.
1: Já voltamos.
7: Cala a boca!
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12: Voltamos com o Pretinho Básico, 3 minutos, agora 2 minutos para 7 desta noite de terça-feira. A gente agradece demais a tua parceria, a tua preferência pelo Pretinho, você que se dispõe a ser entretido por este elenco de segunda a segunda, 1 e 6 da tarde aqui na Atlântida, em todas as plataformas de streaming de áudio e também no YouTube e no Spotify em imagem, sem falar da nossa ATL TV, conteúdo muito bacana que a gente desenvolve apaixonadamente para você aqui na Rede Atlântida, que é rádio, que é TV, que é internet, que é tudo que você precisa para se divertir. Vamos fazer a escolha do craque do episódio, pode votar, Gomes, por favor.
13: Eu voto no Joia Rara.
12: Joia Rara e o baile do Joia.
14: Toma,
12: encerrando a balada do Pretinho, a volta. E era isso da balada do Pretinho
13: mais.
12: E nada mais. Dia 10 de outubro, no Fuga, em Porto Alegre. Os ingressos já disponíveis no simpla.com.br para você participar dessa insanidade com a gente.
14: Não pode levar drogas.
13: Isso em qualquer festa.
12: Isso é básico, né? Não pode usar droga.
14: E a resposta, qual que era?
15: Qual cantor?
12: A resposta isso. Do troço. Vamos lá, vai.
15: Alê, eu te amo.
14: Só responde
12: que lê, cara. É uma lê.
16: Alê era a pergunta, até esqueci. Alê,
15: eu
16: já.
15: Te amo, Leandro, eu te amo.
14: O cantor que deixou saudades.
15: Canto. É isso.
12: Não, não é isso.
15: Vamos bonito, vamos
12: qual
15: bonito.
12: É o cantor
15: que me dava falsas esperanças? Isso.
14: Martinho da Vida.
16: Uma voz de ilusão, Luiz.
15: Luiz Melodia.
13: Era boa, era boa, era boa.
15: Luiz Melodia.
13: Era que não falou na hora,
15: velho. É. Que
12: Luiz Melodia, gostei.
15: Ô, te amo, Alê, te amo, Alê. Teu cara.
12: Que Alê, cara.
14: Que Alê,
12: que Alê.
14: Para com isso,
13: cara. É, te afirma, te afirma.
15: Eu vou te falar.
14: Vai,
15: vou te falar.
14: Quando eu bebo, me solto. O Rafinha, meu voto, é a reserva moral do programa.
15: Quando eu bebo, me solto. Olha, honra.
12: Segura a onda aí. Segura a onda, 7 da noite, segura a onda aí.
15: Quero ouvir o Mr. B.
12: Segura a onda aí.
14: Eu quero ver o.
12: Vai votar em quem, Vini?
15: Eu vou dar uma palavra rapidinho.
12: Claro, Joia.
15: Tu lembra o que eu te falei na sexta?
12: Sobre. Não, não. Não presta muita atenção no que.

0: Era pra ter sido expulso. Você é o cara que fazia isso.
1: Devia prestar atenção, né?
0: Aí, toma essa.
1: Não, para de botar pilha,
2: cara.
1: Não, botar
2: pilha. Eu vou te expulsar. O cara tá querendo falar. Deixa o cara falar. Fala logo, Jorge.
0: Sexta-feira ele não tava.
1: Ele tava, nego.
0: Das 18 ele não tava.
2: Sai, Rafinha. Sai. Sai, sai. São 7, 2. Sai,
3: Rafinha. Você ficou cocô. Vai. Pegue o seu banquinho e saia do pretinho.
2: Ah, mas que ananá, né, cara?
1: Nego, eu te falei na sexta. Que os programas, quando o Lelê tá, são muito mais bagunçados.
4: Ah, ele disse que quando
2: ele
4: Lelê
2: te meteu
4: tá,
2: essa aí, Lelê.
4: É tu que enreda, ele
1: pega. E olha aí, olha o que aconteceu hoje, nego.
0: Aí é que foi expulso, nego.
1: É, nego, pois é, mas é tu, tua presença.
2: Aí tu quer chegar onde, Joia? Errou, né? Não errou. Pediu a palavra pra nada, pra falar nada.
0: Eu ia votar em ti, cara,
1: falou
0: mas
1: pouco,
0: depois
1: mas
0: tá
1: falou largada. Porra,
2: e outra, né, cara, achei que foi um pouco de x-novismo da tua parte.
0: Cagueta é foda, tu sabe, né, velho?
2: Pode sair, Joia, pode sair.
3: O alemão te expulsou, você ficou cocô. Pega o banquinho e saia do
2: Betinho. Agora que tá expulso, não pode mais falar.
1: Amanhã eu não venho.
2: Infelizmente.
3: Vai lá, X9.
2: Amanhã eu não venho, cara, tá maluco.
4: Vai lá, X9.
2: Tá maluco.
4: Ah,
2: infelizmente
4: moral,
2: perdeu o direito do voto, ia ser eleito craque. E ainda não sei, talvez encerre a balada do Pretinho com o baile do Joia. Já não sei mais.
1: Defunto caguete. Sai daqui!
2: Não,
1: sai daqui!
2: Hoje é 7-2. Vem a final voz.
1: O 7-1. Chama
4: o 7-1. O Lelê vai assumir. O Lelê vai assumir.
1: Como é que é?
5: Toma!
2: Vota, Lelê.
5: Toma!
1: Defunto caguete.
2: Eu vou votar no. Pô, devo votar no Jorge. Aí, tá cagada. Vota aí, em quem, então?
6: Ah, então eu vou votar no. Bom, Rafinha foi expulso.
2: É só votar, mesmo, Lelê. É só votar, olhar pra mesa, né? De uma forma inteligente. Olha pra mesa, são essas pessoas aqui que tem pra votar.
6: Eu vou votar no Rodrigo Adson.
2: Rodrigo Adson.
6: Dá umas pinceladas aqui de.
3: Ocelote.
2: Gostei das pinceladas do Rodrigo Adams.
1: Não, tá ótimo.
2: Cara. O Adams vota em quem, Adams?
1: Barroso, velho Barrão. Esse velho na Copa matou essa bolinha. Quem foi?
0: Segura. Que é que matou a bolinha, ô mendigo chinelo? Te cago de porrada, rapaz. Tu não aguenta 2 minutos de porrada, Lelê.
1: Veio no Kikiki dele.
0: Ah, Kikiki é a puta.
4: Vai, o Lelê foi no Kikiki.
0: Mendigo chinelão.
4: Cucucu.
2: Pode sair, Ivan.
0: Mendigo murcho aí, Oxa.
2: Sai,
4: pegou no
2: Dá um tapão na saída aí.
4: Pegou no digliguinhão dele, Pedro. Pegou no digliguinhão e fez despertador dele.
0: Tomando teu cucu.
2: Tá,
0: Lelê. Tomando teu cucu.
2: Lelê, tá aí. Calma, tá.
1: Eu já votei no Adams.
2: Já votou no Adams. Adams, vota em quem?
0: O Léo tá ficando tão magro que ele tá ficando parecido com o Enéas Carneiro, velho.
2: Vota em quem, Adamzinho?
0: O Sandrinho Palmeiras.
2: Um Sandrinho. Sandrinho, vota em quem, Sandrinho? Tu só tem o Adams,
4: eu
2: o Lelê
4: já votei
2: e
4: no Joia Rara, fui o primeiro a votar.
2: Ah, então teu voto foi perdido.
4: Mas ele ainda tava, paciência,
2: perdido.
6: Votou nulo.
2: O Lelê votou em quem mesmo?
4: No Adams.
2: Presta
4: atenção.
0: Quem tu votou, Alexandre?
2: Eu não votei ainda.
0: Vote agora.
2: Cara, vocês acham que a minha vida é fácil? Eu tenho que passar por tudo isso aqui na frente de vocês seis. Vocês seis, cada um mais louco que o outro, cada um correndo pra um lado.
0: 7-3.
4: Tu quer meu botão?
2: Não, obrigado. Obrigado, eu voto em ti, Adams, também.
0: Obrigado.
2: Pra tu ser o craque do episódio. Boa noite, parabéns pelo craque. Voltaremos amanhã, às 13 horas, com mais um Pretinho Básico aqui na Atlântida. Muito obrigado pela sua audiência. 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Um abraço, boa noite, tchau.
4: Adoro esse bordão.
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4: Silva. 7 horas e 12 minutos, estamos de volta pra gente começar mais uma edição do nosso After ao vivo até as 8 da noite aqui na Rede Atlântida. Desde já tá liberado aqui, ó, pra você pedir o seu som pra gente, ajudar a fazer a programação desse início de noite de terça-feira. Então passa ali, tudo no arroba Omic Silva nas redes sociais, O-M-I-K Silva. Chega junto, pede seu som e já era. Mas é o seguinte, ó, começar essa edição de maneira arretada.
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0: na Atlântida, todo mundo tá ouvindo o nosso after aqui no início de noite dessa terça-feira, 7h26. A gente acabou de ouvir o som de C-Fret com Atlantis e tá chegando mais um pedido de ouvinte aqui pelo arroba ou Mix Silva nas redes sociais.
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0: Blink-182, vamos com essa aqui chamada I Miss You. Uma boa noite de terça-feira pra todo mundo.

0: É muito legal por causa disso, né? A nossa audiência sempre ajudando a gente a fazer a programação por aqui. Aí sai de um Blink 182, vai pra um Black Eyed Peas, volta pra um C-Flat, rola Terry Swims, lá no início tem Charlie Brown Jr. E a gente começa ainda com a nossa pitada aqui de música nova, com a Pitty e a sua nova música chamada Sobremesa. Aliás, muito obrigado a você que nos ajuda a fazer a programação aqui do After nas Noites da Atlântida. Segunda a sexta-feira é assim, sempre entre 7 e 8 da noite. Logo depois do Pretinho, a gente entra no ar aqui pra fazer essa trilha sonora muito especial e encaminhar a noite da Atlântida. Aqui no nosso atlântida.com.br tem um monte de coisas legais, informações sobre o mundo da música para você ficar por dentro, eventos, shows. Então eu sugiro que você passe por ali para você dar uma olhada no que tá acontecendo essa semana. Tem muita coisa legal acontecendo. Final de semana também vai acontecer muita coisa. Uma delas é o MTV VMAs, inclusive, que vai apresentar, né, um tributo ao George Michael, com três grandes nomes que tocam também aqui na Atlântida. Um deles é o Somber, o outro é o Terry Swims, que a gente acabou de tocar nesse bloquinho, chamada, com a música chamada Lose Control, e ainda com a participação da Ray, que toca na Atlântida também, com uma música chamada Where's My Husband. O George Michael, ele nos deixou, né? Ele faleceu há 10 anos, no dia de Natal, lá em 2016 ainda, e ele vai ter essa homenagem no MTV Video Music Awards no final de semana. Entre os artistas, né? Como eu já falei, Somber, Terry Swims e também a Ray, vai ter ainda a participação do diretor musical, ele que é mundialmente famoso também, entre os espetáculos, né? O Adam Blackstone. Enfim, mas o mais importante é que o George Michael vai receber essa homenagem, e pra você que é jovem há menos tempo, talvez fica perguntando pra mim aqui, mas quem é? Who the fuck is George Michael? Deixa eu pegar aqui um som dele, que com certeza você vai... Tava escrevendo errado aqui, nunca ia achar, né? Com certeza você vai entender o que eu tô falando. Por exemplo, George Michael fez essa música aqui, ó, chamada Careless Whisper. Isso aqui é muito bom, né? É isso aqui, o George Michael. O George Michael também gravou Fast Love, que é uma sonzeira, inclusive. Olha, se eu tivesse um pouquinho mais de tempo nesse bloquinho, eu tocaria essa aqui com certeza pra gente poder embalar o nosso segundo bloco do After. Mas a informação é justamente essa, somente pra ilustrar aqui o George Michael e também esses grandes nomes da música atual, da música pop mundial atual, que farão essa homenagem a George Michael no próximo final de semana, domingão, no MTV Video Music Awards. Vai ser transmitido pelo Paramount Plus. Então se você é assinante, com certeza vai poder ficar por dentro. E claro, né, cola aqui na Atlântida, que a gente sempre traz as informações sobre os vencedores, os destaques e tudo o que acontece no MTV Video Music Awards neste final de semana. A gente vai repercutir na próxima semana, com certeza. Vem aí o show do intervalo e daqui a pouco a gente já volta pra gente curtir mais músicas aqui no After da Atlântida.
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na Atlântida, todo mundo tá ouvindo o After rolando por aqui, depois de Mayo Smith com Stargazing, a gente segue por aqui com Maroon 5 e a música chamada Sugar, 14 para as 8, boa noite.

0: Esse é o After aqui na Noite da Atlântida. E o som da Nath Roots com você me encantou demais. Saudade de ver um show da Nath Roots, né? Pô, que pena que a gente não pode ver mais. Quer dizer, eu não sei se eles não estão fazendo alguns últimos shows ainda, mas acredito que eles já tenham encerrado como prometido. De qualquer maneira, o bom é que a gente pode curtir na programação aqui da Atlântida a qualquer momento. Inclusive a nossa audiência sempre pedindo pra gente através aqui das redes sociais, Rede Underline Atlântida no Instagram, especialmente pra mim ali no arroba Omic Silva nas redes sociais também, onde você pode fazer parte aqui do After de segunda a sexta-feira entre 7 e 8 da noite, ajudando a fazer a programação aqui da Atlântida. Muito obrigado a todo mundo que participou hoje. A gente ouviu ainda nesse bloquinho só para registrar Maroon 5 com Sugar, e começamos ainda com o inglês Miles Smith e a música chamada Stargazing. Dessa maneira a gente fecha mais uma edição aqui do nosso After, mas amanhã tem tudo de novo aqui na Rede Atlântida entre 7 e 8 da noite, logo depois do Pretinho das 6. Comigo, Mick Silva. E claro, a gente se encontra ainda hoje às 11 da noite em mais uma edição do My Club, fazendo o aquece da madrugada da nossa audiência em todo o sul do Brasil aqui na Rede Atlântida com música eletrônica. Então, bota na agenda aí, se tiver na banda, coloca na Atlântida que a gente se diverte junto, com certeza. Show no intervalo, vem aí, daqui a pouquinho tem mais músicas e claro, logo mais 11 da noite a gente se encontra por aqui de novo. Valeu! Você ouviu After, de segunda a sexta, das 19 às 20, com arroba o Mick Silva. Só aqui. 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
4: Estamos chegando com a melhor vibe do FM pra gente começar o ATL DJ na noite aqui na Atlântida. Seja muito bem-vindo, muito boa noite de terça-feira pra você sintonizado e conectado. Eu sou arroba Guzanotto, tô por aqui prontíssimo pra gente abrir de músicas. Se você quiser pedir o seu som ou ainda perguntar o nome de alguma música que tocou por aqui, além da nossa playlist que eu posto no arroba ATL DJ oficial, você pode mandar uma mensagem e trocar uma ideia junto comigo. Eu vou começar de músicas com

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0: 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Memories, memories. Algumas lembranças merecem ser tocadas para sempre.
1: Em 2013, Calvin Harris e Alesso juntaram forças nessa produção, ainda com os vocais de Tel Hutchcraft, do duo britânico Hurt. Nos vocais, a faixa chegou direto ao primeiro lugar do Reino Unido, inclusive garantindo o primeiro número 1 de Alesso e também de Hurt por lá. A gente tá falando de Under Control, para abrir o bloco do Memories com Calvin Harris, Alesso e os vocais de Hurt.

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Guetta e Hypaton, versão remix pra Walked Away, pra gente fechar mais um bloco de músicas aqui nas Noites da Atlântida. Quero agradecer a sua parceria e a sua companhia, ainda te lembrar que eu estarei de volta na programação amanhã, a partir das 2 da tarde, e claro, na noite também a gente faz a festa a partir das 8 da noite. Estes são os horários do Atl DJ de segunda a sexta aqui na programação, pra tocar muita música. O playlist completo dessa edição já está lá no @atldjoficial. Muito obrigado pela sua companhia, uma ótima noite. Eu vou fechar de sons com Hugel e Mile Angel e os vocais de Ultranate. O nome da faixa é Moving to the Sun. Até mais!

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